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0: querer.
1: O sentido das palavras, um olhar mais positivo sobre a vida. O corpo humano está preparado para que ao pequeno desequilíbrio dispare um sinal para avisar-nos do perigo que estamos a correr. O homem dispõe também de uma série de mecanismos que visam manter a sua harmonia física. Por exemplo, o sono é um alarme que avisa que o corpo precisa de repouso. A fome é o alarme que nos avisa que o corpo carece de alimento. A febre anuncia uma provável doença. Se não dispuséssemos destes avisos, não saberíamos quando deveríamos dormir, comer e combater as enfermidades, pondo em risco a nossa própria existência. Pense nisto e seja feliz.
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0: São 14h. 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

0: Já cá estou para a emissão de meio da semana, quarta-feira. Vamos a isto, vai começar o Planeta. À quarta-feira, no período intermédio de semana, olha, olhamos assim para o fim de semana, já está muito próximo, olhamos para trás e passou exatamente o mesmo tempo, portanto, o melhor é mesmo respirar fundo e divertir-se. Vai começar o Planeta Alegria aqui na sua rádio e na sua vida. Eu sou o Nuno Soares, vou consigo durante a próxima hora de rádio. Aproveito porque hoje é um daqueles programas que você não vai querer perder por nada deste mundo. Siga-nos em planetaalegriaradio.pt e pode sempre falar connosco para geral@planetaalegriaradio.pt. Este é o Planeta Alegria.
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0: 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Se quer pedir apanhados, é este o número para onde pode ligar: 234-060-770. Eu vou repetir: 234-060-770. A Soraya Ramos é a primeira convidada musical com que quero fugir.

0: Ora, um é um problema, dois também, três talvez. Manuela Betancourt com instalação de três televisões.
1: Estou.
2: Boa tarde. Queria falar, por favor, com a sua dona Manuela Betancourt.
1: É a própria.
2: Olá, dona Manuela, como está? Passou bem? Fala o Júlio Diniz. Eu estou a ligar, diga-me só uma coisa, queria aqui confirmar a instalação então amanhã, que a filha da senhora fez, se pode ser por volta das 9:30 da manhã.
1: Desculpe lá, desculpe.
2: Eu queria falar com a dona Manuela Betancourt, é a senhora, não é?
1: Sim, é sim, é sim.
2: A senhora já tem a TV cabo instalada, não tem, dona Manuela?
1: Tem, sim senhor.
2: Muito
1: tem.
2: Bem. Nós amanhã vamos então fazer a instalação para mais três televisões, de acordo com o que fez aqui, portanto, o pedido que a sua filha fez.
1: Ah, está bem. A minha filha fez o pedido, eu não sabia.
2: Olha, deixa-me só dizer, portanto, nós fizemos agora o débito direto à sua conta.
1: Olha, a minha filha está aqui comigo. Eu já passo o telemóvel a ela, porque é lá que resolve essas coisas.
2: Mas deixa-me só dizer, nós debitámos agora já os 339 € à conta da senhora, está bem?
1: Olha, aguarda um momento.
3: Sim.
2: Estou. Boa tarde.
3: Ah, sim, boa tarde.
2: Muito boa tarde. Estou a falar com a dona, deixa-me só ver, a dona Filipa, não é?
3: Exato.
2: Muito bem. Foi a senhora que fez aqui o pedido para fazer a instalação do restante de serviço da TV Cabo amanhã na casa da mãe da senhora? É só para dizer que nós já fizemos o débito dos 399 € e que vamos instalar amanhã às 9 da manhã.
3: Não pedi nada disso.
2: Sim, eu tenho aqui o pedido.
3: Um pedido de
2: instalação para mais três televisões na casa da mãe da senhora.
3: Nós só temos uma televisão? Não queria pedir por mais três.
2: Sim, mas...
3: Só algum termo?
2: Mas nós já...
3: Não, desculpe, mas não.
2: Nós já debitámos...
3: Nós já onde é que foi o pedido?
2: A senhora mandou por internet.
3: O pedido foi por internet? Não,
2: Confirme-me
3: só.
2: Portanto, é a dona Manuela Betancourt, não é? Mora no número 19 do São Gonçalo.
3: É exatamente.
2: Na travessa do Pomar, no Funchal, não é?
3: Exato. E quem é que enviou o e-mail?
2: Filipa Neide, é a senhora.
3: Filipa Neide?
2: Sim.
3: Ah, deve haver um engano muito grande.
2: Olha, de qualquer forma é assim. Portanto, nós já fizemos o débito à conta da mãe da senhora.
3: Ah, mas este deve ser um engano muito grande, porque não fez. Nós só temos uma televisão, como é que eu ia pedir para ter os telefones?
2: Pois, nós não sabemos quantas televisões é que a senhora tem ou quer comprar, não é?
3: Claro, exatamente, eu compreendo, mas não fez pedido nenhum.
2: Sim, mas nós já cobrámos à conta da mãe da senhora e amanhã vamos instalar.
3: Não, mas não pode instalar, porque nós não temos televisões para isso.
2: A minha senhora, mas já foi...
3: Mas
2: nós já debitámos os 309 € à conta da mãe da senhora.
3: Mas o que é que deu o número da conta?
2: Então, nós temos os dados todos da mãe da senhora.
3: Não pode ser, nada. Deve haver um engano muito grande. Com quem é que eu posso falar? Amanhã?
2: Pode falar comigo agora, esteja à vontade.
3: E podem reencaminhar este e-mail para o meu e-mail?
2: Não, o que nós podemos fazer é assim. Portanto, a equipa técnica vai amanhã instalar.
3: Qual é o e-mail? Desculpe lá. Não pode instalar, mas nós não temos. O que é que eles vão lá instalar?
2: Vão instalar, portanto, os pontos de acesso a mais três televisões. Vão
3: mas,
2: pôr...
3: eu não quero, eu não pedi nada disso, eu não quero, nem tenho quatro para televisões, nem para pôr pontos, nem nada disso.
2: Pronto, mas...
3: Isso é um engano muito grande, não?
2: Mas se a senhora... Se a senhora não estiver satisfeita... Eu não tenho acesso a essa informação aqui, isso é com os meus superiores. O que eu lhe posso dizer é assim, portanto, nós fazemos o débito direto à conta, já fizemos o débito, fazemos a entrega e a aplicação amanhã. Se a senhora não ficar satisfeita... Diga.
3: Mas nós não aceitamos isso porque não fez pedido nenhum, eu não compreendo.
2: Mas a senhora fez o pedido, eu tenho aqui a confirmação do pedido.
3: É impossível.
2: A senhora chama-se Filipe Neide?
3: Mas cá, Filipe Neide?
2: Sim, a senhora chama-se Filipe Neide?
3: Não, senhor, Filipe Neide, não.
2: Então, como é que a senhora se chama?
3: Eu sou Filipe Raquel, Filipe Neide, não.
2: Posso estar aqui com alguma informação errada? Eu também não, eu só se tenho aqui...
3: Ah, pode.
2: Diga.
3: Mas eu não tenho mais nomes, não, o e-mail falou isso.
2: Eu já lhe expliquei que não tenho acesso aos e-mails. Portanto,
3: mas nós temos que falar com alguém responsável, com alguém superior a si.
2: A senhora aguarda um minuto, por favor.
3: Exatamente.
2: Aguarde só um minuto, por favor, está bem? Não desligue.
3: Não consigo ver. Caralho, mas que coisa. Lembro-me.
2: Estou, Dona Filipa?
3: Sim,
2: pois, o meu superior disse, sim, senhora, que era para instalar então amanhã, e que se a senhora não ficar satisfeita, que dirija-se a uma... Dirija-se a uma... Diga.
3: Ainda não percebeu, é que não, eu não fiz isso pedido.
2: Mas é isso que eu lhe estou...
3: Eu não quero que vá lá ninguém porque eu não fiz isso pedido.
2: Deixa-me só concluir.
3: E tem que falar com alguém superior. Não sei, ele deu-me contacto ou...
2: Portanto,
3: e este desvalor não pode ser, porque não fiz nenhum pedido.
2: Se a senhora estiver ao pé de um multibanco, confirme, porque fui eu que fiz o débito há minutos atrás.
3: Meu Deus do céu, mas não pode ser. Não.
2: Mas era isso que eu lhe estava a explicar. Deixa-me
1: só. Espera um momentinho, sim, boa tarde. Estou a falar com quem?
2: Falo ao Pedro Dias.
1: Com quem, desculpa?
2: Pedro Dias.
1: Pedro Dias, de onde? Sim.
2: Eu estou ligado de Lisboa, a senhora, diga-me o seu nome, por favor.
1: Está ligado de Lisboa, mas de onde? De onde?
2: Da TV Cabo.
1: Que empresa?
2: Da TV Cabo.
1: Da TV Cabo.
2: Sim.
1: Olha, é o seguinte, está a dizer que recebeu um e-mail que é por causa de uma instalação.
2: Exatamente.
1: Então é assim, manda para o e-mail que foi-lhe dado o comprovativo dessa instalação que foi pedida, e porque ninguém da minha casa... Portanto, viveu e a minha irmã e a minha mãe. Ninguém pedia instalações nenhuma, portanto, enviava-me o comprovativo, está bem?
2: A senhora é a Dona Cláudia, não é?
1: Eu não sou a Dona Cláudia, portanto...
2: Então a senhora pode-me indicar o seu nome, por favor?
1: Não posso indicar o meu nome, porque não importa para nada. E o senhor vai-se deixar de brincadeiras. Envie o comprovativo para o e-mail que foi dado com esse e-mail. Reencaminhe-se, faz favor.
2: Não, é que se a senhora continuar assim, eu vou ter que pôr isto tudo na rádio.
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2: Apanhados como este, é só pedir 234-060-770.
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2: Regressa à música agora com Tiago Maroto, A Sogra da Minha Mulher.

0: aproveitou para dançar, agora dança a Maria das Dores, que anda metida com o marido da Nini.
1: Quem é que fala?
2: Estou.
1: Quem é que fala?
2: Com quem deseja falar?
1: Eu queria falar com a Maria das Dores, ela está?
2: Sou eu mesmo.
1: Ouça lá, você é uma desenvergonhada do caraças, pá. Então você...
2: Quem é eu?
1: Então você anda metida com o marido da minha prima. Que história é essa? Oh,
2: eu?
1: Maria das Dores. Sim, sim, você, sim. Ouça lá, onde é que você está que eu vou falar consigo? Eu quero falar consigo. Onde é que você está?
2: Olha, desculpe, eu não conheço o senhor de lado nenhum, mas eu ando com o marido da sua prima.
1: Anda.
2: Quem é o marido da sua prima?
1: Ouça, você anda com o marido da minha prima e tome nota. Ele já confessou tudo. Ele até disse que ia lá no Solero, que na Póvoa, que a conheceu. Você tirou-se a ele e que se fez a ele. Mas que história é esta, ó Maria das Dores? Diga-me.
2: Sim, eu conheço... Olha, desculpe, eu não conheço ninguém. No Solero eu tirei-me alguém.
1: Sim, sim, sim. Diga-me...
2: Quem?
1: Eu vou ter consigo.
2: Olha, desculpe-me, diga-me uma coisa. Quem é o senhor e quem é esse fulano que diz que eu me atirei a ele?
1: Você sabe muito bem a quem
2: não
1: é que se andou a atirar.
2: Não sei se tenha andado a atirar. Olha, desculpe, mas eu não... Olha, o senhor deve estar muito enganado no número do telefone.
1: Ele já contou
2: está...
1: tudo. Ouça.
2: Olha, eu não me interessa o que é esse fulano.
1: Sim.
2: E os senhores estão a dizer. Eu não me atirei a ninguém, nem me atirei a ninguém. Graças a Deus não preciso disso, sabe?
1: Ouça.
2: Fica o senhor sabendo. Não ouço nada enquanto o senhor não me disser o nome do senhor e o desavergonhado que me disse uma coisa dessa.
1: Ouça, mas até a Irmelinda já disse que a senhora anda metida com ele, eu já fui falar com ela.
2: Olha.
1: Diga.
2: Diga-me quem é essa irmã linda.
1: É aquela senhora que trabalha na farmácia. Ouça, eu vou ter consigo.
2: Na farmácia? Olha, desculpe-me uma coisa. Que trabalha na farmácia? Que farmácia?
1: Ouça.
2: Quem é o fulano que diz que eu ando a tirar ele? Diga-me o nome.
1: Olha, eu sou José Mendes.
2: Não é o olho.
1: Ouça, eu sou José Mendes.
2: Sim.
1: Tome nota. Tome nota do meu nome,
2: sim,
1: que é para não haver confusões.
2: Sim.
1: E eu vou ter consigo hoje e nós vamos tirar isto tudo limpo. Tome nota.
2: Olha, diga-me uma coisa. E quem é o fulano que anda a dizer que eu mando a tirar ele?
1: É o Pedro. É o Pedro Dias. Ele já me disse tudo.
2: Pedro Dias?
1: Sim, sim, sim.
2: Pedro Dias?
1: Sim, o Pedro Dias.
2: Eu nem conheço nenhum Pedro Dias,
1: agora dá-lhe um jeito de dizer que não o conhece, não,
2: não
1: é? É uma coisa fantástica.
2: Desculpe.
1: Diga.
2: Olha, desculpe. Mas eu não conheço nenhum Pedro Dias.
1: Ouça.
2: Está bem? Olha, e outra coisa.
1: Você vive no bairro da Biquinha, em Matosinhos. Eu vou ter consigo.
2: Graças a Deus, nunca me atirei a ninguém. Nunca, na minha vida, sabe?
1: Ouça,
2: não preciso disso.
1: Você quer destruir o casamento da minha prima? Quer destruir o casamento da minha prima? É por causa dela ser rica e dele ter dinheiro, é isso?
2: Não, olha, meu senhor, eu trabalho muito. Nunca vivi e nunca hei de viver à custa de nenhum homem, sabe? Eu ponho-me a pé às 5 horas da manhã para trabalhar e vou trabalhar. Nunca vivi.
1: Ele disse,
2: de nenhum homem. Nem vou viver agora.
1: Olha,
2: sabe?
1: Ele até
2: eu
1: disse...
2: nem sei quem é o senhor. Olha, até lhe estou a dar muita confiança, porque se fosse outra pessoa até desligava. Porque assim, o que é, eu sou bem educado.
1: Isso, quem não deve não teme, não é? Quem não deve não teme. Não é?
2: Não, senhora... olha, à vontade. Não devo nem temo, percebe?
1: Sim, sim.
2: Nem devo, nem temo. Sabe?
1: Olha, você não fez
2: porque
1: anos... Espera aí, você não
2: diga.
1: Fez anos no dia 11?
2: Sim.
1: Então é a senhora, pá, deixe-se de tretas. Você anda metida com ele, pá, deixe-se dessas coisas. Ele até me disse que você mora no bairro da Biquinha, em Matosinhos. Eu vou ir ter consigo.
2: Mas eu estou a dizer que eu não conheço nenhum Pedro Dias.
1: Ouça, você até lhe mandou mensagens de amor para o telemóvel. Eu tenho aqui as mensagens.
2: Mensagens de amor?
1: Sim, você. Ouça, mas diga-me lá onde é que você está que eu vou ter consigo. Onde é que está? Diga lá.
2: Eu estou a trabalhar.
1: Sim, onde? No ECA?
2: No quê?
1: No SA, no ECA, não sei como é que vocês chamam isso. É aí que você trabalha, não é?
2: Não, eu trabalho em vários sítios, não estou no IKEA.
1: No IKEA,
2: mas olha, diga-me uma coisa. Eu não conheço nenhum Pedro Dias, meu senhor.
1: Ouça.
2: O senhor está muito enganado.
1: Você até o trata por amorzinho. Deixe-se lá dessas coisas.
2: Sim. Eu, amorzinho.
1: Sim,
2: olha, vocês não sabem da cabeça.
1: Ouça.
2: Eu não trato ninguém por amorzinho.
1: Olha,
2: amor de Deus, não me chateie a paciência.
1: Eu até já sei que você tem um Seat Ibiza preto. Portanto, eu vou descobrir onde é que você está. A bem ou a mal, agora escolha.
2: Como é que a senhora quer tratar?
1: Sim, como é que a senhora quer tratar disto? Diga lá.
2: Olha, eu trato bem porque assim, eu não tenho problemas. Olha, primeiro não conheço nenhum Pedro Dias. Entende?
1: Sim,
2: conheço nenhum Pedro Dias.
1: É o marido da minha prima. É aquele com quem você anda metida.
2: Olha, mas eu não ando metida com ninguém. Você não está bom da cabeça, de certeza absoluta.
1: Agora,
2: nem você, nem esse Pedro Dias. Eu não ando metida com ninguém, não tenho ninguém.
1: A Irmelinda também está a mentir, quer ver? Também está a dizer mentiras,
2: olha,
1: não é?
2: Eu não sei, olha, eu nem sei quem é essa irmã linda,
1: É a senhora da farmácia que já, com quem eu fui falar e que me disse, não, não, ela realmente anda enrabixada com ele. Ela disse-me tudo, pá. Mas diga-me lá onde é que você está que eu vou ter consigo. Onde é que você está?
2: Diga-me. Olha, eu estou a trabalhar.
1: Aonde?
2: Eu não posso sair do meu trabalho.
1: Mas então diga-me uma hora e eu vou me encontrar consigo onde a senhora quiser. Vamos tirar isto limpo.
2: Ah, pô, olha, tiramos, sim, senhor. Então, onde é que está o problema?
1: Diga-me lá. Onde é que nós nos encontramos e quando? A que horas? Hoje. Diga lá.
2: Às 14h.
1: Onde?
2: Eu não posso... De onde estou a trabalhar, não posso ir... Pode ser às 14h. Que é? Aqui na...
1: Mas olha, não vá com ideias de se atirar a mim, porque eu não sou desses, está bem? Fica já avisadinha.
2: Olha, eu queria que o senhor fosse... Já lhe disse assim, se está-me a tirar do sério, está-me a fazer falar mal, porque eu não sou uma pessoa que fala mal, percebe? Assim... Eu já estou a mostrar muita boa vontade em ir ter com o senhor.
1: Sim.
2: Já estou a mostrar muita boa vontade. Eu quero ver a fronha desse fulano que anda a dizer uma coisa dessas. E essa senhora da farmácia, que eu não a conheço de lado nenhum, para andar a dizer uns disparates desses. Mas eu já vou ter com o senhor, porque olha, tenho a minha consciência muito tranquila. Muito.
1: Mas,
2: e é por isso que eu vou ter com o senhor. Eu não tenho
1: pessoa.
2: Rabos de palha. Eu não tenho rabos de palha.
1: Mas tome nota, há outra
2: Entenda uma coisa. Eu não ando metida com ninguém.
1: Sim, mas há outra pessoa que confirma isto tudo.
2: Sim, e quem é essa pessoa?
1: É a Elvira. Ela sabe isto tudo.
2: Olha, a vida que vá assim cheia de moscas, que já me tirou do sério.
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2: Olha, vá se lixo. Opa, olha, eu estava a ficar nervosa. Oh, olha, eu sei que a vida está a brincar, está bem, pronto, eu agora já estou bem, mas enfim, eu estou na hora de trabalho, estou a trabalhar, não posso estar a brincar.
1: É melhor voltar à música, Wesley Safadão no Planeta Alegria.
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0: Voltamos aos sorrisos do Planeta Alegria. A Maria Judite vai ter uma instalação da Mel.
1: Então?
0: Muito boa noite. Sou a dona Maria Judite Leite de Silva, está?
1: Sou eu.
0: Olá, como
1: sou
0: está? É o José Mendes. Estou a ligar aqui da Mel. Dona Judite, diga-me só, por favor, amanhã está aí alguém em casa da senhora por volta das 9:30 da manhã?
1: Olha, mas porquê, se faz favor, hein?
0: Para fazer a instalação da Mel.
1: Instalação da Mel?
0: Sim, na casa. Dona Maria Judite Leite da Silva, certo?
1: Sim, certo.
0: Urbanização Vila Verde, número 7, bairro VN, bairro em Vila Nova de Famalicão, certo?
1: Ah, sim, mas eu não sei. Não, espera só um momento, faz favor.
0: Uhum.
1: Desculpe lá, desculpe lá.
0: Diga, diga.
1: Ó, Luís, amanhã está a vir a Mel por aqui alguma coisa?
2: Sim, aquela.
1: Amanhã está a vir a Mel montar aqui alguma coisa?
2: Ai, Mel?
1: Mel? Olha, desculpe lá.
0: Diga, diga.
1: Mas o meu marido está a dizer que não?
0: Sim, mas nós inclusive já fomos à conta da senhora agora tirar os 399€ da instalação. Já está paga, esteja descansada.
1: Como? Como? Foi à minha conta tirar os 399€?
0: Sim, senhora.
1: Oh, isso deve estar mal, hein?
0: Não, não, está bem. Já fizemos o débito, certo?
1: Olha, fizeram o débito como assim, hein?
0: Por débito direto à conta da senhora.
1: Mas eu não mandei nada.
0: Sim, mas quando a senhora fez o processo de adesão...
1: Quem? Quem? Mas eu não fiz nada.
0: Ora bem, nós temos para instalar amanhã, são 2 pontos de televisão, internet, 6 telemóveis e ainda uma...
1: Não, mas olha, mas está mal.
0: Não, não está mal.
1: Está mal, hein? Eu só estou aqui em casa, eu e o meu marido. Eu vou passar ao meu marido. Podia às vezes ter sido ele, hein? Está a perceber, hein? E que até não me tivesse dito nada, que fosse até alguma surpresa.
0: Não, mas eu tenho é que falar com a senhora, porque a instalação está em seu nome.
1: Não, mas eu não fiz nada. A instalação está em meu nome, não. Até porque tudo aqui em casa está em nome do meu marido. Nada no meu nome.
0: Ora bem, a solução é esta. Se a senhora estiver aí...
1: Mas já tirou da minha conta 399. Olha, e como é que... Diga, e quem é que deu o livro para tirar o dinheiro da minha conta?
0: Nós não precisamos. Pelo nome da senhora, nós encontramos o banco e fazemos o débito direto.
1: Mas não pode ser.
0: Já,
1: não pode ser que eu não fiz nada.
0: Mas já está feito. Pronto, é assim.
1: Já está feito, não, mas vamos ter de verem o que é que se passa, porque não está feito.
0: Já está feito, já.
1: Eu não assinei nada.
0: Sim, mas a senhora assina amanhã, não tem problema nenhum. Quando estiverem os meus colegas, a senhora amanhã assina, está bem?
1: Não, eu não assino nada.
0: Repare, às 9:30 da manhã estão aí os meus colegas para fazer a instalação. A senhora quer que eles instalem ou não quer que eles instalem?
1: Não, eu não quero, nem mandei ninguém instalar, nem dei autorização para ninguém me levantarem dinheiro da minha conta.
0: Mas também só lhe tirámos 399€, ó dona Maria.
1: Mas não pode ter tirado.
0: Já tirei, eu já tirei, fui eu que fiz o débito.
1: Já tirou, mas não pode ter tirado, porque eu não, nem assinei nada, nem falei com ninguém da Mel.
0: Mas a solução que a senhora tem é assim, amanhã quando estiverem os meus colegas, ou a senhora deixa instalar ou manda-os embora. Se os mandar embora...
1: Não, não mando instalar nada e pronto, e vou já andar para a frente porque isso está, alguma coisa está mal.
0: Ó dona Maria Judite, mas se a senhora quiser a restituição do seu dinheiro, a senhora dirige-se aqui à nossa loja de Lisboa e é-lhe entregue na hora.
1: Olha, só esta faltava eu morar em Famalicão e ir a Lisboa. Se não dei ordem para ninguém, se não falei com ninguém, como é que pode ser tirar o dinheiro da minha conta?
0: Também só tirámos 399,99.
1: Só tiraram 399?
0: Só.
1: Eu tenho tirado toda a senhora sem um.
0: Desculpe?
1: Só tiraram 399?
0: .99, sim.
1: Mas eu gostava de saber por que motivo é que me tiraram, se eu não falei com ninguém, não aderi a nada, será ninguém me disse nada.
0: Será que a senhora não aderiu e se calhar esqueceu-se?
1: Diga.
0: Será que a senhora não aderiu e se calhar esqueceu-se?
1: Não, oh, por Deus, não. Eles não sabem com quem é que estão a falar, porque, não, eu esqueci alguma coisa. Até porque essas coisas é tudo com o meu marido. Está a perceber?
0: Pronto, vamos fazer
1: muitas
0: assim.
1: Muitas vezes vem aqui tocar à porta e tudo, e eu digo logo assim, olha, o meu marido não está. Se quiser falar alguma coisa, vem à noite, que no fim do trabalho, ou isto ou aquilo. Por isso, alguma coisa não está mal. Tem que estar mal.
0: Mas diga uma coisa, a senhora quer-se dirigir aqui à loja de Lisboa para ser restituído o dinheiro?
1: Não, que eu não vou ir de Famalicão a Lisboa. Se eu não mandei tirar nada, porquê é que eu tenho de ir a Lisboa?
0: Porque é o único sítio no país onde nós fazemos a devolução de dinheiro.
1: Olha, Mas você, desculpe lá, olha, eu vou ir daqui a Lisboa para você me devolver o dinheiro se eu não mandei tirar dinheiro nenhum, se eu não dei conta a ninguém, se eu não... Porquê é que eu tenho de ir a Lisboa? Se vocês não estiveram, vocês é que me vão mandar meter dinheiro.
0: É assim, nós podemos fazer a devolução à sua conta. A senhora tem que se dirigir à nossa loja aí em Famalicão, faz a reclamação. Sim. E o prazo máximo de meio ano nós devolvemos o dinheiro.
1: Não é de meio ano. Não vai ser de meio ano.
0: Mas é meio
1: vai
0: ano.
1: Vai ser no dia em que o bancário. Não vai ser no prazo de meio ano. Porque... Não, está a perceber?
0: Mas é de meio ano.
1: Não.
0: É de meio ano.
1: Vocês vão desculparem, e isto agora até gosta de ser gravado, porque vocês no dia que me tirar o dinheiro vão ter de o pôr lá.
0: Sim, mas a senhora pode pôr a gravar, não tem problema nenhum, eu também estou a gravar.
1: Não tem problema nenhum, nem tem problema nenhum, e não andar para a frente e até arrebentar com o olho se calhar.
0: Arrebentar com o quê? Desculpe.
1: Porque isso não se faz.
0: Não percebi o que a senhora... Arrebentar com o quê?
1: Diga.
0: A senhora disse arrebentar com o quê, que eu não entendi.
1: Com a loja.
0: Sim, mas isso é crime. A senhora sabe disso, não sabe?
1: Hã?
0: Isso é crime.
1: É crime. E o que vocês me estão a fazer não é crime?
0: Não, senhora. Eu estou-lhe a dizer que nós lhe devolvemos o dinheiro.
1: Vocês não têm nada que devolver. Vocês não tinham nada que tirar, por amor de Deus.
0: Então, se a senhora fez
1: nada... É uma coisa que isso... não, amanhã de manhã está o meu marido já a tratar do assunto, porque eu não mandei nada, não dei número nenhum. Como é que vocês se atrevem a ir mexer na conta das pessoas?
0: Então, o seu marido que vem aqui a Lisboa e nós pagamos-lhe...
1: O meu marido não tem nada a tirar a Lisboa. Vocês não têm nada a tirar. Então, quer dizer, e vão tirar o dinheiro antes de meter aqui o material. Por amor de Deus,
0: sim,
1: eu tenho aqui a minha casa recheadinha de tudo quanto é bom e nunca tal coisa aconteceu.
0: Então, não percebo porque é que a senhora está zangada por causa de 399 euros.
1: Estou zangada porque acho que é uma falta de abuso. É uma falta de educação ir mexer numa coisa a qual a gente não
0: Se a senhora me está a dizer que na sua casa tem tudo o quanto é bom, não sei.
1: Tenho.
0: Mas não tem mel, portanto que é o melhor.
1: Não, porque eu não preciso de mel.
0: Precisa sim.
1: E porque eu não tenho mel? Porque eu não tenho mel? São obrigada. Vocês é que me estão a obrigar a meter a mel?
0: Não, senhora. A senhora é que fez o pedido.
1: Não, é mentira.
0: A senhora deve-se ter esquecido.
1: Não tenho pedido nenhum.
0: A senhora deve-se ter esquecido e pronto.
1: Não esquece. Oh, pelo amor de Deus. Olha, não me esteja a puxar por mim. Não esteja a puxar por mim, porque acha que eu me esqueci de uma coisa. Eu ia fazer uma coisa sem autorização do meu marido, nem nada disso.
0: A minha senhora, isso não me compete a mim saber. A senhora é que sabe se o seu marido lhe autoriza ou se não autoriza. Eu não tenho nada a ver com isso, não é?
1: Nem eu tenho nada a ver com o que vocês fizeram. Alguém vai ter de resolver isto.
0: Vamos então ficar...
1: E não sou eu.
0: Vamos ficar assim. Amanhã estão... os meus companheiros estão aí às 9:30.
1: Amanhã... Não tem nada que estar aqui ninguém.
0: Mas estão aí às 9:30.
1: Estão-lhe a levar uma corrida, de certeza absoluta.
0: Não vejo porquê, eles não lhe vão fazer mal nenhum, não é?
1: Não fazem não. Não fazem mal, disso tenho certeza. Porque amanhã até já vou ter aí uma pessoa a ocupar-se dessas coisas, que é para ver o que é que eles vão fazer, e a mostrar-me a assinatura que eu fiz para aderir a meter-me um produto aqui em casa.
0: A senhora assina amanhã?
1: Não assino nada.
0: Assina.
1: Se eu não quero, para que eu não quero?
0: Eu já lhe disse que a senhora assina amanhã.
1: Olhem.
0: Entenda.
1: Está a brincar comigo, não está?
0: Não, senhor, só estou ligado do programa dos apanhados, mais nada. Planeta
1: Alegria. Ai, meu Deus do céu. Ai, meu Deus do céu. E estou-me aqui nervosa que eu sou. Ai, está a ver como as coisas estão... Ai, eu não estou nada. Ai, eu... Como é que eu vou pedir tanta desculpa agora?
0: Mais um grande apanhado nesta emissão de quarta-feira do programa disso mesmo, de apanhados, o Planeta Alegria. Divirta-se, seja muito feliz.
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0: A vida é uma barra sem essa mulher.
1: Ela machuca demais, parceiro.
0: Pelo amor de Deus.
1: Vamos ver que nós ganhamos mais.
2: É tudo por hoje, está completa a emissão do Planeta Alegria. Já sabe que há mais amanhã, à mesma hora, no mesmo sítio. Muito obrigado pela preferência. Não se esqueça de ser feliz e fazer também alguém muito feliz. Eu sou Nuno Soares, até amanhã, se Deus quiser.

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1: Três horas. Boa noite.
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2: São 4 horas. Boa noite.
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1: Estamos em terras de devoção mariana. Atrás, a Igreja Matriz, dedicada à Nossa Senhora da Assunção. Mas o ícone maior destas terras transformaram-nas em terras da Senhora do Campo. No ano em que se comemoram 500 anos da transformação da paróquia de Santa Maria de Lamas em Comenda da Ordem de Cristo de Santa Maria de Lamas, convidamo-os a acompanharem-nos nesta visita a uma das 67 povoações do Conselho de Macedo Cavaleiros. Venham connosco. Estamos na Fonte de São Brás. As fontes, locais de encanto, locais de encontros, locais de mistérios e também locais de lendas. E por falar em lendas, todas as terras têm a sua. Desde tempos imemoriais, que as populações quiseram justificar a existência da sua aldeia com determinado nome. Ora bem, esta aldeia, que até 2003 foi conhecida como Lamas de Pudense, dizem os antigos que, no tempo das cruzadas, terá aportado aqui um cavaleiro francês, um nobre francês de seu nome, Dom Pudense, que terá tomado conta de todo este território, dando inclusive, segundo a lenda, o nome à aldeia vizinha de Pudense, e terá, em determinada altura, junto do seu séquito, um dos seus criados, um dos seus servos prediletos, ao qual terá oferecido estas terras, à qual, diz a lenda, chamariam a Lama de Dom Pudense. Ora, pergunta-se sempre, no meio das lendas, em que há uma mistura, uma simbiose entre o factual e o imaginário popular, terá sido mesmo assim? Pois Lamas, quando pensamos no atual nome de Lamas, pensamos que há muitas outras lamas por aí. Se pensarmos apenas no distrito de Bragança, temos lamas de Orleão, temos lamas de cavalo, temos val de lamas, mas se extravasarmos para lá das fronteiras, temos, por exemplo, lamas de Olo e muitas outras terras que têm origem no radical lama. No próprio Conselho de Macedo Cavaleiros temos lama longa. Ora bem, o que é que eram as lamas, de facto, e porquê é que um território era designado por lamas? Ora, uma lama não era mais que um local propício à pastagem, um local onde existia água. Ora, lamas é claramente um hidrotopónimo, dizem-nos os entendidos, que terá surgido a partir do vocábulo latino lamam. Só que esse era um vocábulo que praticamente não existia. Ora, lamas terá surgido, sim, com origem, provavelmente, numa qualquer outra povoação aqui ao lado, que designavam este local como local de pasto, local para pastagem. Porque, historicamente, inclusive, há locais, como nas Astúrias, onde são chamadas lhamas, ou na Galiza, onde também são chamadas lamas, e proliferam imensas povoações com esse nome, que seriam, inclusive, locais agrícolas, onde, eventualmente, existiriam até linhares que precisavam de ser regados. Portanto, a origem, a justificação para o nome de lamas tem a ver com um vocabulário agrícola. Esta era a zona de pasto, como ainda hoje é, e muito produtiva. Ora bem, quando se fala na existência de outra povoação, a primeira referência que nós temos, de facto, à existência de uma terra chamada Lamas, não Lamas de Pudense, porque Lamas de Pudense só nos surge no século XVI, é precisamente em meados do século XIII, em 1258. O que é fantástico, ao lermos esse documento, é que existia uma outra aldeia que fazia parte da jurisdição da paróquia de Santa Maria de Lamas. Estamos a falar de Castrelos. Ora, Castrelos, que ainda hoje subsiste no cadastro toponímico da freguesia como Cristelos, uma corrupção do nome original, tal como Castrelos, uma corrupção do original nome Castrelos. Ora, Castrelos é um castro pequeno. Ora, onde há castros, vindo da palavra romana castrum, castelo ou local fortificado, existiria na saída sul da povoação uma outra aldeia com o nome Castrelos, que pelo menos durou até ao século XVI, que poderá ter sido o que deu origem à posterior povoação de Lamas num local muito mais ameno. E Castrelos traz-nos algo mais. pois ainda em meados do século XVIII existia a devoção em Lamas a Santo André. Santo André, que tem reminiscências precisamente ao lado de Cristelos, na Eira de Santo André, como ainda hoje é conhecida. E Santo André leva-nos a um outro campo. Lamas fez parte dos Caminhos de Santiago, mas isso vamos explicar já a seguir. Venham connosco até à Capela de São Sebastião. Estamos ao lado de caminhos ancestrais, caminhos de peregrinação, ao lado da Capela de São Sebastião, um exemplar, presumivelmente, do século XVII, que haveria de ser reformulado já nos anos 80 do século XX, dando-lhe uma configuração que a destitui do caráter inicial que poderíamos apreciar. E porquê São Sebastião, depois de falarmos em Santo André? Ora, a peregrinação a Santiago é marcada pelas devoções paralelas dos caminhos. Ora, duas delas estão nas extremidades da povoação. Falávamos na Capela de Santo André, na extremidade sul, e temos a Capela de São Sebastião na extremidade norte, ambas à beira dos caminhos antigos de peregrinação que seguiam até à freguesia vizinha de Crujas, cujo orago é precisamente Santiago. E porquê Santo André e porquê São Sebastião? Ora, Santo André, apóstolo, irmão de Pedro, era companheiro e também sócio na pesca, se é que se pode assim chamar, de São Tiago. Daí, muitos dos caminhos terem capelas de devoção a Santo André, que era o que acontecia na saída sul da povoação de Lamas. São Sebastião é uma das devoções mais importantes à beira dos caminhos de Santiago. É muito raro vermos capelas de São Sebastião no alto dos montes, tal como veremos a seguir a capela da Senhora do Campo. Ora, as capelas à beira dos caminhos eram formas de pagamentos de promessas, muitas vezes associadas às doenças que em época medieval mais assolavam a população, particularmente a peste e a lepra. Ora, São Sebastião é um dos santos protetores da peste. E porquê? Na altura em que, depois do seu martírio, que a sua iconografia apresenta-se-nos com o santo atado a um tronco e cravado de flechas, na altura em que os seus restos mortais foram transladados de uma cidade para outra, a peste aí simplesmente terminou. Ora, a população achou que São Sebastião era um dos protetores da peste, à semelhança também do que acontece com São Roque ou com Santo Antão. A Igreja aproveitou essa devoção popular para fazer uma comparação entre as flechas de São Sebastião e as flechas divinas de castigo para a peste. Ora, as pessoas que faziam as peregrinações queriam a cura e, como pagamento, muitas vezes criavam capelas ou invocações em honra a São Sebastião. Estamos, precisamente, numa dessas capelas que seguramente terá surgido no âmbito dos Caminhos de Santiago e que nos conduziu a outras devoções numa terra, como dito, cuja devoção principal é a Santa Maria, Nossa Senhora. Continuamos em terras de Santa Maria. Estamos, neste momento, no interior da igreja dedicada a Nossa Senhora da Assunção. Depois de peregrinações, de falarmos nos santos e nas devoções paralelas, vamos agora centrar-nos um pouco na história de Lamas. Ora bem, como já dito anteriormente, Lamas está a caminho dos 8 séculos de história. 8 séculos que nos dão imensas personagens, personalidades, imensos factos. Ora bem, Lamas aparece-nos pela primeira vez mencionado em 1258. E o que há que relevar dessa informação? Primeiro, o primeiro lamacense alguma vez registado, de seu nome, em latim, Durandus Petri, ou seja, Durando Pires. Há que fixar esse nome para a história de Lamas, porque é, de facto, o primeiro nome que nos surge mencionado. Mas Lamas também nos dá uma outra visão sobre esses tempos conturbados ainda de um início de nacionalidade, nos primeiros reinados, estamos a falar de Dom Afonso III. Ora, contrariamente àquilo que nos é veiculado pela história que aprendemos na escola, este território era um território à parte, se é que podemos chamar-lhe uma espécie de condado à parte. Isto porquê? Porque os reis do início da nossa nacionalidade, até pelo menos Dom Afonso III, praticamente não tinham poder nesta região. Quem de facto tinha o poder eram os senhores da nobreza regional, particularmente a estirpe dos Bragançãos. E ora, é precisamente um Braganção que está umbilicalmente ligado à história de Lamas. Porque, de facto, Lamas não era propriedade régia, isto é, Lamas não era reguengo. Lamas era uma terra que pertencia a um senhor com o nome Nuno Martins de Chacim. E qual é a particularidade dessa pessoa? Era um macedense. Era um macedense que foi uma das figuras mais proeminentes na história medieval portuguesa, particularmente no reinado de Dom Afonso III e de Dom Dinis. Ora, com Dom Afonso III, chegou a ser o meirinho-mor do reino, isto é, o polícia-geral do reino, a pessoa que efetivamente mandava. Mas para lá disso, foi também o educador, o aio do grande rei medieval, Dom Dinis. E quando Dom Dinis chega ao trono, transforma-o logo na figura maior da corte, mordomo-mor. Ora, tivemos um macedense da estirpe dos Bragançãos, cuja honra era em Chacim, daí Dom Nuno Martins de Chacim, que era, de facto, o proprietário, o dono dos direitos de Lamas, e provavelmente terá sido um dos seus antecedentes, isto é, ou o pai ou o avô, efetivamente a pessoa que terá fundado Lamas, daí eles serem os proprietários. Mas havia também um outro ou uma outra instituição que realmente mandava nos destinos de Lamas e que mandou nos destinos de Lamas durante 3 séculos, o mosteiro beneditino de Castro de Avelãs. Ora, os cluniacenses, assim chamados, porque seguiam a regra de Cluny, eram de facto os donos efetivos de Lamas e foram os donos de Lamas até pelo menos ao século XVI, quando Lamas, numa conjuntura de criação da Diocese de Miranda, em 1545, os monges de Castro de Avelãs e o mosteiro de Castro de Avelãs perde o poder que tinha em toda a região. Ora, esta terra não existiria, com toda a probabilidade de hoje, sem todo o empenho que os monges tiveram. Aliás, em toda a documentação medieval, eles vêm mencionados como sendo proprietários de imensos casais em Lamas. E não só, tinham os direitos do padroado da Igreja. Lamas aparece-nos ao longo da Idade Média, imensas vezes, pela nomeação de párocos, que eram párocos nomeados precisamente pelo abade de Castro de Avelãs e depois, obviamente, aprovado pelo arcebispo de Braga, que até precisamente a meados do século XVI detinha a superioridade espiritual em toda esta região. Ora, Lamas segue, por isso, um caminho ligado aos beneditinos. Por isso, hoje, em Lamas, toda a gente sabe o que são as sortes. Toda a gente pensa o que serão as sortes. Há também mais uma lenda associada, que terá sido um senhor rico, que terá deixado uma grande propriedade para a população de Lamas. Ora bem, a realidade é que as sortes ficam num sítio cujo topónimo é a Queitada. Ora, Queitada, que nada tem a ver com coitadismo ou com coitadinha. Queitada é mais uma deturpação de coutada. Ora, coutada eram as terras, os coutos ligados às ordens eclesiásticas, às ordens religiosas. Portanto, as sortes, quando surgem, terá sido seguramente depois do século XVI, em propriedades que antes eram dos beneditinos e que lhes foram retiradas a partir do momento em que foi criada a Diocese de Miranda. Ora, mas Lamas tem muito mais do que esses personagens importantes dessa fase em que há uma afirmação do poder régio. Estamos no ano em que Lamas cumpre os 500 anos, 5 séculos, de transformação de uma simples paróquia em comenda da Ordem de Cristo. A comenda da Ordem de Cristo de Santa Maria de Lamas. Ora, Para uma paróquia ser elevada à comenda da Ordem de Cristo, essa paróquia tinha que ter algum poder. Nesse mesmo ano foram criadas mais algumas no Distrito de Bragança, inclusive é duas também no Conselho de Macedo de Cavaleiros. Ora, quando estamos a falar numa comenda da Ordem de Cristo, estamos também a falar de uma passagem de donatários da terra e daí também a pressão da própria diocese para que os monges beneditinos daqui tenham saído, e a partir de 1520, Lamas passa a ser propriedade com direitos de pessoas ligadas essencialmente a Dom Manuel I, que quis precisamente beneficiar todos aqueles que ao serviço do rei iam para conquistas, nomeadamente em África, e que recebiam os rendimentos de uma igreja ou de uma paróquia. Não era qualquer paróquia que era elevada à comenda da Ordem de Cristo. Ora bem, Lamas, e estamos a falar em pleno século XVI, surge-nos a primeira anotação relativamente à população de Lamas. No numeramento de 1530, pouco depois de ter sido elevada à comenda da Ordem de Cristo, aparece-nos com cerca de 135 habitantes. O que é importante, não sendo a povoação mais populosa da região, o que é um facto é que quando nos aparecem novamente censos, já em pleno século XVIII, Lamas já tinha duplicado a sua população. Ora, quando uma povoação duplica o seu tecido populacional, é sinal de grandeza, é sinal de dinamismo. Ora, é precisamente nessa época que nos surge este edifício religioso, que apesar de ter uma data de finais do século XVIII, na frontaria, essa data corresponderá sim a obras de remodelação, nomeadamente no altar-mor, claramente com características barrocas. Ora, este templo, e porque é que se pode dizer que este templo já existiria no século XVII? Porque pelas visitações à Igreja de Hidroso, já no século XVII, 1684, nos é dito que na Igreja de Hidroso teria de ter um lavatório de sacristia igual ao da Igreja de Lamas. Portanto, estamos num edifício, à semelhança da grande maioria dos edifícios religiosos do concelho, do estilo barroco. A grande maioria deles são do século XVIII. Este, apesar de ter uma data na frontaria, como dito, do século XVIII, estamos num templo, sim, construído, que já existiria no século XVII. E que, para lá de tudo, tem uma característica única que só se encontra em mais outro templo do Conselho de Macedo de Cavaleiros, e muito pouco em Bragança. Este, juntamente com a Igreja Matriz de Val de Prados, são os únicos templos cuja entrada não está virada para Poente, que é o normal. Esta entrada está virada para Sul, se é que se pode chamar. E porquê esta e a Igreja de Val de Prados, as duas viradas para Sul, única e exclusivamente por um motivo, porque não havia espaço para as virar para Poente. E, aliás, neste caso muito particular, a igreja nunca poderia estar virada em direção à elevação que temos aqui ao lado do Monte do Facho, onde se encontra a Senhora do Campo.

Estamos num sítio mítico. Esta é o que dá o nome a estas terras, as terras da Senhora do Campo. Sítio mítico por ser um local de devoção. Falou-se no início que estamos em terras de Santa Maria, terras de devoção mariana. Esta é, com toda a probabilidade, a capela, o edifício religioso mais antigo de todo o concelho de Macedo Cavaleiros. Convido-vos a entrarem connosco.

Estamos, de facto, num edifício religioso único. Estamos no único templo de três naves do Conselho de Macedo de Cavaleiros. E, como dito, provavelmente o templo mais antigo de todo o Conselho. Não é possível hoje especificar qual terá sido, efetivamente, a data em que este templo, com uma configuração distinta, terá sido construído. Quando olhamos para a sua configuração, como dito, três naves, vemos claramente que temos aqui uma arquitetura muito diferente daquilo que é vulgar neste território. Vale a pena a visita a este santuário para não só pela devoção, mas também por todas as características arquitetónicas de arquitetura religiosa que nós temos neste local. Aqui temos os resquícios claros da presença já falada dos beneditinos por estas terras. Como dito anteriormente, os beneditinos permaneceram por aqui três séculos. Os beneditinos que provinham do mosteiro de Castro de Avelãs, aqui muito perto, à saída de Bragança. Toda esta arquitetura em que o tijolo é utilizado nas arcadas é uma arquitetura com um estilo mudéjar, algo importado do outro lado do território. Pois era isso mesmo que nos dizia uma das primeiras referências a este santuário na magnífica e monumental obra do Frei Agostinho de Santa Maria, quando escreveu o seu Santuário Mariano. Referia ele que, na altura, diziam as pessoas daqui, isto estamos a falar do início do século XVIII, que este templo teria sido construído há 300 ou 400 anos. E, a partir daí, veio, obviamente, a lenda. E a lenda de um anjo que terá ajudado a construir este edifício. E outras lendas se lhe associaram, como o recurso a bois bravos que traziam as pedras até aqui, a este sacro monte, para ser feito este edifício de características, de facto, únicas neste concelho e no próprio distrito. Quando olhamos para o interior e para a capela-mor, verificamos no seu topo, precisamente, a sua abóbada em ladrilho, coisa perfeitamente invulgar neste território. Dizia-nos Frei Agostinho de Santa Maria que teria sido, segundo as palavras dele, um santo varão espanhol proveniente da Biscaia que teria trazido a planta deste templo e que teria dado a beleza do local onde ele se implanta, construído as suas expensas, o templo. Obviamente que isso não passará de uma lenda, como lenda também é aquela que falavam relativamente às imagens que temos no retábulo do altar-mor, que diziam que esta capela foi mandada construir por três marinheiros provenientes de Lamas, que numa altura de aperto, estavam eles a afogar-se, recorreram precisamente a Nossa Senhora e terão feito este templo. Ora bem, as lendas valem o que valem, já foi falado anteriormente que as lendas são um produto do imaginário popular, são um produto de uma conjugação de factos com toda aquela necessidade que temos para justificar a existência de um sítio. Ora bem, não podemos afirmar se esta capela de facto é do século XIV ou XV. O que se sabe, por prospeções arqueológicas aqui feitas, é que existiu uma anterior capela e há referências, de facto, uma anterior capela aqui, a Santa Bárbara. Ao falar, na altura, com a pessoa mais idosa de Lamas, entretanto já falecida, na altura com 95 anos, transmitiu informações importantíssimas para este local e, de facto, existiu aqui uma capela de Santa Bárbara na reta, à entrada, antes da cruz, onde se procede, ainda hoje, ao encontro, no dia da celebração, por norma, a 25 de março, da Nossa Senhora do Campo, existiu, de facto, aqui uma capela, mas outra existiu onde esta haveria de se erguer. O que podemos dizer, em termos cronológicos, relativamente a esta capela, é que na pedra, antes dos degraus de subida para o altar-mor, antes de obras que terão aqui sido feitas nos anos 60, 70, estava uma data gravada que hoje desapareceu e, pelas fotografias que subsistem, a data que ali estava era do século XVII, mais concretamente 1633. A prova que nós temos é que este edifício, no início do século XVII, já existiria. A primeira referência documental que de facto existe é também do século XVII, 1649, quando é dada a carta de ermitão perpétuo, porque aqui havia um ermitão em permanência,
uma carta datada de 1649 a um habitante de uma aldeia aqui próxima, Hidroso, e já vimos anteriormente a ligação que parece haver entre Hidroso e Lamas, a propósito das igrejas matrizes. Esse é de facto o documento mais antigo. No entanto, a configuração deste edifício leva-nos a considerar que será anterior ao século XVII e, com toda a probabilidade, Frei Agostinho de Santa Maria teria razão quando dizia que, no início desse século, do século XVII, no início do século XVIII, queria eu dizer, que teria 300 ou 400 anos este edifício. Muitas lendas lhe estão associadas, muitos mitos também lhe estão associados. Ainda há pouco ouvíamos o som do sino que dizem os habitantes e as pessoas mais antigas, que afastava as trovoadas. E, de facto, há muitas histórias aqui relacionadas com a Senhora do Campo e com esta devoção mariana a esta senhora, que a transformam a ela, mas também a dois outros santos que aqui acompanham, Santa Bárbara e São Brás, que protegem toda esta povoação e as redondezas das trovoadas. Ora, essa proteção que era dada pela senhora era paga inúmeras vezes em promessas. Não há muitos anos, estamos a falar há 30, 40 anos, ainda as pessoas vinham à procissão carregadas com sacos de cereal como pagamento de promessas à senhora. Inclusive, traziam as juntas de bois na própria procissão. Há histórias ainda mais antigas que nos relatam a vinda de rebanhos na procissão como pagamento de promessas. E depois, todos aqueles milagres que nos dizem terem acontecido, como a história de uma cabritinha que terá subido para o andor da senhora, como uma história de uma promessa de um habitante de Lamas que, estando uma coelha pronta para parir, prometeu um coelho à senhora e terá nascido só um. Ora, dizem-nos os mais antigos aqui que o senhor em causa terá dito para a senhora: pois só me deste um, agora já não no mamas. E o que a senhora fez, pelos vistos, tê-lo-á castigado, e morreu a mãe, e terá morrido também a única cria que a mãe teve. Este é, de facto, um local de devoção, um local único, um local que, quando olhamos para o seu retábulo do altar-mor, verificamos o seu estilo claramente maneirista, o que contraria tudo aquilo, ou a grande maioria dos templos que nós temos na região, que são de estilo barroco. A data que era falada há pouco, 1633, deverá ter correspondido precisamente à data em que terá sido feito o retábulo mor. Portanto, este retábulo, que será de inícios do século XVII, mostra-nos claramente um estilo de arte diferente de todo aquele que temos na grande maioria do concelho, que é maioritariamente de talha dourada barroca.

0: Uma terra
1: de muitos séculos. O empreendedorismo, as associações deram uma nova vida à antiga reitoria de Lamas, à antiga comenda da Ordem de Cristo. Uma delas e uma das de maior destaque é a centenária Banda 25 de Março, assim chamada em homenagem precisamente à grande Santa da Terra, Nossa Senhora do Campo, que se celebra a 25 de Março. Ora, a banda, que ainda hoje continua em atividade, tem cerca de 50 elementos. Muitas pessoas de Lamas passaram pela banda. E meia centena de elementos, que inclui jovens e que inclui pessoas que vão até aos 50 e poucos anos, mas há pessoas mais velhas. Esse empreendedorismo desta terra, que terá surgido precisamente de uma zona de pastos, como ainda hoje é possível ver-se, teve também o seu tecido agrícola alterado. Numa altura em que apenas aqui praticamente se produzia castanha, o vinho e o pão, como já dito, as alterações climatéricas proporcionaram um clima mais mediterrâneo e, para lá de outras produções, desde 2018, que um conjunto de jovens empreendedores, 18 jovens de Lamas, se juntaram para criarem a Associação dos Produtores de Cerejas de Lamas. Uma associação que produz uma quantidade enormíssima de cereja, que é distribuída, que é vendida, e em relação à qual também já surgiu a própria Feira da Cereja de Lamas, que dá um dinamismo completamente distinto a esta terra com 8 séculos de história, cheia de património, cheia de figuras, cheia de personalidades. Mas não é só o tecido associativo, é também o tecido empresarial que demonstra o empreendedorismo das gentes de Lamas. Vamos conhecer algum desse tecido empresarial.

0: Terras de empreendedores inevitavelmente ligados às atividades agrícolas e pecuárias. Um destaque para um jovem empreendedor, 25 anos, Tozé Vilafranca, que não há muito tempo iniciou um projeto de produção de queijo artesanal com a particularidade de o leite ser todo proveniente de rebanhos de ovelhas que já vêm do seu avô. Lamas também tem o seu queijo artesanal, não obstante o seu nome ser queijo Bornes. Mas, por falarmos em pecuária e agricultura, lembramos-nos da gastronomia transmontana. E Lamas e a gastronomia transmontana são inseparáveis do restaurante Panorama. Há mais de 4 décadas, ligado à restauração, num ponto fulcral, perto do antigo IP4, da antiga Nacional 15, hoje faculta-nos as iguarias transmontanas, desde os enchidos à alheira, a linguiça ou a posta à mirandesa. E as iguarias não terminam por aqui, porque outras coisas há para experimentar na restauração do Conselho de Macedo Cavaleiros, nomeadamente no restaurante Panorama. Mas nem só de gastronomia, agricultura e pecuária vive o empreendedorismo de Lamas. Outras atividades vão empurrando os jovens. Desde 2004, que um jovem lamacense tomou em mãos um projeto inovador na área da engenharia e da arquitetura, dando seguimento à sua formação. De Lamas também surgem empreendedores em áreas tão distintas como esta, muito bem representada pela Topoléu. Em pleno Geoparque Terras de Cavaleiros, estamos em Terras da Senhora do Campo. Terras com história, património, com gente, com tradições, com empreendedores e com figuras. Este é o primeiro A Bonda de um Cibinho e o Azibo aqui tão perto.
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3: Ai, tão boa, tão boa.
2: Isto é uma desgraça. Uma pessoa vai pela rua e vê máscaras no chão, vai ao cabeleireiro e há cabelos no chão, leva o carro à oficina e vejo óleo e ferramentas no chão.
3: Para compensar, quando entras num banco, nada, está tudo limpinho. Até as canetas estão presas por um fio.
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3: Lá no bairro da Graça, a polícia não quer fumo, nem vão nas cantigas de Santo António. Mas elas vão ver se pega ao fumo dar outro rumo.

0: poderosa. Apaga o fogareiro que vem aí a bófia.
1: Ora, boa tarde.
0: Era boa. Era, até o senhor chegar.
1: Eu já avisei as senhoras de que não podem estar a assar sardinhas na via pública. A próxima vez que eu por aqui passar, se a cena se repetir, as senhoras serão todas multadas e o fogareiro apreendido. Fora o resto.
2: O fogareiro também? Queres dizer, lá na esquadra também gostam de sardinhas assadas, é?
1: Mal. Respeitinho pela autoridade, está bem?
0: Ai, o senhor Bófia, com essa barrigona e esse bigode. Tem mesmo autoridade, sim, senhor.
1: Bom, e acabem com essa história do Bófia ou terei que tomar medidas?
2: Ah, sim. Vem-nos tirar medidas, é? Quer oferecer-nos uns vestidinhos novos, senhor Bófia, quer?
1: Eu tomo medidas, mas é pela vossa falta de respeito e ofensas à autoridade. Entenderam?
0: Mal. Mas se o senhor Bófia não quer que a gente lhe chame Bófia, o que é que a gente lhe vai chamar, hã?
2: Ah, prefere que lhe chamemos Chui.
1: Nada disso. Ou vão as duas presas. Chamem-me polícia, agente ou guarda, por exemplo.
0: Ai, pode ficar descansado, sou polícia, agente ou guarda, por exemplo. Juramos que nunca mais lhe chamamos Chui.
2: Nem Bófia.
1: E já sabe, para a próxima, se estiverem na via pública com o fogareiro aceso, são multadas e vão dentro, para lá ficarem toda a noite.
0: O quê? Vamos lá dormir, vamos. Têm por lá alguma marquise assim parecida com a do Cristiano Ronaldo, têm?
3: Mais algum tempo passou, quase até um mês inteiro, e o senhor guarda voltou à caça do fogareiro.
1: O quê? Então, apesar de todos os meus avisos, a situação piorou. Agora os fogareiros ainda são mais e o bairro da Graça está cheio de fumo a todo o comprimento e largura.
2: Calma aí, senhor polícia, agente ou guarda, por exemplo. Isto são os preparativos para o Santo António.
0: Ah, então sou polícia, agente ou guarda. Não tem nada de santo, não.
2: Além disso, faça favor de verificar que a situação agora já não é a mesma, porque já é outra.
0: Pois está claro. Se quiserem, até podem mandar vir uma comissão de inquérito para analisar isto e fazer um relatório.
2: Isso. A ver se a gente se rala.
1: Mal. Então, mas não brinquem comigo, está bem?
2: Calma. E, senhor polícia, agente ou guarda, por exemplo, é que agora isto aqui já não é o bairro da Graça. Perdeu a graça toda.
0: Ah, pois é. Como pode ler ali no letreiro novo que está pendurado à entrada, onde estava o outro que dizia Bairro da Graça.
2: Leia.
1: Cimenteira da Desgraça.
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0: Quando a família se reúne para decidir as férias, há pormenores e pormenores.
13: Agora, pormenores. Porquê é que os menores nunca têm direito a decidir nada? Se calhar por isso é que os mais pequenos não querem entrar para o governo. nem bloco.
2: Oh pai, com quanto é que eu posso contar para o meu guarda-roupa?
13: Guarda-roupa? Oh mana, mas tu estás convencida de que és da rainha de Inglaterra ou quê?
14: Cala-te, Zezinho. Olha, filha, tu não sabes que o país está em crise, não? Este ano vais ter que te contentar com o quê do ano passado?
2: Do ano passado, pai? Do ano passado já me basta ter que continuar a levar com o bicho que ninguém vê, mas que toda a gente sente.
13: Pois é, tu nem os namorados guardas de um ano para o outro. Calculo como te deve ser difícil seres obrigado a aturar este bicho que já vem do ano passado.
0: Zezinho, aguenta lá os teus apartes durante um bocadinho, tá bem? Porque o pai precisa de ver o que é preciso para as férias, que é para ele fazer as contas dele, tá bem?
14: Oh mulher, as contas estão feitas e mais que feitas. Será que tu não ouves rádio nem vês televisão? Será que tu não sabes o que é que se passa?
0: Onde? No Benfica?
14: No país, mulher. A situação em que estamos, causada pelo convite do Covid, temos que cortar, mulher.
2: Ah, mal. Ah, isto não me está a cheirar nada bem.
13: Oh, mana, agora não fui eu.
2: Bom, o que me está a cheirar agora é que não vamos ter férias nenhumas, é o que é?
14: Calma, calma. Também não é preciso ser assim tão alarmista e pessimista, porque a situação é péssima, mas não é má. Vamos fazer férias, pois. Só que não podem ser iguais às do ano passado, por causa da pandemia que nos arrebentou com a economia. Temos que pensar numas férias dentro das atuais possibilidades e sem despesas supérfluas, não é?
2: O quê? O quê? Mas nem aquele biquíni que eu queria?
13: Aí está aquilo a que se pode chamar de supérfluo. O biquíni custa 100 euros. E iríamos ficar 100 euros.
2: E depois?
13: Depois aquilo, nem o supérfluo te tapa. Aquilo nem se vê e vê-se tudo.
9: Assim, assim, assim. E tu também podes dizer adeus à trotinete.
0: Silêncio! Eu preciso de saber como é que vai ser, para saber como é que será. Então, homem, como é que são as férias afinal? Hã?
14: Eu estava à espera que alguém tivesse uma ideia. Porque com tantas ameaças de cortes, eu, sinceramente, não estou a ver nenhum sítio para onde a gente possa ir.
13: Posso falar?
0: Se tens alguma ideia, podes.
13: Vamos passar as férias com o pessoal do Bloco de Esquerda.
0: Com o pessoal do Bloco de Esquerda?
13: Sim, sim. Então não sabem que aquela malta diz que não aceita cortes?
2: Boa, boa. Para mim podem ser 2 milhões. Um par de milhões? Um par de milhões.
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3: As últimas de hoje são com as tias à hora do chá.
0: Sabe lá, Rica, ontem à noite, enquanto estava a fazer o jantar, o meu filho chegou ao pé de mim e disse-me: Mãezinha, um dia quando eu trabalhar, quero-te ajudar com a comida e com as despesas da casa. Ai, querida, até me vieram as lágrimas aos olhos com tanta ternura.
2: Não é caso para menos, Rica. Que idade tem o seu filho?
0: Vai fazer 38 aninhos, Rica. Ah, oh, está um calmeirão. Ai, Rica, conte-me tudo, tudo sobre aquele empresário que acabou de conhecer.
2: Ai, querida, só gostava de saber se existe algum homem que convide uma mulher para sair sem ser com o objetivo de a levar para a cama.
0: Ah, ai, olha, eu conheço pelo menos um, Rica.
2: Quem é, querida?
0: O meu marido.
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5: Cinco horas.

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0: já cá estou para a emissão de meio da semana, quarta-feira. Vamos a isto, vai começar o Planeta. À quarta-feira, no período intermédio de semana, olha, olhamos assim para o fim de semana, já está muito próximo, olhamos para trás e passou exatamente o mesmo tempo, portanto, o melhor é mesmo respirar fundo e divertir-se. Vai começar o Planeta Alegria aqui na sua rádio e na sua vida. Eu sou o Nuno Soares, vou consigo durante a próxima hora de rádio. Aproveito porque hoje é um daqueles programas que você não vai querer perder por nada deste mundo. Siga-nos em planetaalegriaradio.pt e pode sempre falar connosco para geral@planetaalegriaradio.pt. Este é o Planeta Alegria.
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0: 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A Soraya Ramos é a primeira convidada musical com o Quero Fugir.

0: Ora, um é um problema, dois também, três talvez. Manuela Betancourt com instalação de três televisões.
1: Estou.
0: Boa tarde. Queria falar, por favor, com a sua dona Manuela Betancourt.
1: É a própria.
0: Olá, dona Manuela, como está? Passou bem? Fala o Júlio Diniz. Eu estou a ligar, diga-me só uma coisa, queria aqui confirmar a instalação então amanhã, que a filha da senhora fez, se pode ser por volta das 9:30 da manhã.
1: Desculpe lá, desculpe.
0: Eu queria falar com a dona Manuela Betancourt, é a senhora, não é?
1: Sim, é sim.
0: A senhora já tem a TV cabo instalada, não tem, dona Manuela?
1: Tem, sim senhor.
0: Muito
1: tem.
0: Bem. Nós amanhã vamos então fazer a instalação para mais três televisões, de acordo com o que fez aqui, portanto, o pedido que a sua filha fez.
1: Ah, está bem. A minha filha fez o pedido, eu não sabia.
0: Olha, deixe-me só dizer, portanto, nós fizemos agora o débito direto à sua conta.
1: Olha, a minha filha está aqui comigo. Eu já passo o telemóvel a ela, porque é lá que resolve essas coisas.
0: Mas deixe-me só dizer, nós debitámos agora já os 339 € à conta da senhora, está bem?
1: Olha, aguarda um momento. Quem é?
0: Estou. Boa tarde.
2: Sim, boa tarde.
0: Muito boa tarde. Estou a falar com a dona, deixa-me só ver, a dona Filipa, não é?
2: Exato.
0: Muito bem. Foi a senhora que fez aqui o pedido para fazer a instalação do restante de serviço da TV Cabo amanhã na casa da mãe da senhora? É só para dizer que nós já fizemos o débito dos 399 € e que vamos instalar amanhã às 9 da manhã.
2: Não pedi nada disso.
0: Sim, eu tenho aqui o pedido.
2: Um pedido de
0: instalação para mais três televisões na casa da mãe da senhora.
2: Nós só temos uma televisão. Não queria pedir por mais três.
0: Sim, mas...
2: Estão ao governo.
0: Mas nós já...
2: Não, desculpe, mas não.
0: Nós já debitámos
2: o... senhor.
0: Nós já
2: onde é que foi o pedido?
0: A senhora mandou por internet.
2: O pedido foi internet. Nada, se não engano.
0: Confirme-me só. Portanto, é a dona Manuela Betancourt, não é? Mora no número 19 do São Gonçalo.
2: É, exatamente.
0: Na travessa do Pomar, no Funchal, não é?
2: Exato. E quem é que enviou o e-mail?
0: Filipa Neide, é a senhora.
2: Filipa Neide?
0: Sim.
2: Não, deve haver um engano muito grande.
0: Olha, de qualquer forma é assim. Portanto, nós já fizemos o débito à conta da mãe da senhora.
2: Mas este deve ser um engano muito grande, porque não fez. Nós só temos uma televisão, como é que eu ia pedir para ter os telefones?
0: Pois, nós não sabemos quantas televisões é que a senhora tem ou quer comprar, não é?
2: Claro, exatamente, eu compreendo, mas não fez pedido nenhum.
0: Sim, mas nós já cobrámos à conta da mãe da senhora e amanhã vamos instalar.
2: Não, mas não pode instalar, porque nós não temos televisões para isso.
0: A minha senhora, mas já foi...
2: Mas
0: nós já debitámos os 309 € à conta da mãe da senhora.
2: Mas que é que deu o número da conta?
0: Então, nós temos os dados todos da mãe da senhora.
2: Não pode ser, nada. Deve haver um engano muito grande. Com quem é que eu posso falar? Amanhã?
0: Pode falar comigo agora, esteja à vontade.
2: E podem reencaminhar este e-mail para o meu e-mail?
0: Não, o que nós podemos fazer é assim. Portanto, a equipa técnica vai amanhã instalar.
2: Qual é o e-mail? Desculpe lá. Não pode instalar, mas nós não temos. O que é que eles vão lá instalar?
0: Vão instalar, portanto, os pontos de acesso a mais três televisões. Vão
2: pôr... mas eu não quero, eu não pedi nada disso, eu não quero, nem tenho quatro para televisões, nem para pôr pontos, nem nada disso.
0: Pronto, mas...
2: Isso é um ligado muito grande para mim.
0: Mas se a senhora... Se a senhora não estiver satisfeita... Eu não tenho acesso a essa informação aqui, isso é com os meus superiores. O que eu lhe posso dizer é assim, portanto, nós fazemos o débito direto à conta, já fizemos o débito, fazemos a entrega e a aplicação amanhã. Se a senhora não ficar satisfeita... Diga.
2: Mas nós não aceitamos isso porque não fiz pedido nenhum, eu não compreendo.
0: Mas a senhora fez o pedido, eu tenho aqui a confirmação do pedido. A senhora chama-se Filipe Neide?
2: Mas cá, Filipe Neide?
0: Sim, a senhora chama-se Filipe Neide?
2: Não, senhor, Filipe Neide, não.
0: Então, como é que a senhora se chama?
2: Eu sou Filipe Raquel, Filipe Neide, não.
0: Posso estar aqui com alguma informação errada? Eu também não, eu só se tenho aqui...
2: Não pode.
0: Diga.
2: Mas eu não tenho mais nomes, não, o e-mail falou isso.
0: Minha senhora, eu já lhe expliquei que não tenho acesso aos e-mails. Portanto,
2: mas nós temos que falar com alguém responsável, com alguém superior a si.
0: A senhora aguarda um minuto, por favor.
2: Exatamente.
0: Aguarde só um minuto, por favor, está bem? Não desligue.
2: Tá. Não consigo ver. Caralho, Lembro-me. Mas tem mal de maravilhoso que apareceria.
0: Estou, Dona Filipa?
2: Sim, diga.
0: O meu superior disse, sim, senhora, que era para instalar então amanhã e que se a senhora não ficar satisfeita, que dirija-se a uma... Diga.
2: Ainda não percebeu, é que não, eu não fiz esse pedido.
0: Mas é isso que eu lhe estou...
2: Eu não quero que vá lá ninguém porque eu não fiz esse pedido.
0: Deixa-me só concluir.
2: E tem que falar com alguém superior. Não sei, ou de um contacto ou...
0: Portanto,
2: e esse desvalor não pode ser, porque não fiz nenhum pedido.
0: Se a senhora estiver ao pé de um multibanco, confirme, porque fui eu que fiz o débito há minutos atrás.
2: Meu Deus do céu, mas não pode ser, não.
0: Mas era isso que eu lhe estava a explicar. Deixa-me
1: só... Espera
0: só
1: um momento, espera. Sim, boa tarde, estou a falar com quem?
0: Falo ao Pedro Dias.
1: Com quem, desculpa?
0: Pedro Dias.
1: Pedro Dias, de onde? Sim.
0: Eu estou ligado de Lisboa, a senhora, diga-me o seu nome, por favor.
1: Está ligado de Lisboa, mas de onde?
0: Da TV Cabo.
1: Que empresa?
0: Da TV Cabo.
1: Da TV Cabo.
0: Sim.
1: Olha, é o seguinte, está a dizer que recebeu um e-mail que é por causa de uma instalação.
0: Exatamente.
1: Então é assim, manda para o e-mail que foi dado o comprovativo dessa instalação que foi pedida, e porque ninguém da minha casa... Portanto, viveu e a minha irmã e a minha mãe. Ninguém pedia instalações nenhuma, portanto, enviava-me o comprovativo, está bem?
0: A senhora é a Dona Cláudia, não é?
1: Eu não sou a Dona Cláudia, portanto...
0: Então a senhora pode-me indicar o seu nome, por favor?
1: Não posso indicar o meu nome, porque não importa para nada. E o senhor vai-se deixar de brincadeiras. Envie o comprovativo para o e-mail que foi dado com esse e-mail. Reencaminhe-se, faz favor.
0: Não, é que se a senhora continuar... Se a senhora continuar assim, eu vou ter que pôr isto tudo na rádio.
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0: Apanhados como este, é só pedir 234-060-770.
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0: Regressa à música agora com Tiago Maroto, A Sogra da Minha Mulher. Sogra!

0: Aproveitou para dançar, agora dança a Maria das Dores, que anda metida com o marido da Nini.
1: Quem é que fala?
2: Estou.
1: Quem é que fala?
2: Com quem deseja falar?
1: Eu queria falar com a Maria das Dores, ela está?
2: Sou eu mesmo.
1: Ouça lá, você é uma desenvergonhada do caraças, pá. Então você...
2: Quem é eu?
1: Então você anda metida com o marido da minha prima. Que história é essa, ó Maria das Dores? Sim, você, sim. Ouça lá, onde é que você está que eu vou falar consigo? Eu quero falar consigo. Onde é que você está?
2: Olha, desculpe, eu não conheço o senhor de lado nenhum, mas eu ando com o marido da sua prima. Quem é o marido da sua prima?
1: Ouça, você anda com o marido da minha prima e tome nota. Ele já confessou tudo. Ele até disse que ia lá no Solero, que na Póvoa, que a conheceu. Você tirou-se a ele e que se fez a ele. Mas que história é esta, ó Maria das Dores? Diga-me.
2: Eu conheço... Olha, desculpe, eu não conheço ninguém. No Solero eu tirei mal alguém.
1: Sim. Diga-me... Quem? Eu vou ter consigo.
2: Olha, desculpe-me, diga-me uma coisa. Quem é o senhor e quem é esse fulano que diz que eu me atirei a ele?
1: Você sabe muito bem a quem
2: não
1: é que se andou a atirar.
2: Não sei se tem nada a ver. Olha, desculpe-me, mas eu não... Olha, o senhor deve estar muito enganado no número do telefone.
1: Ele já contou
2: está...
1: tudo.
2: Olha, eu não me interessa o que esse fulano e os senhores estão a dizer. Eu não me atirei a ninguém, nem me atirei a ninguém. Graças a Deus, não preciso disso, sabe? Fica o senhor sabendo. Não ouço nada enquanto o senhor não me disser o nome do senhor e o desavergonhado que me disse uma coisa dessa.
1: Ouça, mas até a Irmelinda já disse que a senhora anda metida com ele, eu já fui falar com ela.
2: Olha, diga-me quem é essa Irmelinda.
1: É aquela senhora que trabalha na farmácia. Ouça, eu vou ter consigo...
2: Na farmácia? Olha, desculpe-me uma coisa. Que trabalha na farmácia? Que farmácia?
1: Ouça.
2: Quem é o fulano que diz que eu ando a tirar ele? Diga-me o nome.
1: Olha, eu sou José Mendes.
2: Não é o olho.
1: Ouça, eu sou José Mendes, tome nota. Tomem nota do meu nome, que é para não haver confusões. E eu vou ter consigo hoje e nós vamos tirar isto tudo limpo, tome nota.
2: Olha, diga-me uma coisa, e quem é o fulano que anda a dizer que eu mando a tirar ele?
1: É o Pedro Dias. Ele já me disse tudo.
2: Pedro Dias?
1: Sim.
2: Pedro Dias?
1: Sim, o Pedro Dias.
2: Eu nem conheço nenhum Pedro Dias,
1: agora dá-lhe um jeito de dizer que não o conhece, não é?
2: Não,
1: é uma coisa fantástica.
2: Desculpe, mas eu não conheço nenhum Pedro Dias.
1: Olha,
2: e outra coisa.
1: Você vive no bairro da Biquinha, em Matosinhos, eu vou ter consigo.
2: Graças a Deus, nunca me atirei a ninguém. Nunca, na minha vida, sabe?
1: Ouça,
2: não preciso disso.
1: Você quer destruir o casamento da minha prima? É por causa dela ser rica e dele ter dinheiro, é isso?
2: Não, olha, meu senhor, eu trabalho muito. Nunca vivi e nunca hei de viver à custa de nenhum homem, sabe? Eu ponho-me a pé às 5 horas da manhã para trabalhar e vou trabalhar. Nunca vivi. Nunca vivi à custa de nenhum homem. Nem vou viver agora.
1: Eu nem
2: sei quem é o senhor. Olha, até me estou a dar muita confiança, porque se fosse outra pessoa até desligava. Porque assim, eu sou bem educada.
1: Isso quem não deve não teme, não é?
2: À vontade. Não devo nem temo, percebe? Nem devo nem temo. Sabe?
1: Olha, você não fez anos. Espera aí, você não fez anos no dia 11?
2: Sim.
1: Então é a senhora, pá, deixe-se de tretas. Você anda metida com ele, pá, deixe-se dessas coisas. Ele até me disse que você mora no bairro da Biquinha, em Matosinhos, e eu vou ir-te consigo.
2: Mas eu estou-lhe a dizer que eu não conheço nenhum Pedro Dias.
1: Ouça, você até lhe mandou mensagens de amor para o telemóvel, eu tenho aqui as mensagens.
2: Mensagens de amor?
1: Sim, você. Ouça, mas diga-me lá onde é que você está que eu vou ter consigo. Onde é que está? Diga lá.
2: Eu estou a trabalhar.
1: Sim, onde? No ECA?
2: No quê?
1: No SA, no ECA, não sei como é que vocês chamam isso. É aí que você trabalha, não é?
2: Não, eu trabalho em vários sítios, não estou no IKEA.
1: No IKEA,
2: Mas, olha, diga-me uma coisa. Eu não conheço nenhum Pedro Dias, meu senhor. O senhor está muito enganado.
1: Você até o trata por amorzinho. Deixe-te lá dessas coisas.
2: Amorzinho? Você não sabe onde a cabeça. Eu não trato ninguém por amorzinho. Amor de Deus, não me chateia a paciência.
1: Eu até já sei que você tem um Seat Ibiza preto. Portanto, eu vou descobrir onde é que você está. É bem ou mal, agora escolha. Como é que a senhora quer tratar disto? Diga lá.
2: Olha, eu trato bem porque assim, eu não tenho problemas. Olha, primeiro não conheço nenhum Pedro Dias. Entende? Não conheço nenhum Pedro Dias.
1: É o marido da minha prima. É aquele com quem você anda metida.
2: Mas eu não ando metida com ninguém. Você não está bom da cabeça, de certeza absoluta. Nem você, nem esse Pedro Dias. Eu não ando metida com ninguém, não tenho ninguém.
1: A Irmelinda também está a mentir, quer ver? Também está a dizer mentiras,
2: olha,
1: não é?
2: Pois, eu não sei, olha, eu nem sei quem é essa irmã linda, quem é essa irmã linda.
1: É a senhora da farmácia que já, com quem eu fui falar e que me disse, não, ela realmente anda enrabixada com ele. Ela disse-me tudo, pá. Mas diga-me lá onde é que você está que eu vou ter consigo. Onde é que você está?
2: Diga-me. Olha, eu estou a trabalhar.
1: Aonde?
2: Não posso sair do meu trabalho.
1: Mas então diga-me uma hora e eu vou me encontrar consigo onde a senhora quiser. Vamos tirar isto limpo.
2: Ah, pô, olha, tiramos, sim, senhora. Sim. Então, onde é que está o problema?
1: Diga-me lá. Onde é que nós nos encontramos e quando? A que horas? Hoje, diga lá.
2: Às 2 horas.
1: Onde?
2: Às ora, para eu não posso... De onde estou a trabalhar, não posso ir... Pode ser às 2 horas. Que é? Aqui na...
1: Mas olha, não vá com ideias de se atirar a mim, porque eu não sou desses, está bem? Fica já avisadinha.
2: Olha, eu queria que o senhor fosse... Porque eu não sou dessa. Já lhe disse assim, se está-me a tirar do sério, está-me a fazer falar mal, porque eu não sou uma pessoa que fala mal, percebe? Assim... Eu já estou a mostrar muita boa vontade em ir ter com o senhor.
1: Sim.
2: Já estou a mostrar muita boa vontade. Eu quero ver a fronha desse fulano para andar a dizer uma coisa dessas. E essa senhora da farmácia, que eu não a conheço de lado nenhum, para andar a dizer uns disparates desses. Mas eu já vou ter com o senhor, porque olha, tenho a minha consciência muito tranquila. Muito.
1: Mas,
2: e é por isso que eu vou ter com o senhor. Rabos de palha. Eu não tenho rabos de palha.
1: Mas tome nota, há outra
2: Entenda uma coisa. Eu não ando metida com ninguém.
1: Sim, mas há outra pessoa que confirma isto tudo.
2: Sim, e quem é essa pessoa?
1: É a Elvira. Ela sabe isto tudo.
2: Olha, a vida que vá sem cheia de moscas, que já me tirou do sério.
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2: Olha, vá feliz. Opa, olha. Eu estava a ficar nervosa. Oh, olha, eu sei que a Vira está a brincar, está bem, pronto, eu agora já estou bem, mas enfim, eu estou na hora de trabalho, estou a trabalhar, não posso estar a brincar.
1: É melhor voltar à música, Wesley Safadão, no Planeta Alegria. A minha

0: Voltamos aos sorrisos do Planeta Alegria. A Maria Judite vai ter uma instalação de Mel.
1: Então?
0: Muito boa noite. Sou a dona Maria Judite Leite de Silva, está?
1: Sou eu.
0: Olá, como está? É o José Mendes. Estou a ligar aqui da Mel. Oh, dona Judite, diga-me só, por favor, amanhã está aí alguém em casa da senhora por volta das 9:30 da manhã?
1: Olha, mas porquê, se faz favor, hein?
0: Para fazer a instalação da Mel.
1: Instalação da Mel?
0: Sim, na casa... Dona Maria Judite Leite da Silva, certo?
1: Sim, certo.
0: Urbanização Vila Verde, número 7, bairro Viena, bairro em Vila Nova de Famalicão, certo?
1: Ah, sim, mas eu não sei de nada. Espera só um momento, se faz favor.
0: Uhum.
1: Desculpe lá.
0: Diga.
1: Ó, Luís, amanhã é para vir a Mel pôr aqui alguma coisa?
2: Sim, aquela...
1: Amanhã é para vir a Mel montar aqui alguma coisa?
2: A Mel?
1: Olha, desculpe lá.
0: Diga.
1: Mas o meu marido está a dizer que não?
0: Sim, nós inclusive já fomos à conta da senhora agora tirar os 399€ da instalação. Já está paga, esteja descansada.
1: Como? Como? Foi à minha conta tirar os 399€?
0: Sim, senhor.
1: Oh, isso deve estar mal, hein?
0: Não, está bem. Já fizemos o débito, certo?
1: Olha, fizeram o débito como assim, hein?
0: Por débito direto à conta da senhora.
1: Mas eu não mandei nada.
0: Sim, mas quando a senhora fez o processo de adesão...
1: Quem? Mas eu não fiz nada.
0: Ora bem, nós temos para instalar amanhã, são dois pontos de televisão, internet, sim, seis telemóveis e ainda uma...
1: Não, mas olha, está mal.
0: Não está mal.
1: Está mal, hein? Eu só estou aqui em casa, eu e o meu marido. Eu vou passar ao meu marido. Podia às vezes ter sido ele, está a perceber, e que até não me tivesse dito nada, que fosse até alguma surpresa.
0: Não, mas eu tenho é que falar com a senhora, porque a instalação está em seu nome.
1: Não, mas eu não fiz nada. A instalação está em meu nome, não. Até porque tudo aqui em casa está em nome do meu marido. Nada no meu nome.
0: Ora bem, a solução é esta. Se a senhora estiver aí...
1: Mas já tirou da minha conta 399. Olha, e como é que... Diga, e quem é que deu o livro para tirar o dinheiro da minha conta?
0: Nós não precisamos. Pelo nome da senhora, nós encontramos o banco e fazemos o débito direto.
1: Mas não pode ser.
0: Já,
1: não pode ser que eu não fiz nada.
0: Mas já está feito. Pronto, é assim.
1: Já está feito, não, mas vamos ter de verem o que é que se passa, porque não está feito.
0: Já está feito, já.
1: Eu não assinei nada.
0: Sim, mas a senhora assina amanhã, não tem problema nenhum. Quando estiverem os meus colegas, a senhora amanhã assina, está bem?
1: Não, eu não assino nada.
0: Repare, às 9:30 da manhã estão aí os meus colegas para fazer a instalação. A senhora, sim, quer que eles instalem ou não quer que eles instalem?
1: Não, eu não quero, nem mandei ninguém instalar, nem dei autorização para ninguém me levantar dinheiro da minha conta.
0: Mas também só lhe tirámos 399€, ó, dona Maria.
1: Mas não pode ter tirado.
0: Já tirei, eu já tirei, fui eu que fiz o débito.
1: Já tirou, mas não pode ter tirado, porque eu não, nem assinei nada, nem falei com ninguém da Mel.
0: Mas a solução que a senhora tem é assim, amanhã quando estiverem os meus colegas, ou a senhora deixa instalar ou manda-os embora. Se os mandar embora...
1: Não mando instalar nada e pronto, e vou já andar para a frente, porque isso está, alguma coisa está mal.
0: Ó, dona Maria Judite, mas se a senhora quiser a restituição do seu dinheiro, a senhora dirige-se aqui à nossa loja de Lisboa e é-lhe entregue na hora.
1: Olha, só esta faltava eu morar em Famalicão e ir a Lisboa. Se não dei ordem para ninguém, se não falei com ninguém, como é que pode ser tirar o dinheiro da minha conta?
0: Também só tirámos 399,99.
1: Só tiraram 399?
0: Só.
1: Eu tenho tirado toda a senhora sem um.
0: Desculpe?
1: Só tiraram 399?
0: .99, sim.
1: Mas eu gostava de saber por que motivo é que me tiraram, se eu não falei com ninguém, não aderi a nada, será ninguém me disse nada.
0: Será que a senhora não aderiu e se calhar esqueceu-se?
1: Diga.
0: Será que a senhora não aderiu e se calhar esqueceu-se?
1: Não, oh, por amor de Deus, não. Eles não sabem com quem é que estão a falar, porque, não, eu esqueci alguma coisa. Até porque essas coisas é tudo com o meu marido. Está a perceber?
0: Pronto, vamos fazer
1: muitas
0: assim.
1: Muitas vezes vem assim aqui tocar à porta e tudo, e eu digo logo assim, olha, o meu marido não está. Se quiser falar alguma coisa, venha à noite, que no fim do trabalho, ou isto ou aquilo. Por isso, alguma coisa não está mal. Tem que estar mal.
0: Mas diga uma coisa, a senhora quer-se dirigir aqui à loja de Lisboa para ser restituído o dinheiro?
1: Não, que eu não vou ir de Famalicão a Lisboa. Se eu não mandei tirar nada, porquê é que eu tenho de ir a Lisboa?
0: Porque é o único sítio no país onde nós fazemos a devolução de dinheiro.
1: Olha, mas você, desculpe lá, olha, eu vou ir daqui a Lisboa para vocês me devolver o dinheiro se eu não mandei tirar dinheiro nenhum, se eu não dei conta a ninguém, se eu não... Porquê é que eu tenho de ir a Lisboa? Se vocês não estiveram, vocês é que me vão mandar meter dinheiro.
0: É assim, nós podemos fazer a devolução à sua conta. A senhora tem que se dirigir à nossa loja aí em Famalicão, faz a reclamação e o prazo máximo de meio ano nós devolvemos o dinheiro.
1: Não é de meio ano. Não vai ser de meio ano.
0: Mas é meio
1: ano. Vai ser no dia em que levantar. Não. Não vai ser no prazo de meio ano. Porque... Não, está a perceber.
0: Mas é de meio ano.
1: Não.
0: É de meio ano.
1: Vocês vão desculparem e isto agora até gosta de ser gravado.
0: Uhum.
1: Porque vocês no dia que me tirar o dinheiro vão ter de o pôr lá.
0: Sim, mas a senhora pode pôr a gravar, não tem problema nenhum, eu também estou a gravar.
1: Não tem problema nenhum, nem tem problema nenhum e andar para a frente e até arrebentar com olhos de calhar.
0: Arrebentar com o quê? Desculpe.
1: Isso não se faz.
0: Não percebi o que a senhora. Arrebentar com o quê?
1: Diga.
0: A senhora disse arrebentar com o quê que eu não entendi?
1: Com a loja.
0: Sim, mas isso é crime. A senhora sabe disso, não sabe?
1: Hein?
0: Isso é crime.
1: Oh, é crime. E o que vocês me estão a fazer não é crime?
0: Não, senhora, eu estou-lhe a dizer que nós lhe devolvemos o dinheiro.
1: Vocês não têm nada que devolver. Vocês não tinham nada que tirar, por amor de Deus.
0: Então se a senhora fez
1: nada... É uma coisa que isso... Ah, não, amanhã de manhã está o meu marido já a tratar do assunto porque eu não amei nada, não dei número nenhum. Como é que vocês se atrevem a ir mexer na conta das pessoas?
0: Então o seu marido que vem aqui a Lisboa e nós pagamos-lhe logo...
1: O meu marido não tem nada que ir a Lisboa. Vocês não têm nada que tirar, então quer dizer, e vão tirar o dinheiro antes de meter aqui o material. Por amor de Deus,
0: sim.
1: Eu tenho aqui a minha casa recheadinha de tudo, quanto é bom, e nunca tal coisa aconteceu.
0: Então, não percebo porque é que a senhora está zangada por causa de 399 euros.
1: Estou zangada porque acho que é uma falta de abuso, é uma falta de educação, ir mexer numa coisa a qual a gente não
0: Se a senhora me está a dizer que na sua casa tem tudo o quanto é bom, não sei...
1: Tenho.
0: Mas não tem mel, portanto que é o melhor...
1: Não, porque eu não preciso de mel.
0: Precisa sim.
1: E porque eu não tenho mel? Porque eu não tenho mel? Sou obrigada... Vocês é que me estão a obrigar a meter a mel?
0: Não, senhora. A senhora é que fez o pedido.
1: Não, é mentira.
0: A senhora deve-se ter esquecido.
1: Não fiz pedido nenhum.
0: A senhora deve-se ter esquecido e pronto.
1: Não esquece. Oh, pelo amor de Deus. Olha, não me esteja a puxar por mim. Não esteja a puxar por mim, porque acha que eu me esquecer de uma coisa. Eu ia fazer uma coisa sem autorização do meu marido, nem nada disso.
0: A minha senhora, isso não me compete a mim saber. A senhora é que sabe se o seu marido lhe autoriza ou se não autoriza. Eu não tenho nada a ver com isso, não é?
1: Nem eu tenho nada a ver com o que vocês fizeram. Alguém vai ter de resolver isso.
0: Vamos então ficar...
1: E não sou eu.
0: Vamos ficar assim. Amanhã, os meus companheiros estão aí às 9:30.
1: Amanhã... Não tem nada que estar aqui ninguém.
0: Mas estão aí às 9:30.
1: Estão-lhe a levar uma corrida, de certeza absoluta.
0: Não vejo porquê, eles não lhe vão fazer mal nenhum, não é?
1: Não fazem não. Não fazem mal, disso tenho a certeza. Porque amanhã até já vou ter aí uma pessoa a ocupar-se dessas coisas, que é para ver o que é que eles vão fazer, e a mostrar-me a assinatura que eu fiz para aderir a meter-me um produto aqui em casa.
0: A senhora assina amanhã?
1: Não assino nada.
0: Assina.
1: Se eu não quero, para que eu não quero?
0: Eu já lhe disse que a senhora assina amanhã.
1: Olhem.
0: Entenda.
1: Está a brincar comigo, não está?
0: Não, senhor, só estou ligado do programa dos apanhados, mais nada.
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1: Ai, meu Deus do céu. Ai, meu Deus do céu. E estou-me aqui nervosa que eu sou. Ai, está a ver como as coisas estão... Como é que eu vou pedir tanta desculpa agora?
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0: A vida é uma barra sem essa mulher.
1: Ela machuca demais, parceiro.
0: Pelo amor de Deus.
1: Vamos ver que nós ganha mais.
2: É tudo por hoje. Está completa a emissão do Planeta Alegria. Já sabe que há mais amanhã, à mesma hora, no mesmo sítio. Muito obrigado pela preferência. Não se esqueça de ser feliz e fazer também alguém muito feliz. Eu sou Nuno Soares. Até amanhã, se Deus quiser.

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11: Assim se constrói um clube português, mesmo nacional e à maneira. Ora, oiçam.

0: está aberta a confidência de imprensa para a apresentação do novo reforço para o Sport Clube Ora Bolas. Alguma pergunta?
1: Lulu Fofó, do Diário Futebolístico Duas Bolas.
0: Duas bolas, mas duas bolas porquê?
1: Que o meu jornal é um tabloide atualizado e para a Frentex, dedicado ao futebol de hoje em dia. E o futebol agora tem quase sempre duas bolas em campo para a bola rolar mais rapidamente.
0: Bem visto, sim senhora. Ora bem, eu quero aproveitar esta entrevista para apresentar a última, mas não a derradeira aquisição do nosso clube. Aqui está o Driblovi Pontapenovits.
1: Mas assim continuam sem dar qualquer oportunidade aos jovens jogadores portugueses.
0: Mas quem é que lhe disse isso? Fique sabendo que o Driblovi Pontapenovits acaba agora mesmo de se naturalizar português de Portugal.
2: Dá, senhor Vernilza, vizinha Portugália.
3: Maria vai com as ostras do jornal A Pitadela. Pretende saber de onde veio o Driblovi Pontapenovits.
0: Da Ucrânia. É que assim o Driblovi Pontapenovits, além de vir reforçar a nossa equipa, está uma atração muito atrativa para os muitos imigrantes da Ucrânia que cá estão. Não é verdade, Driblovi Pontapenovits?
2: Dá, vizinha de Ucrânia.
0: Faça a favor de traduzir, senhor intérprete.
4: O Driblovi Pontapenovits diz que está muito contente por estar em Portugal porque as portuguesas são muito dadas, o sol é maravilhoso e os frangos no espeto são uma maravilha. Adora Portugal.
3: Senhor Presidente, agora com a contratação do Driblovi Pontapenovits para o Sport Clube Ora Bolas, considera o plantel já completo?
0: Não, de modo nenhum. Como há portugueses espalhados pelos quatro cantos do mundo,

0: Gol. Não é assim? Driblovic, pontapenovic.
1: Danhevos, Averno, do Vinhoso, o banho.
0: Traduza, por favor.
2: O Driblovic pontapenovic diz que se sente português desde muito pequenino, pois 9 meses antes de nascer já era mais português do que outra coisa e mesmo quando foi amamentado, sempre gostou mais de bagaço do que vodka.
1: E nem de vodka.
3: Senhor Presidente, para terminar, diga-nos o que é que o Driblovic Pontapenovic tem de especial para vir jogar no Desportivo Sport Clube.
0: Bem, achei imprescindível mandar naturalizar alguém da Ucrânia para contrariar a ideia de que não havia ninguém com cabeça no nosso clube. Agora, com um da Ucrânia, pelo menos temos um crânio. E assim se acaba com todos os traumatismos cranianos.
1: Avante o devadio de Driblonovic.
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12: Amor à italiana. Lembram-se da entrada na Juve? Toda a gente queria o jovem Ronaldo. Futebolista de fama, realmente. Aí estava ele na Juventus. Eu canto bom.

0: Senhor Presidente, chegou o grande Ronaldo.
1: Ronaldo? Ele que entra, ele que entra.
0: Faça favor, Ronaldo. O Senhor Presidente vai já recebê-lo. À saída, há de dar um autógrafo aqui no SEI, está bem? O meu marido vai ficar muito feliz. Você já está no SEI da minha família.
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7: Seis horas. Bom dia. 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
4: Muito bom dia, queridos irmãos ouvintes da Rádio Onda Livre. Sejam bem-vindos à oração da manhã. Bom dia, Zé Carlos.
5: Bom dia, Senhor Padre.
4: E hoje é dia 3 de junho e também temos um São Carlos, já viste? Há vários Carlos, Romeu, Luvanga, tu, qual é o teu padroeiro?
5: José Carlos,
4: está bem. Então, vamos lá. Faz favor dizer aí, então, quem foram estes nossos irmãos que deram a vida por Cristo.
5: São Carlos, Levangas e companheiros, entre os anos 1885 e 1887, foram condenados à morte muitos cristãos no Uganda por ordem do rei Mvanga, em ódio da religião. Alguns deles eram funcionários da corte real ou até adjunto do próprio rei. Entre eles distinguiam-se Carlos Luangas e seus 21 companheiros pela sua inquebrantável adesão à fé católica. Foram uns decapitados, outros queimados vivos por não terem cedido a impuras ordens do rei.
4: E hoje continuo a ver esses testemunhos tão belos de outros que não negam a sua fé, preferem morrer, ceder ao despotismo dos carrascos, dos que impõem. Então vamos rezar. Em nome do Pai, do Filho e do Espírito Santo.
5: Amém.
4: A graça do nosso Senhor Jesus Cristo, o amor do Pai e a comunhão do Espírito Santo estejam convosco.
5: Bendito seja Deus que nos reuniu no amor de Cristo.
4: Aqui o batismo proclama a sua voz de glória e luz. Aqui o batismo da cruz vence a espada e vence a chama.
5: Se Cristo é minha comida, deixai-me ser pão e vinho, no lagar e no moinho, onde me harão com a vida.
4: O amor do reino dos céus me conduzem-me com forte pela vida e pela morte, buscando o rosto de Deus.
5: Glória a Deus, Pai de bondade, e a Jesus Cristo, Senhor, e ao Espírito de amor, no tempo e na eternidade.
4: Senhor, vós sois grande, glorioso e invencível.
5: Senhor, vós sois grande, glorioso e invencível.
4: Louvai ao Senhor ao som do tamborins. Cantai ao Senhor ao som da cítara.
5: Cantai ao Senhor um cântico novo. Exaltai, invocai o seu nome.
4: O Senhor põe fim à guerra. Senhor, é o seu nome.
5: Cantai ao Senhor um novo hino. Senhor, vós sois grande, glorioso e invencível.
4: Todas as criaturas vos sirvam, porque à vossa palavra todas as coisas foram feitas.
5: Enviastes o vosso Espírito e tudo foi criado. Nada poderá resistir à vossa palavra.
4: Com as águas riuriam as montanhas pela base e os rochedos fundiriam como cera na vossa presença. Mas àqueles que vos temem, sereis sempre favorável.
5: Glória ao Pai, ao Filho e ao Espírito Santo, como era no princípio, agora e sempre. Amém.
4: Senhor, vós sois grande, glorioso e invencível.
5: Da segunda carta aos Coríntios. Bendito seja Deus, Pai de nosso Senhor Jesus Cristo, Pai de misericórdia, Deus de toda a consolação, que nos conforta em todas as nossas tribulações, para podermos consolar aqueles que estão atribulados por meio de conforto que nós próprios recebemos de Deus. Do mesmo modo que abundam em nós os sofrimentos de Cristo, assim por Cristo abunda igualmente a nossa consolação.
4: Ainda há dias, quando celebramos o Pentecostes, falámos sobre os dons do Espírito Santo e um dom do Espírito Santo, o dom da fortaleza, mas outros dons também ajudam, que é o dom da sabedoria, que faz a experiência de Deus, é uma experiência que nunca mais nos esquecemos e nos rebata e vivemos, é a experiência do entendimento que a vida não termina aqui e que quem crê em Cristo vive para sempre, tudo isso, todos estes dons, e depois o dom da fortaleza nestes momentos difíceis, portanto, que a pessoa não poderá livre de o fazer, mas tem força para poder dar a vida por Jesus. E depois a consolação, o hino ao Espírito Santo, ele é o Espírito Consolador, é o Espírito que nos consola, mas curador, não é uma consolação qualquer, é uma consolação nos meios das tribulações. Portanto, os dons do Espírito Santo, só se pode explicar isso por dom, e então aqui os que estão à vida por Cristo, obviamente têm que ter esses dons todos bem em plenitude, não é? Que o Espírito Santo nos ilumina, que nos fortalece para podermos, assim, dar este testemunho de Jesus Cristo. E por isso louvamos o Senhor por estes irmãos do Ruanga, não é? Do Ruanga. E que foram firmes até ao fim. A fidelidade antes de ser fiel do pecar. Antes de ser fiel do que pecar. E pecar não era... Eu também, o espírito do temor de Deus, engraçado, também está tudo aqui. O temor de Deus está ali presente realmente também, não, antes de morrer do pecado, não é? É ser infiel. E por isso louvemos o Senhor e o Senhor nos encha também deste Espírito Santo, com todos os seus dons, para darmos testemunho de Jesus na nossa vida cotidiana.
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4: A sua recompensa está...

0: Eternamente.
1: Glorifiquemos, irmãos, o nosso Salvador, a testemunha fiel, e ao recordar os santos mártires que deram a vida pela palavra de Deus, aclamemos dizendo: Vós nos remiste, Senhor, com o vosso sangue.
2: Vós nos remiste, Senhor, com o vosso sangue. Por intercessão dos vossos mártires que deram a sua vida em testemunho da fé,
1: dai-nos, Senhor, a verdadeira liberdade de espírito.
2: Por intercessão dos vossos mártires que confessaram a fé até à morte,
1: dai-nos, Senhor, a pureza e a constância na fé.
2: Por intercessão dos vossos mártires que, tomando a cruz, seguiram os vossos passos,
1: dai-nos, Senhor, a fortaleza nas dificuldades da vida.
2: Por intercessão dos vossos santos mártires que lavaram as suas vestes no sangue do Cordeiro,
1: dai-nos, Senhor, a graça de vencer as insídias da carne e do mundo. Vimos também pela paz no mundo, para que não deixemos de rezar, para que possamos obter de Ti, Senhor, o dom da paz. Os homens não a conseguem fazer, por isso tens que Tu dar. Eu não sei como, Tu é que sabes como é que há de se fazer, que nós não queremos dar ordens, Senhor, mas queríamos a paz e queríamos que os homens percebessem a sua dignidade, a sua missão e o respeito por cada um, e não seguissem a destruição, a guerra, a morte, mas a vida, a compreensão, a harmonia e o respeito de todos. Nós te pedimos. Vós nos remiste, Senhor, com o vosso sangue.
2: Rezemos por todos aqueles que se encontram doentes, também pelos presos e pelos abandonados, para que o Senhor os conforte, os ajude a encontrar a verdadeira paz e também saúde do corpo e da alma.
1: Vós nos remiste, Senhor, com o vosso sangue. Pai nosso que estais nos céus, santificado seja o vosso nome. Venha a nós o vosso reino, seja feita a vossa vontade, assim na terra como no céu. O pão nosso de cada dia nos dai hoje, perdoai-nos as nossas ofensas, assim como nós perdoamos a quem nos tem ofendido, e não nos deixeis cair em tentação, mas livrai-nos do mal. Senhor nosso Deus, que transformais o sangue dos mártires em semente de cristãos, fazei que a Igreja, fecundada com o sangue de São Carlos de Lubanga e seus companheiros, produza sempre abundante colheita para o vosso reino. Por nosso Senhor Jesus Cristo, vosso Filho, que é Deus e convosco vive e reina na unidade do Espírito Santo por todos os séculos dos séculos.
2: Amém.
1: O Senhor esteja convosco.
2: Ele está no meio de nós.
1: Abençoe-vos o Deus Todo-Poderoso, Pai, Filho e Espírito Santo.
2: Amém.
1: Bendigamos o Senhor.
2: Graças a Deus. O anjo do Senhor anunciou a Maria.
1: E ela concebeu do Espírito Santo.
2: Ave Maria, cheia de graça, o Senhor é convosco. Bendita sois vós entre as mulheres. E bendito é o fruto do vosso ventre, Jesus.
1: Santa Maria, Mãe de Deus, rogai por nós, pecadores, agora e na hora da nossa morte. Amém.
2: Eis a serva do Senhor.
1: Faça-se em mim, segundo a vossa palavra.
2: Ave Maria, cheia de graça, o Senhor é convosco. Bendita sois vós entre as mulheres. E bendito é o fruto do vosso ventre, Jesus.
1: Santa Maria, Mãe de Deus, rogai por nós, pecadores, agora e na hora da nossa morte. Amém.
2: Ave Maria, cheia de graça, o Senhor é convosco. Bendita sois vós entre as mulheres. E bendito é o fruto do vosso ventre, Jesus.
1: Santa Maria, Mãe de Deus, rogai por nós, pecadores, agora e na hora da nossa morte. Amém.
2: O Verbo Divino encarnou
1: e habitou entre nós.
2: Ave Maria, cheia de graça, o Senhor é convosco. Bendita sois vós entre as mulheres. E bendito é o fruto do vosso ventre, Jesus.
1: Santa Maria, Mãe de Deus, rogai por nós, pecadores, agora e na hora da nossa morte.
2: Rogai por nós, Santa Mãe de Deus,
1: para que sejamos dignos das promessas de Cristo.
2: Oremos. Infundi, Senhor, a vossa graça em nossas almas, para que nós, que pela anunciação do anjo conhecemos a encarnação de Cristo, o vosso Filho, pela sua paixão e morte na cruz, alcancemos a glória da ressurreição. Por nosso Senhor Jesus Cristo, vosso Filho, que Deus convosco, na unidade do Espírito Santo.
1: Amém.
2: Glória ao Pai, ao Filho e ao Espírito Santo.
1: Como era no princípio, agora e sempre. Amém.
2: As almas dos fiéis defuntos, pela misericórdia de Deus, descansem em paz.
1: Amém. Desejamos a todos um bom dia, este dia dos mártires, que nós nos tornemos mártires, como sabemos, significa testemunho. Demos testemunho de Cristo ressuscitado na nossa vida. Até amanhã, se Deus quiser.
2: Bom dia e até amanhã.
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5: São 7 horas.
6: Bom dia.
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9: Atualizamos a informação regional com a jornalista Maria João Canatas.
10: Começa hoje a consulta pública da segunda revisão do Plano Diretor Municipal de Macedo Cavaleiros. Os macedenses já podem apresentar sugestões e contributos. As galas do projeto ambiental Junto à Terra decorrem no próximo dia 11 de junho em Carraseda de Anciães e em Mugadouro. O Pavilhão Municipal de Macedo Cavaleiros recebe nos dias 20 e 21 de junho a quarta edição da Maratona de Futsal. A consulta pública da segunda revisão do Plano Diretor Municipal de Macedo Cavaleiros decorre entre hoje, dia 3 de junho, a 20 de julho. Durante este período, os cidadãos poderão apresentar sugestões e contributos antes da aprovação final do documento. O PDM é um instrumento estratégico que define as orientações para o desenvolvimento do Conselho nos próximos anos e encontra-se atualmente em processo de revisão. O Presidente da Câmara Municipal de Macedo Cavaleiros, Sérgio Borges, apelou à participação da população durante este período de consulta pública.
11: É todo pertinente que todos os macedenses, independentemente individualmente ou em termos de empresas, queiram ver modificado este PDM, que se façam realmente ouvir neste mês que têm para isso.
10: Os documentos podem ser consultados até dia 20 de julho, data limite para a apresentação de sugestões e contributos por parte dos cidadãos. As galas finais dos projetos Junto à Terra Tua, JET Tua e Junto à Terra

0: Lagos do Sabor, Jet Sabor, vão decorrer no próximo dia 11 de junho em Carraseda de Anciães e Mugadouro, em simultâneo, juntando mais de 1.000 alunos do 8º ano de escolaridade. Os dois projetos desafiaram os alunos a produzir um filme de 2 minutos no âmbito de educação ambiental, com o objetivo de despertar a consciência para a importância da biodiversidade e dos ecossistemas do bem-estar das comunidades. O projeto Junto à Terra Lagos do Sabor conta já com a sua 6ª edição e é organizado pela Associação de Municípios do Baixo Sabor. O secretário executivo explica que foram recebidos 27 vídeos e que na gala serão visualizados 10 microfilmes com temas ligados ao ambiente. A avaliação terá em conta o melhor argumento, a defesa do projeto e a capacidade comunicativa.
1: Dia 11 é grande gala final, temos 10 vídeos finalistas. Estes 10 vídeos são bom, afinal, porque dois de cada agrupamento de escolas, os dois mais votados de cada agrupamento de escolas passam diretamente à final, e depois de todos os vídeos que concorrem, outros dois que tenham mais votação fecham o leque dos 10 vídeos finalistas. Quer dizer que a Alfândega da Fé terá 2 vídeos na gala final, Mugadouro 2 vídeos, Macedo de Cavaleiros 3 vídeos e Torre de Moncorvo 3 vídeos.
0: Neste caso, estão envolvidos os agrupamentos de escolas de Alfândega da Fé, Macedo de Cavaleiros, Mugadouro e Torre Moncorvo. O mesmo modelo será seguido no projeto Junto à Terra Tua, que conta com a sua 4ª edição e que também recebeu dezenas de filmes produzidos por alunos dos 5 agrupamentos e escolas profissionais dos municípios abrangidos pelo Val do Tua, nomeadamente Alijó, Carraseda de Anciães, Mirandela, Mursa e Vila Flor. O diretor do Parque Natural Regional do Val do Tua, António Luís Marques, sublinha que o projeto tem vindo a crescer de ano para ano.
2: De ano para ano tem ganho um entusiasmo cada vez maior, porque também os professores acabaram por agarrar muito este projeto e acham que ele tem um efeito prático naquilo que é também a sua missão de ensino, porque coincide muito. Aliás, a escolha do 8º ano não é inocente, obviamente, não é? Portanto, é escolhido numa altura em que estas questões da biodiversidade, da natureza, dos ecossistemas, portanto, da proteção da paisagem e da importância dos sistemas naturais está muito presente já no.
0: Vítor Sobral acrescenta que a iniciativa tem um forte impacto na comunidade escolar e que os alunos serão os próximos embaixadores do melhor que Trás-os-Montes tem para oferecer.
1: Julgamos que é um dos projetos mais bonitos e interessantes que Lagos Sabores promovem, porque vão de facto a algo muito objetivo e muito educativo, e queremos muito que estes próximos futuros comunicadores dos Lagos e dos seus concelhos possam adquirir mais informação e, no fundo, possam saber que há matéria suficiente com qualidade de produto e com qualidade de vida que lhes possa permitir pensar sempre que devem regressar e podem constituir aqui vida e fazer aqui vida.
0: António Luís Marques salienta ainda os benefícios do projeto, lembrando que muitas vezes os alunos não conhecem o território onde vivem e sublinha: aquilo que não se conhece dificilmente se pode defender.
2: O primeiro benefício que nós queremos que seja ganho é precisamente pelos alunos, pela capacidade que se possa introduzir neste projeto, de lhes dar mais conhecimento, melhor informação, até uma realidade que eles não conhecem, mesmo estando tão perto, não é? Vivem no Val do Tua e tantas vezes não há a perfeita noção do espaço que estamos a habitar. Esse é o primeiro ganho que se pretende trazer. E o segundo é, obviamente, a mensagem que o parque quer passar para aqueles que amanhã serão os tomadores, os cuidadores deste território. E, portanto, há aqui um ganho nas duas dimensões, mas que efetivamente o nosso papel é também ele de transmitir aquilo que é a gênese do parque, aquilo que é, digamos, o coração do Val do Tua.
0: As escolas e os professores também serão galardoados. A grande novidade é que no próximo ano está prevista uma gala final conjunta dos dois territórios, reforçando a ligação entre estes locais do Nordeste Transmontano. No dia 11 de junho, além das galas finais, vão decorrer também mesas redondas e workshops. O Pavilhão Municipal de Macedo Cavaleiros recebe, nos dias 20 e 21 de junho, a 4ª edição da Maratona de Futsal. A prova decorre ao longo de cerca de 35 horas, no formato de competição contínua, reunindo equipas de várias regiões e atletas com diferentes níveis competitivos. A iniciativa atribui mais de 3.500 euros em prémios e está limitada a 16 equipas. O presidente do Grupo Desportivo Macedense, André Vaz, destacou o objetivo da iniciativa.
3: Esta atividade, tal como muitas outras que o clube tem vindo a desenvolver ao longo dos anos, são essencialmente para promover a modalidade, promover o futsal, promover a prática do futsal tanto pelos nossos miúdos, que é a base do clube, e criar o gosto cada vez mais do futsal na população. Nestas maratonas tem a particularidade de ser uma competição num muito curto espaço de tempo, em que também já, por regra, vêm equipas de fora, equipas com atletas, alguns de renome, que jogam Liga Placar, a Divisão Nacional, e trazer também alguns dos bons jogadores que temos no país e no estrangeiro.
0: Sobre a limitação do número de equipas e a dinâmica da competição, também acrescentou.
3: As maratonas que temos organizado têm sido sempre completas em termos de número de equipas, atingimos sempre o limite das 16, e as 16 por uma questão de limitação temporal. Isto é uma maratona de 24 horas que dura 35 horas, portanto temos que limitar este número de equipas para conseguir ser execuível no prazo do tempo que temos disponível para a maratona. Em termos da afluência do público, geralmente nas maratonas temos sempre também muita gente, tal como no torneio interfreguesias e também nos jogos de equipa sénior. Geralmente no início da maratona, quando jogam pela primeira vez cada equipa, costuma haver casas cheias, e depois a parte final da maratona, na fase das decisões, também temos casa cheia. Há ali alguns momentos mais mortos, como é a madrugada, mas sempre com algum público.
0: Quanto às iniciativas para esta edição, o dirigente sublinhou a competitividade e a presença de jogadores de elevado nível.
3: As expectativas são de uma maratona que vá ser bastante competitiva, que iremos ter jogadores de renome, aqueles jogadores que às vezes vemos na televisão, a jogar ao mais alto nível. Esperemos que, em termos de assistência e contexto, haja convívio, haja participação e haja o prazer de ver o futsal num contexto diferente, num contexto de maratona que tem as suas particularidades muito específicas.
0: A maratona de futsal decorre no Pavilhão Municipal de Macedo Cavaleiros e integra a programação desportiva promovida pelo Grupo Desportivo Macedense, o GDM, com apoio do município, ao longo de 2 dias de competição.

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0: Sejam bem-vindos a esta segunda parte do nosso Despertar até às 9, já sabe, pode desejar o seu bom dia com alegria e boa disposição. Vamos já saber quem está do outro lado. Olá, bom dia.
4: Bom dia, amigo Rui.
0: Olá, Fátima, bom dia, como está, tudo bem?
4: Pois sou um bebê.
0: Ora, parabéns, parabéns.
4: Obrigadinho, amigo Rui.
0: E que hoje, um ano, a gente possa falar e estar, pelo menos, com saúde.
4: É verdade, portanto, saúde, já temos quase tudo.
0: É isso mesmo. Fátima, o seu bom dia hoje vai para quem?
4: Também já apareci para o seu beijinho, vai para o seu coração, na sala do livro, vai para a para o professor Avila e para a dona Fátima, vai também para a Vera e para a mentinha dela, para a dona Julinha, melhores para ela, para o Ricardo e para os pais, para a amiga Cira também, melhor também para ela, vai para, também para o senhor Humberto, para a Luizinha, para o Mário, para o Suizal, para o Toninho, para o pai, para o Sr. Freitas, e também para aquela senhora também que liga ontem, também que é, também, é para ele, para a Jota, que é também que é mais ações, como é que ela chama, não sabe?
0: Não me lembro.
4: Pois, mas ela estiver a ouvir, ela sabe que é para ela, pronto, é para essa senhora também ações. E vai também para o Noema, também melhor para ela, que acho que aquela já estava a ver que ela não tinha participado. E para o Maria Ubi Clube, vai imaginar para ela, para a menina e para o Netinho, ou se a menina da Amêndoa. E vai tomar nossa querida Elcinha Perezinha, para o Sr. Ritinha, para o Zé do Preso, para o Zé Nazaré da França, para o Zé dos Eixos, e para o Zé da Cavalheira, para o Zé Linha, olha, e para todos os tantos amiguinhos, dizer tudo um bom dia, como parece, começando o programa até logo, quer dizer que tudo bom.
0: Muito obrigado, Fátima, desejo-lhe uma ótima quarta-feira, muitos parabéns, muitas felicidades, até logo.
4: Muito obrigado, até logo, tudo bom.
0: Vamos saber quem está do outro lado, olá, bom dia.
5: Bom dia, Rui.
0: Ora, bom dia, Humberto, como está? Tudo bem?
5: Está tudo bem, ainda estamos no descanso.
0: Ora, ainda está a descansar e faz o Humberto muito bem. Os teus cumprimentos hoje vão para quem, Humberto?
5: Vai para a minha prima Torino, toda a família, para o outro Leandro, vai para o meu amigo Joel, companheira Ângela, vai para a minha amiga Sala do Popolo, bem Alice, vai para o padeiro do Alto Popolo, Pedro. Vai para a Manuel Martim, toda a família, melhor para o meu cunhado, vai para a Manuel Barmino e para o Netinho, vai para o Marcelo dos Passos, vai para o professor de toda a família, vai para a Fátima, professor de toda a família, e parabéns para a Fátima, que se adapta e se respeita por muitos e longos anos. E vai para o Ricardo da Força, para toda a família, para a Fernanda Balorja, toda a família, para a Manuel Amanda, toda a família, para a Julinha, para o marido, para a Filomena, para o marido, para o Justino, para a mãe, melhores para a mãe. O Marco teu sobrinho e toda a família, o José para Nazaré, para o Senão de Cristo e toda a família, e para o Juninho e para a Juninha, para todos os pastores que estão trabalhando na Randa Livre, e para o Rio com bom dia.
0: Muito obrigado, Humberto, desejo-lhe também uma ótima manhã, com alegria e boa disposição, até logo.
5: Obrigado, até logo, Jardim Velocente.
0: E da Ribalonga Aljó, seguimos a nossa viagem, olá, bom dia.
6: Ei, é um bom dia, pode ser que molha.
0: Bom dia, alegria.
6: Agora estamos cá a dizer que mordia.
0: Diga?
6: Agora estamos cá a dizer que mordia.
0: Mordia? Agora qualquer coisa, o pequeno almoço que ainda não tomei.
6: Pode ser que morde, mas é uma estação atrás das vendadas de abelha.
0: Ou tinha alguém a ligar para si. Deve ser outra velha, não?
6: Olha, eu não sei quem já está a ligar e que... Eu nem sei o que diga. Já estou um bocado enervada dessa.
0: Então o que é que conta?
6: Eu que conto. Mas o menino está surdo ou o quê?
0: Não estou surdo.
6: Então dizem que é surdo é a velha. E então o menino é que é surdo.
0: Ora, então tem uma novidade para nós?
6: Eu tenho uma novidade, olha, uma novidade, e vou-lhe dar os parabéns aí à Fátima. Olá, muitos parabéns, né? E também a velha quer ir a comer, né?
0: Também quero o bolo.
6: Também, e a pingolita, Lu, e a pingolita.
0: Isso é que não pode faltar.
6: Não, yo yo yo yo cucu cucu ni aquí pendurando el coche o atrás a pedra de pinguleta que não é tão importante.
0: Por isso já sabe, Fátima, olha a pinguleta.
7: Bom dia, Rui.
0: Olá, bom dia, Luísa, está tudo bem?
7: Está melhor, está melhor.
0: Ora, vem a pinguleta.
7: Olha, bom dia para todos. E para si também, Rui. Um bom dia.
0: Ora, Luísa, uma ótima quarta-feira. Tudo de bom, até logo.
7: Até logo.
0: Um beijinho e tudo de bom.
8: Bom dia.
9: Bom dia.
8: Já estás por aqui?
9: Sim.
8: Vamos lá então.
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9: 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Bom dia.
11: Bom dia.
0: É isso mesmo, um bom dia cheio de alegria. Vamos continuar a nossa viagem. Bom dia.
12: Bom dia.
0: Ora, bom dia, estou a falar
12: com o Mário.
0: Olá, Mário, como está? Está tudo bem, meu amigo?
12: Está tudo bem, graças a Deus, e com o Rui.
0: Está tudo bem, já há algum tempo que não falávamos, não é, Mário?
12: É verdade, eu liguei aqui outro dia, mas às vezes tento, mas não é...
0: Não consegue.
12: Estou desatualizado, é um bocado complicado, às vezes.
0: Às vezes.
12: Olhar. Agora foi no instante.
0: Agora foi a primeira.
12: É, quase.
0: Ora, Mário, o seu bom dia da amizade hoje vai para quem?
12: Ah, olha, vai já, parabéns para a Fátima, que seja feliz na companhia da família por muitos longos anos e que nós estejamos cá também para ouvir. Vai para ti, para toda a família, para a equipa da rádio, vai para a vozinha que acabou de falar, depois vai para... Olha, vai para o Fernando da Palorca e toda a família dele, vai para o amigo Freitas e família... Vai para a Dona Rita de Macedo e família, vai para a Isabel e família, depois vai para o Humberto Ribalonga e toda a família dele também, vai para o Manuel Almendra e família, vai para a Graça de Quintela e para a família também. Olha, é para muita gente, para a minha terra natal, vai um beijinho para a minha sobrinha, que eu vejo muitas vezes no Facebook. Um beijinho para ela, um coração para os meninos, um abraço para o marido, para o meu irmão, para toda a gente da minha terra, para toda a gente. Rui, que é bom, começasse aqui a nomear, nunca mais parava. Para toda a gente. Fique todo mundo bem.
0: Ora, Mário, bom trabalho, uma ótima quarta-feira, tudo de bom, até logo.
12: Igualmente, até logo, Rui, tudo de bom.
13: Ah, pessoal! Que andais a armar? Que ainda não ligasteis aqui para a rádio hoje a dar os bons-dias? Cheira-me que ainda estás no ninho. Vamos lá por a pé e toca ligar para cá. Já cá estamos, à vossa espera.
14: Rui Costa.
0: E dos passos Mirandela vamos até. Olá, bom dia.
15: Olá, Rui, bom dia.
0: Ora, até Mirandela, como é que está ali? Está tudo bem?
15: Está tudo bem, Rui.
0: Já tomou um cafezinho?
15: Isso é logo de manhã, senão...
0: Logo acordar.
15: É, o carro sem gasóleo não anda, filho. Não.
0: Também concordo consigo.
15: Temos que meter logo gasolina, senão...
0: E hoje amanhã está tão bonita.
15: Está bom, está bom. Olha, eu vesti a saia, espero que não venha vento.
0: Muito bem, acho bem. Senão há que tirar a saia.
15: Olha, tiro, fico sem nada, ao menos não ando com trabalho a pegar nela.
0: Ora, o bom dia da amizade vai para quem, Alice?
15: Olha, vai para as filhinhas, para a netinha, para o meu genro, a família dela e para a minha também. Um beijinho muito grande para a Luísa, para a Noémia também, um beijinho muito grande, e para os dela, para a Manuela e para as meninas, para o netinho, para a França, para todos os nossos imigrantes em geral, um beijinho para o José e para a Nazaré, para o senhor João Rodrigues também. Olha, para o senhor Humberto, para o senhor Henrique, para a Luizinha, acho que já falei nela. Olha, para toda a gente, Rui, que fala em mim no meu Pelé, porque é muita gente. Um beijinho muito grande para todas, porque o tempo é pouco. Um beijinho grande para o Mário também. Rui, para si e para a mãe, já sabe, para todos vocês. E continua a falar até logo, se Deus quiser.
0: Ora, muito obrigado, Luísa. Desejo-lhe também uma ótima manhã. Luísa, não, peço perdão. Alice, uma ótima manhã. Tudo de bom, até logo.
15: Olha, Rui, para a Tatinha também, com muitos parabéns e muita saudinha, que é aquilo que ela está a precisar. Um beijinho grande.
0: É o que precisamos todos, não é, Alice?
15: É mesmo, Rui. Um
0: beijinho e tudo de bom. Já sabe, até às 9, venha daí, participe e desejo o seu bom dia, com alegria e boa disposição, nesta quarta-feira, 3 de junho. Olá, bom dia.
16: Bom dia, Rui.
0: Ora, bom dia, Isabel, como está? Tudo bem?
16: Bom dia, vai-se levando a vida.
0: Um dia de cada vez, não é, Isabel?
16: Eu tenho que ir lá para você, do Mirandela.
0: Ora, andou a passear.
16: Basta, foi uma consulta, caralho.
0: Ora, mas correu tudo bem?
16: Graças a Deus.
0: É o mais importante. O seu bom dia hoje vai para quem?
16: Só ficou marcado agora para o ano, sabe? É porque está boa, não é?
0: É isso mesmo.
16: Olha, bom dia, vou dar os parabéns e cantamos à fartinha, pode ser?
0: Força aí.

0: Havia de festa, cantam as nossas almas, para ti, minha querida, uma salva de palmas. Parabéns, Fatinha, dois a um ano, te volto a cantar.
1: Ora, muito bem.
0: Agora vai um beijinho ao Mário, as mulheres estão entre eles, têm andado doente, e dizer ao Mário que eu tenho agora um neto na minha companhia, que é primo da mulher do Mário, que é aí dos Passos. E vou a dar os bons dias de amizade ao nosso querido pai, que nos ajude. Vou dar as minhas filhas netinhas, ao neto, ao Tom Miguel. E vai para quem mais? Ao Artur, ao Henrique, ao Manela Alindra, à Dona Noémia, à Manuela, à Tão Afetinha, à Dona Luísa, a tanta gente. Olha, um beijinho para todo mundo em geral e um bom programa. E saúde e sorte para toda a gente, está bem, Reginha?
1: É isso mesmo, alegria e saúde e uma ótima quarta-feira. Tudo de bom, até logo, Isabel.
0: Olha, então para toda a gente, até logo, Reginha.
1: Muito obrigado, um beijinho. E seguimos a nossa viagem de Vilarelhos, Alfândega da Fé. Olá, bom dia.
2: Bom dia, Recosta.
1: Ora, Freitas, vamos até a Sucês. Como é que está o Freitas? Está tudo bem?
2: Tudo bem, tudo rígido como o aço.
1: Ora, já está a trabalhar há algum tempo.
2: Já, desde as 4 horas, mais ou menos.
1: O seu bom dia vai para quem?
2: Vai para a minha família toda. Vai para a do Rui e para o Rui. Vai para a da Carolina e para a Carolina, e que tenha boas férias. Depois vai para a Luizinha Dragaz, para a Dona Celina e para o seu Flávio, para a Dona Graça de Quintela Lampassas. Para a Fatinha, os parabéns, seja muito feliz, totalmente da família. Eu vou dar os parabéns atrasados à Alicinha, que eu não, ainda não tinha entrado, para dar os parabéns. Parabéns, Alice. Pois eu ano lhes volto a desejar que é sinal que estou cá. E que estamos cá lá, não é? Porque se tivesse o número do telefone, o telemóvel, tinha ligado logo no dia certo. Mas tanto faz. Diz que vale mais tarde do que nunca. Pois vai então para a Dona Odete Castelo Branco. E para o companheiro e para a Nora, as melhoras para eles, para a Dona Arlete Santa Cova da Mulherice, para a Dona Conceição da Força Sabor para o Ricardo, para a Dona Belina e para as colegas dela, para a Dona Zulme, para a Dona Julinha e para o marido, para a Padaria Barreiras, cá de Sucês, que eles são bons rapazes. Eu também tenho que falar neles de vez em quando. E vai para todos que costumam falar, para não estar a perder mais tempo.
1: Muito obrigado, Freitas. Desejo-lhe um bom trabalho, uma ótima manhã. Tudo bom, até logo.
2: Até logo.
1: E agora, se quiser participar, tem que aguardar 5 minutos, porque vamos ouvir aqui a nossa amiga Carla Maria, ela que vai estar também na festa da Rádio Onda Livre no dia 29 de junho, aqui em Macedo Cavaleiros.

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11: Bom dia. Rui Costa.
1: É isso mesmo, um bom dia cheio de alegria, até às 9 pode marcar o 278-428-376 ou 77. Vamos já saber quem está do outro lado. Olá, bom dia.
12: Bom dia, Rui Costa.
1: Ora, bom dia, como está? Está tudo bem?
12: Está tudo, é contigo.
1: Está tudo bem, Fernando, já começou o trabalho há quanto tempo?
12: Ah, hoje ainda não foi há muito, para aí há meia hora só.
1: Ora, e amanhã está serena?
12: Está um bocadinho fresquinha, está bom.
1: Ora, o seu bom dia da amizade hoje vai para quê, Fernando?
12: Olha, vai para mim, vai para ti, para a tua família, o pessoal aí da rádio, vai para o Sr. Freitas, para a dona Alice do Pelé, os parabéns atrasados para ela, vai para a dona Fátima, os parabéns, tinha um feliz aniversário. Vai para a dona Lucinda Sussães, vai para o Mário Solidade, vai para a dona Noémia, para a dona Manuela, para o Sr. Humberto, para o Marco da Sobreira e para toda a gente que está a participar e ouvir a rádio. Está tudo, até logo.
1: Muito obrigado, Fernando. Desejo-lhe uma ótima manhã, bom trabalho, tudo de bom, até logo.
12: Até logo, um abraço.
1: Ora, e do Conselho de Mirandela, seguimos a nossa viagem nesta segunda parte do nosso despertar. Olá, bom dia.
13: Bom dia, alegria, Rui.
1: Ora, vamos até a França. Como é que está o José? Está tudo bem?
13: Está tudo bem. Andamos no Moranguinho, Rui.
1: Ora, mais uma manhã, mais um dia de trabalho. E o seu bom dia vai para quem?
13: Vai para a Filomena, que está de aniversário, não é?
14: É a Fátima.
15: É a Fátima, isso é a Fátima. Para a Fátima, parabéns. Para e toda a família, para toda a equipa da rádio, para a minha família, para a família da Nazaré, para a Noélia, para a Alice, para a Luísa, para todos os participantes, para todos os imigrantes, para os meus colegas de trabalho, o Nordino, o Vilela, a Julieta, e a Violeta, e vai falar Nazaré.
14: Ora, muito bom dia, Nazaré.
16: Bom dia, alegria.
14: Ora, bom dia, alegria. Como é que está? Está tudo bem?
16: Está tudo, Rui.
14: Ora, os teus cumprimentos hoje vão para quem, Nazaré?
16: Olha, vai para toda a equipa da rádio, para a minha família, para a família do José, para a Dona Isabel e para o Sr. Lima, para a minha irmã Teresa e para a minha cunhada Fernanda, para a minha filha Rita e para a minha filha Patrícia, para a Dona Alice, para a Dona Luísa, para a Dona Filomena, para a Dona Noémia, para o Sr. Simão, para a Dona Fatinha, os parabéns, para o Sr. Fernando, para o Sr. Isolino, para o Sr. Mário, para o Sr. Ricardo, para o Justino, para a Dona Manuela e as meninas, para o Sr. Humberto, para o Sr. Manuel Almendra, para a Dona Beatriz, para o Rio da Minha Aldeia, para a Dona Adélia, para o Sr. Freitinhas, para a Dona Isabelinha, para a Dona Cândida, para o Sr. José Castelo Rodrigo, para a Dona Belinha, para o Sr. Artur, para a Dona Julinha, para o Sr. Jorge Rodrigues, para a Dona Celinha, para o Cavalheiro, para o Sr. de Alfredo dos Abantos, para o Sr. Jorge, para o Sr. Armindo, para da Sobreda, para a Sra. Bílio, para a Dona Hilda e para a Dona Julieta, para todos os meus colegas de trabalho, para todos os imigrantes, para todos os ouvintes, para todos os participantes, é tudo.
14: Muito obrigado, Nazaré, desejo-lhe a si e aos colegas uma ótima manhã, bom trabalho, até logo.
16: Até logo, Rui.
14: 8:42, até às 9 participe e desejo o seu bom dia da amizade. E de França, vamos continuar a nossa viagem. Olá, bom dia.
17: Bom dia.
14: Ora, bom dia, Adélia, como é que está? Tudo bem?
17: Está tudo, cá temos mais uma vez a ouvir o Rui Costa. Muito... E quero dar os parabéns à Fátima, que conta muitos na nossa companhia e na companhia de quem mais ela gostar.
14: Muito bem, tem alguma oração para nós?
17: Bomzinho à Nossa Senhora de Fátima.
14: Vamos ouvir.
17: Bomzinho também para a Fátima e para quem está a ouvir. Ó minha mãe, olhai misericordiosamente para a minha alma e dai-me o espírito de oração pelo qual eu recorro sempre a vós e recorro tanto mais quanto mais me atenderdes, pois que os vossos dons nos incitam a pedir dons maiores. Amém. E o meu bom dia vai para toda a minha família em geral, não esquecendo ninguém, vai para todos os ouvintes e participantes, e mais uma vez os parabéns para a Fátima e até logo se Deus quiserem.
14: Muito obrigado, Adélia, desejo-lhe também uma ótima quarta-feira, tudo de bom, até logo.
17: Até logo.
14: A participação da Adélia de Caravelas nesta segunda parte do nosso Despertar. E de Caravelas seguimos até, bom dia.
18: Até atravessares o marão e vires até aqui, até Barqueiros, como estás?
14: Ora, estamos em Barqueiros, pronto para tomar um cafezinho com Isolino.
18: Olha, proxiga-te, olha, se quiseres anda, que eu agora estou preparadíssimo para começar a tomar um cafezinho, rapaz.
14: Ainda não tomou?
18: Ainda não, ainda.
14: Então, olha, espero que o programa termine e eu vou ter consigo, está bem?
18: Pronto, rapaz, espero que sentadinho.
14: À sombra.
18: Ah, sou Manoel do Azinheiro, vá.
14: Ora, o seu bom dia vai para quem, Isolino?
18: Olha, o meu bom dia hoje vai para todo o pessoal que nos escuta, para elas um beijinho grande e para elas um forte abraço, e vai de uma maneira muito, muito especial para a nossa Fatinha. Fatinha Pastora, tudo bom? Beijinho grande, muitos e muitos parabéns. Para ti aquele abração, para também um beijão grande. Por hoje é tudo, até logo se Deus quiser.
14: Ora, muito obrigado, Isolino, desejo-lhe também uma boa manhã, tudo de bom, até logo.
18: Obrigado igualmente, Rui, tudo bom, obrigado.
14: Ainda tem alguns minutos, é isso mesmo. É só marcar o 278-428-376 ou 278-428-377. Entrar com alegria e boa disposição nesta edição do nosso Despertar. Nesta quarta-feira, 3 de junho, uma quarta-feira com sol, dia, a porta está a tocar, vamos já saber quem está do outro lado. Olá, bom dia.
19: Bom dia, Sr. Rui Costa.
14: Ora, bom dia, vamos até Arroios, Vila Flor. Artur, como está, tudo bem?
19: Está tudo bem, já estou a caminhar, já estou em Vila Flor.
14: Ora, já tomou pequeno almoço?
19: Já tomei pequeno almoço, estou logo.
14: Logo pela manhã e já está a fazer a sua caminhada, faz muito bem. O bom dia vai para quem, Artur?
19: Vai para toda a minha família. Para a Dona Julieta, para a Dona Leonida, para a Dona Fátima Pastora, para a Dona Esther, para a Alícia Pereira, para a Dona Isabel, para a Dona Arlete, para a Dona Rita, para a Dona Odete, para o Miguel Ricardo, para toda a gente que ouvir o nosso melhor rádio, para o Rio Costa, condição de bom dia, até logo, Sr. Chefe.
14: Muito obrigado para si também, uma ótima manhã, boa caminhada, tudo de bom, até logo.
19: Até logo, adeus.
14: E de Vila Flor... Seguimos nesta segunda parte do nosso despertar. Vamos até. Olá, bom dia.
20: Bom dia.
14: Estou a falar?
20: O João Tendeiro.
14: João, de onde é que nos liga?
20: É, estou lá, mas dos Leões.
14: Oh, boa terra. Como é que está o João? Está tudo bem?
20: Está tudo e consigo.
14: Já está a trabalhar ou ainda é cedo?
20: Não, olha, estou a começar a tomar um pequeno almoço.
14: Ora, bom proveito.
20: Obrigado.
14: O bom dia vai para quem, João?
20: Olha, vai um bom dia já para si. Olha, para todos os meus amigos, e um bom dia especial lá para o Mote António, que ele deve estar a ouvir a rádio, que ele ouve todos os dias esta rádio. E olha, e o resto um bom dia para toda a gente.
14: Muito obrigado, João, para vocês aí em Lamas do Orelhão, um grande abraço, tudo de bom, até logo.
20: Até logo.
14: E tudo de bom, alegria e boa disposição. Até às 9, este é o nosso despertar, por isso ainda tem alguns minutinhos para falar comigo. Das 9 ao meio-dia, amanhã informativa. E se quiser pedir um tema ou fazer a sua dedicatória, é mais tarde, da 1 até às 3 e das 19 até às 20. Um abraço para todos os nossos aniversariantes, para todos aqueles que já estão a trabalhar, principalmente na agricultura, por essas quintas, no estrangeiro também. Um abraço para os nossos imigrantes.

0: Vamos já saber quem está do outro lado. Olá, bom dia.
1: Bom dia.
0: Bom dia, estou a falar.
1: O António das Lamas de Orgão.
0: Olá, António, como é que está? Está tudo bem?
1: Está, e com o Ruizinho também.
0: À espera de um cafezinho, quer vir tomar um cafezinho comigo?
1: Estou muito longe.
0: Neste momento encontra-se em que parte?
1: Ah, é aqui mesmo, nas Lamas de Orgão.
0: Ora, também não é assim muito...
1: Trabalhar.
0: Ó, António, também não é assim muito longe.
1: Pois, mas hoje não dá, hoje não dá.
0: Se estivesse no Porto ou em Lisboa era pior.
1: Pois, hoje anda-se a trabalhar e hoje não é.
0: Ora, e o trabalho está a correr bem?
1: Está, graças a Deus está.
0: Ótimo, vamos ao seu bom dia. Vai para quem, António?
1: Olha, em primeiro lugar vai para a Luzinha, e vai para a minha família toda e para os meus sobrinhos. E lá para o Joãozinho, que ligou ao mundo há um bocadinho.
0: Ora, um abraço, boa quarta-feira, bom trabalho, até logo.
1: Até logo, e para o Ruizinho também.
0: Tudo de bom. E das Lamas do Orelhão, seguimos o nosso caminho. Olá, bom dia.
2: Olá, bom dia.
0: Bom dia, estou a falar.
2: Com Justino, antes de fazer, filho.
0: Olá, Justino, como está? Está tudo bem?
2: Não está muito bem.
0: Já tomou um pequeno almoço, Justino?
2: Ainda não, estou aqui no lar, ao pé da minha mãe.
0: Muito bem, e como é que ela está?
2: Porque morreu-me uma irmã.
0: Isso é que é mais...
2: Há 2 meses e a coisa não anda bem.
0: Isso é que é mais complicado. Justino, o bom dia vai para quem?
2: Mais nova.
0: E o seu bom dia vai para quem, Justino?
2: Olha, vai para a minha querida mãe e para todos os utentes aqui do lar e para todas as funcionárias que aqui trabalham, em especial para os patrões. E para toda a minha família. E para o Rui e para a Cátia. E para a Carla.
0: Muito bem, olha, um beijinho para a sua mãe, um grande abraço para si, com votos de uma ótima quarta-feira. Até logo.
2: Até logo e obrigado.
0: A participação do Justino, que nos telefonou de Sesulfo, no concelho de Macedo Capão.

Aproveite muito bem esta manhã de quarta-feira. Até às 9 é o nosso despertar. E depois das 9 até ao meio-dia vou estar também consigo e com muita música portuguesa.

0: Vamos já saber quem está do outro lado para falar connosco. Olá, bom dia.
1: Bom dia.
0: Bom dia, estou a falar
1: com o Manuel António.
0: Com quem, desculpa?
1: Manuel António.
0: De onde é que nos fala, Manuel?
1: De Rio Mião.
0: Rio Mião, que pertence ao concelho?
1: Santa Maria da Feira, Distrito de Aveiro.
0: Muito bem. E é daí que nos está a telefonar?
1: Antes não tinha o vosso número, mas andei a pesquisar na internet. Encontrei aqui alguns, eu resolvi arriscar neste.
0: Prontos, mas para a próxima liga para o 76 ou 77, não há crise. Ora, e o seu bom dia vai para quem?
1: Com calma, pois passar há de mudar o ponto.
0: Muito bem.
1: Olha, pá, a minha educadora começou, já ouvi algumas vezes, mas é a primeira vez que ligo para aí. Pá, se eu, como ainda não tinha ninguém a falar em mim, olha, vai para os doentes com as melhores, para quem estiver de aniversário, meus parabéns. Para os imigrantes também, daqui um abraço, com uma boa sexta-feira e um bom fim de semana. Para quem vai falar em mim e para quem não fala, para também uma boa sexta-feira com um bom fim de semana.
0: Ainda não é sexta, ainda estamos em quarta.
1: Peço perdão, estava a fazer confusão, tenho andado um bocado mal e ando com problemas com a família. Pá, minha família, pá, fui abandonada em meio bem. E pá, se tudo me deseja mal, com às vezes troco as coisas. Tem razão, olha, uma boa quarta-feira, uma boa semana, assim é que está correto. Vai para o auditório da rádio Onda Livre, que é de Macedo de Cavaleiros, já fui algumas vezes a Macedo de Cavaleiros, fiquei para os lados de Mirandela, não é assim, não é?
0: Sim, é verdade.
1: Eu já fui algumas vezes, mas umas 3 ou 4 vezes já fui, mas já não vou ir há uns anos. E vai então para o auditório da rádio Onda Livre, vai para você e para a sua família, desejo-lhe uma semana, um bom dia, uma boa quarta-feira, agora já não me engano, descansou, foi sem querer, enganar aconteceu com a Corum. Um abraço e até uma próxima oportunidade. Agora, segundo aquilo que eu ouvi aqui na rádio, vai dar despedidos à tarde, não vai?
0: Da 1 às 3 da tarde, diz que os pedidos, está bem?
1: E depois já das 19 às 20, não
0: é? E depois das 19 às 20 também.
1: Um abraço para todos e foi um gosto falar com você, está bom?
0: Ora, muito obrigado, um grande abraço, tudo de bom, até logo.
1: Obrigado, um bom dia, muito obrigado.
0: Um bom dia e tudo de bom. Seguimos com Linda Neto, ela que vai estar também na festa da Rádio Onda Livre no dia 29 de junho, juntamente com Zé Amaro. Tributo e homenagem a Marco Paulo, Carla Maria, Rita e Daniela e o Tiago Maroto, entre outros artistas.

Aqui está a Linda Neto, ela que vai estar, como disse, na festa da Rádio Onda Livre no dia 29 de junho em Macete Cavaleiros, juntamente com Zé Amaro, o Telmo Miranda e o seu grupo, com tributo e homenagem a Marco Paulo, Carla Maria, o Tiago Maroto e também a dupla Minhota, Rita e Daniela. Ora, vai ser sem dúvida um grande arraial popular à grande e à francesa. Já de seguida vamos atualizar.

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5: São 9 horas. Bom dia.
1: Vamos às notícias hoje com dia de greve.
6: A Federação Sindical, Tiago Oliveira, faz um balanço da greve, afirmando que já se faz sentir em vários setores.
7: Está a ser uma grande greve geral. Aquilo que podemos adiantar neste momento, relativamente ao período da noite, é que nós estamos com uma grande adesão no setor da saúde, nomeadamente os hospitais e as unidades locais de saúde a funcionarem apenas com os serviços mínimos. Estamos com uma grande adesão, uma enorme adesão na recolha de resíduos sólidos e urbanos, com a grande maioria dos municípios com adesões a 100%. Estamos com uma grande adesão no setor de transportes, nomeadamente CP, rodoviária de passageiros, transtejo de Sopelusa, mesmo o setor da aviação, o metro de Lisboa. E a nível do setor da indústria, naquilo que são as empresas que têm elaboração noturna, temos dados de adesão de 100% de produção totalmente parada. Portanto, isto é revelador.
6: E para quem tem consultas marcadas para hoje, ou vai deixar os filhos à escola e pergunta se eles vão ter aulas ou se vai ter transporte, Tiago Oliveira sublinha que há serviços mínimos assegurados, mas que se podem esperar constrangimentos que são por uma boa razão.
7: Vai haver condicionamentos, claro que vão haver condicionamentos, mas são condicionamentos com o objetivo de procurar uma vida melhor. São condicionamentos com o objetivo de romper com as dificuldades que já hoje sentimos, para que um dia de amanhã seja um dia diferente. Vão demonstrar que são os primeiros a preocuparem-se exatamente com os setores que colocou, com os serviços públicos, com o Serviço Nacional de Saúde, com a escola pública, com o setor dos transportes. Os trabalhadores irão assegurar os serviços mínimos, os trabalhadores irão cuidar daqueles que mais precisam, porque isso vai acontecer hoje, como aconteceu nas greves anteriores, em todas as greves anteriores. Os primeiros que se preocupam com os serviços públicos são os trabalhadores, porque são os trabalhadores que precisam de acesso aos serviços públicos.
6: A 11 de dezembro, contra o pacote laboral, ficou a imagem de duas centrais sindicais unidas, algo que não se via desde os anos da Troika. Tiago Oliveira desvaloriza o facto da UGT não se ter juntado a este protesto.
7: Eu não tenho que olhar para a realidade da UGT. Nós, a nível da CGTP, fizemos a leitura que fizemos, tomamos a decisão que tomamos, por uma única razão. É que o objetivo é comum, é a derrota do pacote laboral, só que a CGTP entende que a derrota do pacote laboral está assente naquilo que é a luta dos trabalhadores. E a CGTP entende que tem que encontrar um momento para dar aos trabalhadores a possibilidade dos trabalhadores lutarem no seu objetivo de derrotar o pacote laboral.
6: Ontem o Primeiro-Ministro deixou um apelo a quem faz

0: faz greve, pedindo que deixem os portugueses que não fazem trabalhar. Além disso, Luís Montenegro disse que acredita que uma esmagadora maioria vá trabalhar hoje. Tiago Oliveira volta então a acusar o chefe de governo de arrogância.
1: Demonstra aquilo que o primeiro-ministro tem demonstrado ao longo de todo este seu mandato. Arrogância, prepotência e falta de humildade. Porque antes de dizer tudo isso que o primeiro-ministro disse, a primeira coisa que o primeiro-ministro devia ter dito era perguntar, pensar, perceber quais são as razões de porquê no seu mandato esta ser a segunda greve geral. Pensar, perceber e tentar atingir do porquê desta greve geral existir e o que é que traz os trabalhadores à rua para lutarem e para fazerem a greve geral que estão a fazer. Essa devia ter sido a primeira linha de pensamento do primeiro-ministro. Tudo o resto demonstra aquilo que é o rumo que este governo tem seguido. Um rumo de prepotência, de arrogância e de uma grande falta de humildade.
0: A TSF tem vindo a solicitar informação sobre o número de trabalhadores que fizeram greve 11 de dezembro ao Ministério do Trabalho. Foi comunicado à TSF que a resposta está no Instituto de Segurança Social, mas não chegou qualquer resposta. O Governo pode saber à unidade quem fez greve através das declarações para a Segurança Social, mas nunca o revelou. Recordo para hoje estão marcadas provas de português do 6º ano, que podem vir a não se realizar devido à greve. Os sindicatos de pilotos, tripulantes e trabalhadores dos aeroportos também alertam para constrangimentos nos voos. Há mais de 500 programados para este dia de greve geral. Esta segunda paralisação geral contra o pacote laboral acontece antes da medida entrar no Parlamento para discussão. No setor da saúde, a Federação Nacional dos Médicos espera uma grande adesão por parte dos profissionais. A porta-voz da FNAM responsabiliza Luís Montenegro pela greve. Joana Bordalissá diz que a proposta de pacote laboral afeta a resposta do Serviço Nacional de Saúde.
2: Médicos estão hoje em greve, que nós queremos continuar a garantir cuidados de saúde seguros, uma vez que esta reforma laboral que o governo de Luís Montenegro quer impor significa mais horas de trabalho, mais exaustão, menos direitos e mais profissionais a abandonar o Serviço Nacional de Saúde e até o país. O grande responsável hoje por cada consulta e cada cirurgia adiada é mesmo Luís Montenegro, porque foi o governo que decidiu avançar com uma reforma que é rejeitada pelos trabalhadores, é rejeitada pelos médicos e por todos os profissionais de saúde, porque vai colocar em risco a capacidade do Serviço Nacional de Saúde responder às necessidades da população.
0: Joana Bordalissá afirma que os serviços mínimos estão a ser cumpridos. O Partido Socialista olha para este dia de greve geral com tranquilidade e naturalidade. Ouvido pela TSF, o deputado Miguel Cabrita diz que o pacote laboral só vai trazer mais problemas à vida das pessoas e considera que esta segunda paralisação geral é uma prova de que os portugueses não estão a favor da medida do governo.
3: Esta greve é a expressão da profunda oposição da sociedade portuguesa um pacote laboral que não tem nenhuma justificação, que tem sido criticado por muitos setores e em que o governo insiste quando, na verdade, não vem resolver nenhum problema do país e vem, pelo contrário, criar muitos problemas aos jovens, às famílias e aos trabalhadores em geral. A greve tem, aparentemente, uma adesão com significado e, portanto, é com tranquilidade e com naturalidade que o PS vê este dia de greve geral.
0: A Iniciativa Liberal vê a importância de uma reforma laboral. O líder parlamentar afirma que nenhum trabalhador está satisfeito com a situação do emprego em Portugal. Mário Amorim Lopes considera que esta greve geral pode ser vista como uma luta política e não pelos interesses dos trabalhadores.
4: Tendo em conta que esta greve é convocada pelo CGTP, levanta-nos questões também, se de facto esta não é mais uma luta política do que propriamente uma luta pelos interesses dos trabalhadores, e se o CGTP não está, no fundo, a fazer aquilo que o PCP já não consegue fazer dentro do Parlamento, porque já não tem expressão eleitoral para o fazer, que é trazer a luta política para a rua. Se for esse o objetivo, eu acho que isso é um desserviço aos trabalhadores, porque neste momento, eu acho que, sinceramente, nenhum trabalhador está satisfeito com a situação em Portugal. E, portanto, ninguém pode olhar para esta situação e dizer que está tudo bem como está, não podemos mexer. Eu creio que os trabalhadores percebem, e eles próprios, é do interesse deles, que de facto as coisas não estão bem como estão, portanto é necessário reformá-las e, portanto, nós consideramos que a reforma laboral é importante.
0: O Partido Comunista Português destaca a importância da greve geral. O deputado do PCP afirma que a grande adesão à greve é um sinal de que todos os efeitos do pacote laboral estão a ser rejeitados. Alfredo Maia vê a adesão à greve como um sinal de determinação.
5: Trabalhadores continuam muito determinados e cada vez mais determinados em rejeitar este pacote laboral que visa intensificar a exploração, diminuir-lhes para todos os efeitos os salários, os rendimentos e apropriar-se ainda mais do tempo da sua vida, da vida familiar, desregular ainda mais os horários de trabalho, aumentar a precariedade. E, portanto, todos estes efeitos do pacote laboral são claramente rejeitados pelos trabalhadores.
0: Quanto às declarações da Iniciativa Liberal, Alfredo Maia considera que o PCP está num bom caminho porque continua a dar preocupações aos partidos da oposição. Esta é a segunda greve geral em menos de 6 meses e o deputado do Chega, Eduardo Teixeira, considera que a paralisação podia não ter acontecido.
6: Nós vemos este protesto como evitável se o governo tivesse escolhido outro caminho, o caminho da negociação com os partidos, nomeadamente com o Chega, não optou por fazê-lo. Há que respeitar agora as decisões de quem quer trabalhar e, portanto, o direito laboral, mas também o direito à greve.
0: Eduardo Teixeira volta a lembrar que o Chega não vai votar a favor do pacote laboral no Parlamento se a proposta se mantiver como está. E a deputada do PAN volta a assinalar que há medidas do pacote laboral que levantam muitas preocupações, nomeadamente no que toca ao direito à amamentação. Inês Sousa Real lamenta que os efeitos da greve não afetem tanto o governo como afetam as pessoas, mas afirma que esta segunda paralisação é um sinal claro de que as pessoas não estão contentes com a reforma laboral proposta.
7: Ela diz que já é um sinal claro ao governo que há aqui uma insatisfação face ao pacote laboral, face àquilo que foi a incapacidade de negociação em relação a algumas matérias que nós próprios também sinalizámos e olhamos com preocupação, como é em particular os direitos à amamentação ou até mesmo o luto estacional, a concertação social. Não nos podemos esquecer que a concertação social não tem de ser um sinónimo de ausência de medidas que promovam o progresso, a justiça ou até mesmo a capacidade das empresas terem mecanismos mais flexíveis como o governo quer introduzir. E por isso mesmo entendemos que é um direito legítimo que a Constituição prevê. A única circunstância que já temos também sinalizado é em relação, por exemplo, aos transportes públicos, em que sabemos que as sucessivas greves dos transportes públicos têm causado uma percepção pública de incompreensão face aos direitos que estão a ser exercidos, tendo em conta que mexe diretamente com a vida das pessoas e que o incómodo maior acaba por ser, se calhar, para as famílias, para os pais que querem levar os filhos à escola, para as famílias que querem deslocar-se para o trabalho, ao invés de ser um incómodo direto para o governo, que era o efeito pretendido.
0: E a líder do PAN espera que o diploma que vai entrar no Parlamento não saia igual. O deputado único de Juntos pelo Povo, Filipe Sousa, espera que esta paralisação seja um aviso ao governo.
8: Esta greve geral, espero bem que ela seja para dar ali uma alerta ao governo. Confesso que noto ali já alguma flexibilidade da parte do governo nas conversas informais, no sentido de um acordo ou de um possível acordo entre as diferentes ideologias partidárias no Parlamento, nomeadamente entre os 3 maiores grupos parlamentares. Mas darei o meu contributo dentro das minhas possibilidades, sei que sou uma única voz no Parlamento, mas como tem sido para nós da minha parte, irei nesta matéria, que eu acho que é extremamente importante, avançar com propostas de alteração.
0: E o Bloco de Esquerda fala mesmo de um sentimento de indignação profundo dos portugueses em relação à reforma laboral. O deputado Fabiano Figueiredo diz que esta segunda greve geral é uma prova de que os portugueses não concordam com a medida do governo.
9: O governo insistiu em manter um pacote laboral que o país não quer. Já tinha rejeitado numa primeira greve geral e, por assim ser, surgiu uma segunda greve geral que dá a expressão dessa rejeição. Desse sentimento de indignação muito profundo, porque a larga maioria dos portugueses trabalha muito e ganha pouco e vê o seu custo de vida aumentar. e percebeu que o pacote laboral, se fosse aprovado, iria puxar os seus salários para baixo. Por isso, é normal que perante esta insistência do governo se assista hoje não só à realização de uma segunda greve geral, mas que ela decorre com o apoio da larga maioria dos portugueses.
10: Uma quarta-feira pautada pela greve em vários setores. Iniciamos a manhã informativa.
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10: Dentro de alguns minutos, o espaço Sentido das Palavras, com a assinatura de Carlos Cabrita, por volta das 9h30, mais coisa, menos coisa. Vamos consultar as primeiras páginas dos jornais nacionais na nossa revista de imprensa.

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0: sentido das palavras, um olhar mais positivo sobre a vida. O corpo humano está preparado para que ao pequeno desequilíbrio dispare um sinal para avisar-nos do perigo que estamos a correr. O homem dispõe também de uma série de mecanismos que visam manter a sua harmonia física. Por exemplo, o sono é um alarme que avisa que o corpo precisa de repouso. A fome é o alarme que nos avisa que o corpo carece de alimento. A febre anuncia uma provável doença. Se não dispuséssemos destes avisos, não saberíamos quando deveríamos dormir, comer e combater as enfermidades, pondo em risco a nossa própria existência. Pense nisto e seja feliz.
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2: Votos renovados de uma ótima manhã de quarta-feira, 3 de junho. Vamos à nossa revista de imprensa. Maria João Canadas, muito bom dia.
13: Bom dia, Rui. Olá.
2: Ora, e começamos pela capa do jornal e hoje penso que muitos dos jornais falam da greve.
13: Exatamente. Vamos começar pelo Público, que sim, no cabeçalho fala da greve geral que hoje está a acontecer. O governo de Luís Montenegro enfrenta uma média de 2,5 pré-avisos de greve por dia. No entanto, a grande manchete deste título de jornal é para o capacete obrigatório. A maioria das mortes em bicicleta é causada por veículos a motor. Também família pede 1 milhão à Carris por morte no elevador da Glória. Funcionária da Santa Casa faria ontem 50 anos. A ação entrou esta semana no Tribunal Administrativo. Também o conflito no Médio Oriente ainda a dar que falar. Estados Unidos, Israel, estás louco, disse Trump, que perdeu a paciência com Netanyahu. Também a competição de canto, concurso Cascais Ópera, quer dar novas vozes ao mundo. E ainda o euro versus o dólar. A zona euro está a perder competitividade nos Estados Unidos e a culpa maior nem é das tarifas. Vamos passar para o DN, hoje, que faz um retrato da saúde. O Xavier Barreto, até maio, as unidades de saúde não tinham objetivos fixados pela tutela. Como não podia deixar de ser, também fala e dá destaque na greve geral. A CP teve que suprimir 235 comboios na véspera do protesto e também a incerteza e cautela que travam as reservas dos portugueses para as férias de verão. Os portugueses estão a adiar a marcação das férias e o impacto já se sente na hotelaria nacional, que registra uma quebra nas reservas dos residentes. Procura de espanhóis, franceses e norte-americanos também referiu. Empresários estão pessimistas e esperam recuo nos proveitos à boleia da diminuição da taxa de ocupação e da estada média. Também a diplomacia, prioridades e de perfil justificam o otimismo de Portugal na eleição para o Conselho da Segurança da ONU, que se vai realizar hoje, e o Governo cumpre 75% do plano das migrações e avança com melhorias na AIMA. Na guerra, Trump diz que o diálogo com o Irão é contínuo, apesar de os ataques não terem parado no Líbano. Também pode acompanhar uma entrevista, portanto, especial, neste título de jornal, a Inês de Sousa Real, a dizer que preocupa-me que a prioridade legislativa seja a lei das burcas. Vamos passar para o JN, hoje que ainda, portanto, na semana de aniversário, hoje faz destaque do Presidente da República, António José Seguro, e também Luís Montenegro, o Primeiro-Ministro, aqui unidos pelo poder local. Pode-se ler, na conferência dos 138 anos do JN, o Presidente da República pediu reforço de verbas para os municípios, mas o Primeiro-Ministro alertou que nova lei não está pronta a tempo do orçamento. António José Seguro diz que é evidente que a centralização de competências tem de ser acompanhada de recursos financeiros adequadas e já Luís Montenegro diz que o desenvolvimento do país está hoje muito assente no poder local, que nós queremos reforçar descentralizando ainda mais competências. Também destaque para as festas de São João, de volta aos aliados, fogo de artifício de 12 minutos e Tony Carreira no palco principal. Também seguradoras travam, fraudes de 87 milhões e detectam 13 mil acidentes falsos. O ramo automóvel concentrou quase metade das indemnizações indevidas. Alertas identificaram 154 mil sinistros suspeitos nas estradas. Casos graves são puníveis com prisão até 8 anos. Como não podia deixar de ser, também a greve está espelhada neste título de jornal, ameaça parar o CNS e gerar até 3 horas de espera. A CGTP preparada para bloquear o país contra a reforma laboral. Também por cá, no centro IC6, entre Coimbra e Covilhã, está preso no papel há mais 4 décadas na justiça. Salgado, condenado a 13 anos, não vai cumprir pena por ter Alzheimer. E ainda familiares de quem receber a prestação única também estão obrigados a trabalho social. Quebrar as regras vai levar a sanções que podem ir até aos 2 anos. O governo agrega 13 apoios num só. E vamos terminar as capas generalistas desta quarta-feira com o Correio da Manhã, hoje que faz aqui também destaque de Salgado, que foi condenado a 13 anos de prisão e livra, portanto, Salgado da cadeia. Já o protesto, da CGTP Serviços Públicos em Mínimos, na greve, e aqui também o destaque para um caso que aconteceu esta semana, Teresa Pereira, que morreu aos 73 anos, o INEM demorou 29 minutos para fazer 150 metros. Também como grande exclusivo deste título de jornal, o caso de um Mirone que vigia mulheres na polícia durante o DUS. É um agente principal da PSP que foi apanhado e foi aberto um processo disciplinar a este suspeito. O oficial responsável abandonou funções após este escândalo. Também dizer que existe o caos na saúde, 1,65 milhões de pessoas sem médico de família e o aumento do custo de vida da inflação está a pressionar a subida de juros.
2: Dentro de 25 segundos vamos conhecer os títulos dos jornais desportivos.

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3: Passamos para as capas dos jornais desportivos. Maria João, o pontapé de saída vai para a capa do jornal.
4: Como é habitual, vamos começar pela bola. Hoje que faz destaque, como também o recorde, de Marco Silva. O técnico foi a Londres comunicar ao Fulham, que rejeita renovar, está livre para o Benfica. O contrato acertado com as Águias foi oficializado quando se confirmar a saída de José Mourinho. Também Luís Boa Morte, possível novo adjunto. Sidney Cabral vai render 10 milhões aos cofres do Benfica. Já o destaque para o Sporting vai para, portanto, que sabem, os Leões sabem que o Atlético de Madrid gosta de Heumann e, portanto, ainda não chegou nenhuma proposta, e também Everton também está atento. Já o destaque para o Futebol do Porto vai para Denis Gül, na agenda do Galatasaray, avançado nos eleitos da Turquia para o Mundial, e também aqui nunca baixar a guarda, diz João Costa, que dá o mote para a próxima época 2026-2027. Também na seleção, Diogo Dalot pronuncia-se e diz que sonha ser campeão do mundo. Renato Veiga, com o 13, de que foi, portanto, titular Eusébio em 1966, e ainda pode acompanhar duas entrevistas especiais neste título de jornal. António Miguel Cardoso não percebeu o que é ser o presidente do Vitória, diz Viriato Sampaio, candidato à presidência do Vitória de Guimarães pela lista C, e ainda também José Boto, diretor técnico do Flamengo, a dizer que este Bernardo Silva existia na cabeça de algumas pessoas, mas não de todas. Vamos passar para o recorde, também faz destaque aqui do novo treinador do Benfica, Marco Silva, que vai ser o próximo treinador. O negócio está fechado, disse ontem não à continuidade no Fulham, rejeitou a oferta milionária das Arábias. Assina por duas épocas, mais uma de opção, e vai receber menos do que Mourinho e não tem prémio de assinatura. Também Tiago Gouveia chamado à pré-época, e o extremo do Watford, Mahama, referenciado, e portanto vamos passar aos destaques dos outros portanto, clubes portugueses. No Sporting, Sade quer plantel sem lesões, remédio do Leão, alvos devem ter boletim clínico limpo e a estrutura escaldada com erros do passado. Fez golaço pela Colômbia, Soares avisa Portugal, e também Máximo Benassi, CEO do Deport, que deixa um recado: não será fácil o Hermé sair. Já o destaque para o Futebol Clube do Porto vai para o Dragão, que está a equilibrar as contas neste momento. Junho anti Tubarões, sem necessidade de vender até ao dia 30, e aqui também o interesse do Galatasaray, que está de olho em Denis Gül. E vamos terminar as capas de jornais com o jogo, hoje que faz aqui destaque de Heumann, que volta à rota de Madrid. Atlético recupera interesse demonstrado no mercado de inverno pelo capitão leonino. O treinador do Tottenham complica o regresso de Palhinha, Fresneda colocado na lista do Arsenal, e também aqui a direção do clube sueco, que, portanto, assume que já está à procura de substituto. Akan dá Arsen por perdido. Já o destaque para o Benfica vai ser, portanto, aqui a nova contratação do treinador, Marco Silva, como já falamos, o Special One que se segue. Portanto, a nova época está neste momento a ganhar forma. Também destaque para o Futebol Clube do Porto. João Costa quer que Diogo Costa continue de azul e branco e diz que ele é um dos melhores do mundo. Guarda-redes era o desejo antigo do bicho, e Denis Gül, o joker que Montella, portanto, tem na Turquia. Aqui também um grande apontamento para o handball. Ponto final na segunda passagem pelo clube. Magnus Andersen vai trocar dragões pela Noruega.
3: É o ponto final nesta revista de imprensa, que regressa na próxima sexta-feira.
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3: Às 10 vamos atualizar a informação regional. Maria João, vamos destacar alguns dos assuntos que estão na ordem do dia.
4: Exatamente. Começa hoje a consulta pública da segunda revisão do Plano Diretor Municipal de Macedo Cavaleiros, ou seja, os macedenses já podem apresentar sugestões e contributos. As galas do projeto ambiental Junto à Terra vão decorrer no dia 11 de junho em Carrazeda de Anciães e também em Mogadouro, em simultâneo, e o Pavilhão Municipal de Macedo Cavaleiros recebe nos próximos dias 20 e 21 de junho a quarta edição da Maratona de Futsal.
3: São estes alguns dos assuntos que vão estar em destaque às 10. Bom trabalho, boa quarta-feira.
4: Obrigada, igualmente.
3: Seguimos com grandes músicas nesta manhã informativa.

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1: Dez horas. Bom dia.
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3: Começa hoje a consulta pública da segunda revisão do Plano Diretor Municipal de Macedo Cavaleiros. Os macedenses já podem apresentar sugestões e contributos. As galas do projeto ambiental junto à terra decorrem no próximo dia 11 de junho em Carraseda de Anciães e em Mugadouro. O Pavilhão Municipal de Macedo Cavaleiros recebe nos dias 20 e 21 de junho a quarta edição da Maratona de Futsal. A consulta pública da segunda revisão do Plano Diretor Municipal de Macedo Cavaleiros decorre entre hoje, dia 3 de junho, a 20 de julho. Durante este período, os cidadãos poderão apresentar sugestões e contributos antes da aprovação final do documento. O PDM é um instrumento estratégico que define as orientações para o desenvolvimento do Conselho nos próximos anos e encontra-se atualmente em processo de revisão. O Presidente da Câmara Municipal de Macedo Cavaleiros, Sérgio Borges, apelou à participação da população durante este período de consulta pública.
4: É todo pertinente que todos os macedenses, independentemente individualmente ou em termos de empresas, queiram ver modificado este PDM, que se façam realmente ouvir neste mês que têm para isso.
3: Os documentos podem ser consultados até dia 20 de julho, data limite para a apresentação de sugestões e contributos por parte dos cidadãos. As galas finais dos projetos Junto à Terra Tua, Jete Tua e Junto à Terra Lagos do Sabor, Jete Sabor, vão decorrer no próximo dia 11 de junho em Carraseda de Anciães e Mugadouro, em simultâneo, juntando mais de 1000 alunos do 8º ano de escolaridade. Os dois projetos desafiaram os alunos a produzir um filme de 2 minutos no âmbito de educação ambiental, com o objetivo de despertar a consciência para a importância da biodiversidade e dos ecossistemas do bem-estar das comunidades. O projeto Junto à Terra Lagos do Sabor conta já com a sua 6ª edição e é organizado pela Associação de Municípios do Baixo Sabor. O secretário-executivo explica que foram recebidos 27 vídeos e que na gala serão visualizados 10 microfilmes com temas ligados ao ambiente. A avaliação terá em conta o melhor argumento, a defesa do projeto e a capacidade comunicativa.
5: Dia 11 é a grande gala final. Temos 10 vídeos finalistas. Estes 10 vídeos são bom, afinal, porque dois de cada agrupamento de escolas, os dois mais votados de cada agrupamento de escolas passam diretamente à final, e depois de todos os vídeos que concorrem, outros dois que tenham mais votação fecham o leque dos 10 vídeos finalistas. Quer dizer que a Alfândega da Fé terá 2 vídeos na gala final, Mugadouro 2 vídeos, Macedo Cavaleiros 3 vídeos e Torre de Moncorvo 3 vídeos.
3: Neste caso estão envolvidos os agrupamentos de escolas de Alfândega da Fé, Macedo Cavaleiros, Mugadouro e Torre Moncorvo. O mesmo modelo será seguido no projeto Junto à Terra Tua, que conta com a sua 4ª edição e que também recebeu dezenas de filmes produzidos por alunos dos 5 agrupamentos e escolas profissionais dos municípios abrangidos pelo Val do Tua, nomeadamente Alijó, Carraseda de Anciães, Mirandela, Mursa e Vila Flor. O diretor do Parque Natural Regional do Val do Tua, António Luís Marques, sublinha que o projeto tem vindo a crescer de ano para ano.
6: De ano para ano tem ganho um entusiasmo cada vez maior, porque também os professores acabaram por agarrar muito este projeto e acham que ele tem um efeito prático naquilo que é também a sua missão de ensino, porque coincide muito. Aliás, a escolha do 8º ano não é inocente, obviamente, não é? Portanto, é escolhido numa altura em que esta

0: as questões da biodiversidade, da natureza, dos ecossistemas, portanto, da proteção da paisagem e da importância dos sistemas naturais, está muito presente já no...
1: Vítor Sobral acrescenta que a iniciativa tem um forte impacto na comunidade escolar e que os alunos serão os próximos embaixadores do melhor que Trás-os-Montes tem para oferecer.
2: Julgamos que é um dos projetos mais bonitos e interessantes que Lagos Sabores promovem, porque vão de facto a algo muito objetivo e muito educativo, e queremos muito que estes próximos futuros comunicadores dos lagos e dos seus concelhos possam adquirir mais informação e, no fundo, possam saber que há matéria suficiente com qualidade de produto e com qualidade de vida que lhes possa permitir pensar sempre que devem regressar e podem constituir aqui vida e fazer aqui vida.
1: António Luís Marques salienta ainda os benefícios do projeto, lembrando que muitas vezes os alunos não conhecem o território onde vivem e sublinha: aquilo que não se conhece dificilmente se pode defender.
0: O primeiro benefício que nós queremos que seja ganho é precisamente pelos alunos, pela capacidade que se possa introduzir neste projeto, de lhes dar mais conhecimento, melhor informação, até uma realidade que eles não conhecem, mesmo estando tão perto, não é? Vivem no Val do Tua e tantas vezes não há a perfeita noção do espaço que estamos a habitar. Esse é o primeiro ganho que se pretende trazer. E o segundo é, obviamente, a mensagem que o parque quer passar para aqueles que amanhã serão os tomadores e os cuidadores deste território. E, portanto, há aqui um ganho nas duas dimensões, mas que efetivamente o nosso papel é também ele de transmitir aquilo que é a gênese do parque, aquilo que é, digamos, o coração do Val do Tua.
1: As escolas e os professores também serão galardoados. A grande novidade é que no próximo ano está prevista uma gala final conjunta dos dois territórios, reforçando a ligação entre estes locais do Nordeste Transmontano. No dia 11 de junho, além das galas finais, vão decorrer também mesas redondas e workshops. O Pavilhão Municipal de Macedo Cavaleiros recebe, nos dias 20 e 21 de junho, a quarta edição da Maratona de Futsal. A prova decorre ao longo de cerca de 35 horas, no formato de competição contínua, reunindo equipas de várias regiões e atletas com diferentes níveis competitivos. A iniciativa atribui mais de 3.500 euros em prémios e está limitada a 16 equipas. O presidente do Grupo Desportivo Macedense, André Vaz, destacou o objetivo da iniciativa.
3: Esta atividade, tal como muitas outras que o clube tem vindo a desenvolver ao longo dos anos, são essencialmente para promover a modalidade, promover o futsal, promover a prática do futsal, tanto pelos nossos miúdos, que é a base do clube, e criar o gosto cada vez mais do futsal na população. Nestas maratonas, tem a particularidade de ser uma competição num muito curto espaço de tempo, em que também já, por regra, vêm equipas de fora, equipas com atletas, alguns de renome, que jogam Liga Placar, a Divisão Nacional, e trazer também alguns dos bons jogadores que temos no país e no estrangeiro.
1: Sobre a limitação do número de equipas e a dinâmica da competição, também acrescentou.
3: As maratonas que temos organizado têm sido sempre completas em termos de número de equipas, atingimos sempre o limite das 16, e as 16, por uma questão de limitação temporal. Isto é uma maratona de 24 horas que dura 35 horas, portanto, temos que limitar este número de equipas para conseguir ser execuível o prazo do tempo que temos disponível para a maratona. Em termos da afluência do público, geralmente nas maratonas temos sempre também muita gente, tal como no torneio Interfreguesias e também nos jogos de equipa sénior. Geralmente, no início da maratona, quando jogam pela primeira vez cada equipa, costuma haver casas cheias, e depois, a parte final da maratona, na fase das decisões, também temos casa cheia. Há ali alguns momentos mais mortos, como é a madrugada, mas sempre com algum público.
1: Quanto às iniciativas para esta edição, o dirigente sublinhou a competitividade e a presença de jogadores de elevado nível.
3: As expectativas são de uma maratona que vá ser bastante competitiva, que iremos ter jogadores de renome, aqueles jogadores que às vezes vemos na televisão a jogar ao mais alto nível. Esperemos que, em termos de assistência e contexto, haja convívio, haja participação e haja o prazer de ver o futsal num contexto diferente, num contexto de maratona que tem as suas particularidades muito específicas.
1: A maratona de futsal decorre no Pavilhão Municipal de Macedo Cavaleiros e integra a programação desportiva promovida pelo Grupo Desportivo Macedense, o GDM, com apoio do município, ao longo de 2 dias de competição. 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

E nesta quarta-feira, 3 de junho, destacamos alguns dos assuntos que estão na ordem do dia. Um grupo acusado por furto de 31 carros para venda de peças no norte do país. O INEM recusa falhas na morte de uma mulher em Santarém. O filho recorre à Justiça. A Ministra do Ambiente disse que o Governo vai apresentar em breve um novo decreto-lei que vai reforçar ainda mais a proteção do lobo ibérico. Um menino de 10 anos foi atropelado ontem enquanto andava de bicicleta em Arcos de Valdevez. A criança ficou em estado grave e foi transportada de helicóptero para

do Hospital de São João, no Porto. A operação da GNR já começou, a Guarda Nacional Republicana reforça a fiscalização a condutores de motas. Inspiradas no Douro e também na cidade, o Futebol Clube do Porto já apresentou a sua nova camisola. Hoje é dia de greve em vários setores. A CGTP entregou um pré-aviso de greve geral para esta quarta-feira contra as alterações à lei laboral após as negociações com o governo terem terminado sem acordo. E para hoje, segundo o Instituto Português do Mar e da Atmosfera, as temperaturas essas vão subir em todo o país. Logo após o sinal horário das 11, vamos atualizar a informação regional. Aproveite muito bem esta manhã de quarta-feira na companhia da Onda Livre.

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0: São 11 horas.
1: Bom dia.
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5: Bem-vindos à terceira e última parte da manhã informativa de quarta-feira, 3 de junho. Atualizamos a informação regional na síntese. Comigo tenho a jornalista Júlia Pinto. Bom dia.
6: Bom dia. Uma colisão entre 6 viaturas na A4 provocou esta manhã 4 feridos leves. Segundo o Comando Subregional do Douro da Proteção Civil, o alerta do acidente foi às 9h34. No quilómetro 84, no sentido Vila Real-Porto, envolveu 6 viaturas. A via continua cortada temporariamente. No local estão os bombeiros da Cruz Branca e da Cruz Verde, aliás, a Vemer e a concessionária da A4 e a GNR.
5: Ora, dentro de alguns minutos vamos às sugestões para o almoço no restaurante O Cantinho da Espanhola. Depois deixo-lhe ficar também alguns destaques que estão também na ordem do dia a nível mais nacional e internacional. E vou falar com o popular cantor Fernando Daniel. Jody, voltamos a atualizar toda a informação regional mais tarde, ao 12h30. Até lá. Uma ótima manhã, bom trabalho.
6: Obrigada igualmente.
5: Uma ótima manhã para ti e para quem nos acompanha.

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0: Fernando Daniel nasceu a 11 de maio de 1996 e cresceu no concelho de Estarranja. Atualmente reside no concelho de Ovar, no distrito de Aveiro. Começou a cantar numa festa de escola e foi daí que, num palco de pouca dimensão, começou a sonhar e a pisar palcos maiores. Fernando Daniel teve uma banda juntamente com o amigo Fernando Mendonça, uma banda que atuavam frequentemente em bares. Participou duas vezes no Fator X Portugal, ganhou o The Voice Portugal em 2016, concorreu ao Festival RTP da Canção em 2017. O primeiro single original de Fernando Daniel, intitulado Espera, foi lançado em julho de 2017.

0: O seu primeiro álbum foi lançado a 16 de março de 2018. Recentemente passou pela região transmontana e esteve à conversa com a rádio Onda Livre.
1: É assim, nunca esperei ter esta popularidade, sempre foi isto que eu quis fazer, sempre foi música, sempre quis que a minha música fosse reconhecida, muito mais do que eu ser reconhecido, mas a verdade é que se tornou uma bola de neve, mas daquelas das boas, em que as coisas foram crescendo rapidamente, crescendo, crescendo, crescendo, e hoje em dia, este reconhecimento que eu tenho, que as minhas músicas têm, devem-se também ao facto do trabalho ser muito também e do público também ajudar imenso, porque não há reconhecimento sem público. E tem corrido tudo super bem, não estava à espera, mas estou muito contente que assim esteja a ser e espero que venha mais. Ainda assim, nestes 2 anos, ainda consegui fazer 50 concertos, outros em acústico. Não posso dizer que foi muito mal para mim, até nem foi assim tão mal, tive alguns concertos. A cultura, apesar de ter levado um abalo muito grande, acho que se reergueu e mais forte também.

0: além dos espetáculos em Portugal, há também as comunidades portuguesas?
1: Sim, aliás, vou estar agora no próximo mês em Boston, nos Estados Unidos da América. Vou também estar no Luxemburgo para o ano que vem. Há também a possibilidade de fazer Suíça e França também para o ano. Agora é uma questão de ver, mas mesmo para o ano, já cá em Portugal continental, aí nos Açores e na Madeira também, já há muitas datas também.
0: Para quem não conhece o concerto do Fernando Daniel, como é que é o seu concerto?
1: Eu diria que, pelo menos é isso que eu vou sentindo dos comentários, das mensagens que me enviam pós-concertos, não consigo ver todas, mas vejo a maior parte. As pessoas ficam surpreendidas porque, e acho que é um elogio, que ainda é melhor do que ouvir na rádio. Portanto, acho que os concertos, posso dizer que são surpreendentes, porque mesmo aquelas pessoas que ouvem na rádio e não gostam, acabam por chegar aqui e até consigo um bocadinho mudar a perspectiva. O concerto é um concerto com muita energia, com as músicas que todos os singles

0: e ainda mais algumas. Estamos a falar de uma setlist com quase 20 músicas. É uma hora e meia de concerto, uma hora e 35, 40 de vez em quando. Também depende sempre da atividade do público. Muitas das vezes não está preparado e vou buscar uma música antiga e toco também no concerto. E diria que é um concerto surpreendente, com muitas músicas e energia também. Ali com outro momento também mais de choro, mas acho que diria que são muitos sentimentos, é um concerto com os sentimentos todos à flor da pele.
1: Há novas músicas, há um novo álbum a ser preparado?
0: Sim, até o final do mês vou estar em estúdio, vou continuar a terminar canções e a fazer canções novas. O disco sairá para o ano, no primeiro semestre, ainda não há data, sairá no primeiro semestre do próximo ano, e com ele vem uma nova tour, mais palcos e concertos especiais.
1: Qual foi a música que o marcou mais até hoje?
0: Teria de dizer duas. O Espera, que foi a minha primeira música e de certa forma que me catapultou para a indústria e fez de mim um artista mais ouvido das rádios nacionais. E diria que se calhar A Melodia da Saudade, porque é uma música muito especial, muito, muito pessoal também, e que revelou algo que eu não estava à espera, que é a minha música mais tocada no YouTube. São quase 30 milhões, e é uma música que nem um single foi, era apenas uma homenagem que se tornou uma das minhas maiores músicas.
1: Para quem nos ouve, qual é a mensagem que deixa ficar os seus seguidores aqui do Nordeste Transmontano?
0: Que apesar de estarmos um bocadinho mais longe, a verdade é que eu não me esqueço de ninguém, não me esqueço de fãs nenhuns, sejam eles do Algarve, sejam eles do Norte, sejam os transmontanos, beira interior, a litoral, não me esqueço de ninguém. Adoro andar pelo nosso país, adoro conhecer sítios, conhecer as cidades dos fãs, conhecê-los a eles também. Portanto, agradeço também de fundo do coração a todas as pessoas que saem das suas casas para ir assistir, seja na sua terra ou seja nas redondezas. Ainda há muito para vir, ainda há muito caminho por fazer, muito sucesso para alcançar também, muitas músicas para lançar, mas de certa forma, muito obrigado a todos que me acompanham sempre.

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E nesta quarta-feira, 3 de junho, destacamos alguns dos assuntos que estão na ordem do dia. Um grupo acusado por furto de 31 carros para venda de peças no norte do país. O INEM recusa falhas na morte de uma mulher em Santarém. O filho recorre à Justiça. A Ministra do Ambiente disse que o Governo vai apresentar em breve um novo decreto-lei que vai reforçar ainda mais a proteção do lobo ibérico. Um menino de 10 anos foi atropelado ontem enquanto andava de bicicleta em Arcos de Valdevez. A criança ficou em estado grave e foi transportada de helicóptero para o Hospital de São João, no Porto. A operação da GNR já começou. A Guarda Nacional Republicana reforça a fiscalização a condutores de motas. Inspiradas no Douro e também na cidade, o Futebol Clube do Porto já apresentou a sua nova camisola. Hoje é dia de greve em vários setores. A CGTP entregou um pré-aviso de greve geral para esta quarta-feira contra as alterações à lei laboral após as negociações com o governo terem terminado sem acordo. E para hoje, segundo o Instituto Português do Mar e da Atmosfera, as temperaturas essas vão subir em todo o país. Aproveite muito bem a companhia da Rádio Onda Livre. 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Aproveite muito bem as grandes músicas que temos para si e tenha uma ótima quarta-feira.

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9: Meio-dia. 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
15: Ai, ai, enfim, sós.
16: Sós? Mas cais sós, cais sós. Eu casei, foi para estar acompanhado.
15: Senhor, desculpe, eu vou bem por aqui para a baixa.
17: Precisamente, a menina mete aqui por esta descida, vai descendo, vai descendo, vai dar à baixa, não é?
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5: Assim se constrói um clube português, mesmo nacional e à maneira. Ora, oiçam.

0: Está aberta a confidência de imprensa para a apresentação do novo reforço para o Sport Clube Ora Bolas. Alguma pergunta?
1: Lulu Fofó, do Diário Futebolístico Duas Bolas.
0: Duas bolas, mas duas bolas porquê?
1: Que o meu jornal é um tabloide atualizado e para a Frentex, dedicado ao futebol de hoje em dia. E o futebol agora tem quase sempre duas bolas em campo para a bola rolar mais rapidamente.
0: Bem visto, sim senhora. Ora bem, eu quero aproveitar esta entrevista para apresentar a última, mas não a derradeira aquisição do nosso clube. Aqui está o Driblovi Pontapenovic.
1: Mas assim continuam sem dar qualquer oportunidade aos jovens jogadores portugueses.
0: Mas quem é que lhe disse isso? Fique sabendo que o Driblovi Pontapenovic acaba agora mesmo de se naturalizar português de Portugal.
2: Dá, senhor Vernil, Portugália.
3: Maria Vaicas Ostras, do jornal A Pitadela, pretende saber de onde veio o Driblovi Pontapenovic.
0: Da Ucrânia. É que assim o Driblovi Pontapenovic, além de vir reforçar a nossa equipa, está uma atração muito atrativa para os muitos imigrantes da Ucrânia que cá estão. Não é verdade, Driblovi Pontapenovic?
2: Dá, minha venha de Ucrânia.
0: Faça favor de traduzir, senhor intérprete.
4: O Driblovi Pontapenovic diz que está muito contente por estar em Portugal porque as portuguesas são muito dadas, o sol é maravilhoso e os frangos no espeto são uma maravilha. Adora Portugal.
3: Senhor Presidente, agora com a contratação do Driblovi Pontapenovic para o Sport Clube Ora Bolas, considera o plantel já completo?
0: Não, de modo nenhum. Como há portugueses espalhados pelos quatro cantos do mundo, há necessidade de incluir na nossa equipa chineses de Macau, indianos de Goa, cubanos de Angola, sul-africanos de Moçambique, japoneses do Brasil, indonésios de Timor, franceses da Guiné, etc, etc. Só esperamos que eles se naturalizem porque queremos ter uma equipa 100% portuguesa. Só se admitem estrangeiros que forem mesmo naturalizados ao natural em Portugal. Não é assim, Driblovi Pontapenovic?
5: Dá, vos ouvernhão do vinhoso banho.
0: Traduza, por favor.
4: O Driblovi Pontapenovic diz que se sente português desde muito pequenino, pois 9 meses antes de nascer já era mais português do que outra coisa e mesmo quando foi amamentado sempre gostou mais de bagaço do que vodka.
5: E nem de vodka?
3: Senhor Presidente, para terminar, diga-nos o que é que o Driblovi Pontapenovic tem de especial para vir jogar no Desportivo Sport Clube.
0: Bem, achei imprescindível mandar naturalizar alguém da Ucrânia para contrariar a ideia de que não havia ninguém com cabeça no nosso clube. Agora, com um da Ucrânia, pelo menos temos um crânio. E assim se acaba com todos os traumatismos cranianos.
5: Avando de avadida Driblonovic.
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14: Amor à italiana. Lembram-se da entrada na Juve? Toda a gente queria o jovem Ronaldo.
15: Futebolista de fama, realmente. Aí estava ele na Juventus.

0: Senhor Presidente, chegou o grande Ronaldo.
1: Ronaldo? Ele que entra, ele que entra.
0: Faça favor, Ronaldo. O Senhor Presidente vai já recebê-lo. À saída, há de dar um autógrafo aqui no SEI, está bem? O meu marido vai ficar muito feliz. Você já está no SEI da minha família, Ronaldo.
2: É para já. Dou-lhe um autógrafo e até escrevo nas duas mamas. Eu gosto é de quem me der mais mama.
1: Entre, Ronaldo, entre. Já conhecia aqui o Mr. Treinador da Juventus, não é verdade?
2: Quem é que não conhece o grande Massimiliano Allegri? Mais alegre que ele, só a alegria dos novos perdiantes. É um prazer conhecer você.
3: Ah, o prazer é todo meu. Já está a morar em Turim?
2: Não, não. Por enquanto ainda não moro, porque ainda não arranjei casa. Estou num hotel de luxo com uma vista fantástica para o lixo.
1: Bem, bem. Vamos lá, mas é tratar de negócios. Ronaldo, você sabe porque é que o convidei para cá vir, não é verdade?
2: Claro que sei, Presidente. Todos me querem, todos me amam, todos andam atrás do grande Ronaldo.
1: É isso mesmo. Vamos lá fechar o contrato.
2: Ora bem, vocês pagam 100 milhões ao Real Madrid e dão-me 500 milhões de euros de entrada e 1 bilhão por mês, ok?
1: O quê? Só? Você está contratado, homem. Isso para mim são trocos.
2: Isso é que é falar. Eu também gosto muito de trocas e baldrocas.
1: Por isso é que você é um as a trocar a bola. Mas adiante, que o nosso negócio aqui é você, Ronaldo. O Mister acha que o Ronaldo é mesmo imprescindível cá para a nossa equipa?
3: Olha, Presidente, o problema é o jogo de cabeça. Nós temos ótimos atacantes, bons rematadores e todos a jogar bastante bem. O problema é o jogo de cabeça. Se eles soubessem usar a testa com a força e a direção do grande Ronaldo, tínhamos o assunto resolvido.
1: Infelizmente, precisamos mesmo do Ronaldo.
2: Desde que estejam dispostos a pagar o que for preciso.
1: Fique descansado, homem. Apesar do valor que nos pede ser o orçamento da população mundial.
2: Estou a ver. Mas também quero uma adjunta.
1: O quê? Uma adjunta?
2: Sim. Quero que vocês contratem uma das minhas namoradas.
1: Uma das suas namoradas? Mas que conversa é essa, homem?
2: Olha, Presidente, só lhe digo que tenho uma namorada que é um verdadeiro fenómeno. Vocês podiam contratá-la como treinadora do jogo de cabeça para os vossos avançados. Ela faz isso por 500 mil euros mais IVA.
3: Treinadora para o jogo de cabeça, Ronaldo?
2: Isso mesmo. Quem é que vocês pensam que fez de mim aquilo que eu sou? Eu sou um jogador com muita cabecinha.
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0: fácil. Já sei que o seu filho nasceu. A propósito, com quanto é que ele nasceu?
1: Com quanto? Bem, olhe, para já a cesariana ficou-me por 2.000 euros. Fora a clínica e o anestesista, que são pagos à parte.
0: Bolas, nesta loja as coisas estão sempre a subir.
2: Perdão, minha cara senhora. Tem ali aquela escada que vai para o andar de baixo. É sempre a descer.
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1: Muito boa tarde. A Associação de Solidariedade Social de São Pedro, no Conselho de Valpaços, foi escolhida para implementar um modelo pioneiro no país de apoio domiciliário. O projeto vai começar a ser implementado no próximo dia 15 deste mês e tem como objetivo retardar a institucionalização precoce dos idosos. A Escola Morgado Mateus, em Vila Real, conta agora com um desfibrilhador automático externo. Os dois projetos de sensibilização ambiental, junto à terra do Tua e dos Lagos do Sabor, vão unir-se e na próxima edição de 2027 vão realizar uma gala final conjunta dos dois territórios, reforçando a ligação entre estes dois locais do Nordeste Transmontano. Para este ano, já estão marcadas as galas finais que vão decorrer no dia 11 de junho em Carraseda de Anciães e em Mugadouro. São assuntos para conhecer em profundidade nesta edição.
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1: Uma colisão entre seis viaturas na A4 provocou esta manhã quatro feridos leves. Segundo o Comando Subregional do Douro da Proteção Civil, o alerta de acidente foi dado às 9h34 desta manhã no quilómetro 84 no sentido Vila Real-Porto e envolveu seis viaturas. A via continua cortada temporariamente. No local estão os bombeiros da Cruz Branca e da Cruz Verde, Avemer, a concessionária da A4 e GNR.
3: A CGTP convocou para hoje uma greve nacional contra o pacote laboral e, segundo os sindicatos, a adesão está a ser significativa, afetando principalmente os setores dos transportes, saúde e educação. No Conselho de Vila Real, a greve levou ao encerramento dos agrupamentos de escolas e das secundárias. A Escola Morgado Mateus, esta manhã, não abriu portas devido à adesão à greve dos funcionários. A Escola de São Pedro funcionou no primeiro tempo, mas às 9 horas a direção da escola entendeu suspender as atividades letivas por falta de pessoal não docente nos setores essenciais como o bar, portaria e nos pisos. A Escola Camilo Castelo Branco funciona até às 13 horas, não havendo aulas da parte da tarde. No entanto, a direção da escola já fez saber que o estabelecimento vai manter as portas abertas no turno da tarde para os alunos dependentes dos transportes escolares. A Escola Diogo Cão funcionou até às 11h30, tendo a direção do agrupamento pedido aos pais para ir buscar os alunos. A partir de 15 de junho, começa a ser implementado pela Associação de Solidariedade Social de São Pedro, no Conselho de Valpaços, um dos cinco projetos-piloto SAD Mais Saúde que foram aprovados em Portugal e que vai testar o modelo pioneiro de serviço de apoio domiciliário à população idosa, permitindo que se mantenha no seu meio natural de vida, retardando a institucionalização precoce. É este projeto pioneiro que une a Segurança Social e o Serviço Nacional de Saúde. Candidataram-se diversas instituições de todo o país, mas apenas cinco foram aprovadas. Uma delas foi apresentada pela Associação de Solidariedade Social de São Pedro, que vai agora testar durante 12 meses o seu projeto, que tem a particularidade de utilizar uma nova tecnologia que vai permitir uma monitorização contínua, alertas inteligentes, gestão da medicação e acompanhamento diário a cerca de 30 utentes. Fernando Pires.
4: O presidente da Associação de Solidariedade Social de São Pedro revela que será alocada ao projeto uma equipa multidisciplinar de 12 elementos que irá funcionar em horário alargado, incluindo fins de semana e feriados, sempre que necessário e com assistência 24 horas por dia. Leonardo Batista adianta que a novidade é mesmo a tecnologia que está aliada a este novo paradigma de modelo de apoio que respeita a autonomia das pessoas e incentiva a máxima permanência no seu meio natural de vida.
5: Paradigma novo é diferente porque nós vamos utilizar esta tecnologia. Estamos 24 horas a monitorizar os utentes, desde a medicação, desde quantas vezes vai à casa de banho, quantas vezes se levanta, as pessoas vão bater à porta. Nós podemos optar também, se a família se autorizar, somos nós a abrir a porta para a pessoa o estranho entrar em casa, ele lá está, por isso é que está aqui a Guarda-Nação Republicana. Podemos ajudar muito nesse aspecto, e o que é importante também, nós podemos retardar a institucionalização de uma pessoa, ou por exemplo, não ter que ir parar um hospital ou um centro de saúde todos os dias, porque nós conseguimos controlar, medir o açúcar no sangue e outras atenção arterial, podemos medir isso tudo à distância.
4: Esta tecnologia, denominada de RICO, Remote Interactive Companion, é uma aplicação que funciona com sensores e que permite acompanhar pacientes em tempo real, facilitando a comunicação entre famílias, cuidadores e profissionais de saúde, como explica William Xavier, CEO da Wiseware, empresa que idealizou a tecnologia.
6: Basicamente, olhem para o RICO como sendo um ser humano. Eu vou-lhe dar uma analogia. Se contratar uma pessoa para olhar pelo idoso, essa pessoa não conhece o idoso. Começa a acompanhá-lo, começa a aprender. Olha, esta pessoa faz isto assim a esta hora, faz aquilo àquela hora, tem por hábito executar tricô ou fazer costura, pronto. Ela também vai aprender. O RICO é da mesma forma, ele chega sem noção do que se passa no dia-a-dia e ele, com sensores, vai aprendendo esse cotidiano e vai criando ali um padrão. Ou seja, ele sozinho, com a ajuda da AI também, vai criando um mundo de envolvência a essa pessoa que está remota e a partir daí acompanha.
4: A tecnologia RICO permite a monitorização contínua e ao mínimo detalhe que indica a alteração de um padrão, gera alertas, atuando de uma forma preventiva.
6: Tem os alertas, sim, mas nós não queremos alertar quando acontece algo de errado, nós queremos entrar em prevenção, prevendo que daqui por 3 ou 4 ou 5 semanas já vai haver um problema, ou seja, vamos medir essas alterações e reagir logo. Queremos gerar alertas para que se gerem nesses alertas uma contramedida, que pode ser uma fisioterapia, pode ser uma gestão melhor da medicação, pode ser uma gestão melhor da atividade diária, ou seja, nós queremos despoletar possíveis correções para que as pessoas não baixem a sua capacidade autónoma de executar as tarefas diárias.
4: O presidente da Associação de Solidariedade Social de São Pedro acredita no sucesso deste projeto pioneiro.
5: Vamos nos apoiar nos levantamentos que a GNR tem e que tem também as autarquias, principalmente as câmaras municipais. Depois iremos contactar as pessoas e avaliar aquelas que efetivamente necessitam, porque neste projeto tem um máximo de 30 utentes, é que nós podemos ter 35, 40, 50. Agora, os custos para aquelas pessoas serão diferentes, porque não são comparticipados pelo Segundo Social. Para já são só 30, se calhar daqui a 12 meses serão 30, 40 ou 50.
4: Por cada utente, a associação recebe um valor a rondar os 800 euros por mês e a comparticipação do próprio utente será variável consoante as condições económicas ou financeiras.
1: Este projeto piloto de apoio domiciliário promovido pela Associação de Solidariedade Social de São Pedro, em Valpaços, vai para o terreno a partir de 15 de junho. Inicialmente, o projeto vai integrar 30 utentes. A escola secundária Morgado Mateus, em Vila Real, tem a partir de agora um desfibrilhador automático externo, um DAE, havendo 6 pessoas responsáveis pelo seu manuseamento. Este aparelho, que aumenta substancialmente a probabilidade de sobrevivência das vítimas de uma paragem cardiorrespiratória, foi cedido à escola pelo Hospital da Luz Vila Real, integrado no programa Para uma Escola Mais Segura, Juntos Vamos Salvar Vidas, que a Rede Hospital da Luz tem vindo a desenvolver em escolas de todo o país. Como refere o diretor-geral do Hospital da Luz Vila Real, Pedro Linhares.
7: Este projeto começou em 2022 e já oferecemos alguns DAEs a escolas, quer na Póvoa de Varzim, Cerveira, Amarante, Vila Real e Guimarães também. E é com muito gosto chegamos agora aqui a Vila Real a oferecer esta escola do agrupamento Morgado Mateus, porque é um equipamento extremamente útil, esperamos que nunca seja utilizado, mas é muito importante para quando as situações acontecem, como infelizmente já aconteceu, e foi utilizado o nosso equipamento. Formamos 6 operacionais com a ajuda da FMédica e é uma parceria para médio e longo prazo, porque vai exigir certificações dos processos e dos equipamentos e nós estamos disponíveis para ajudar nesse sentido.
1: Miguel Valério, representante da FEMédica, entidade que certifica e garante o bom funcionamento do equipamento, considera ser fundamental a utilização destes aparelhos para a sobrevivência das vítimas.
8: Sim, existem outros países em que este tipo de equipamentos realmente estão disponíveis para qualquer pessoa utilizar, mas também é aqui uma questão cultural, não é? Ou seja, nós temos este problema cultural que é não ter formação de base em primeiros socorros e na prática de suporte básico de vida. Para que este equipamento possa ser também massificado, é importante que haja também esta massificação da ação de das formações, ou seja, que se calhar isto tem que começar na escola e continuar na escola ao longo da vida, para realmente, quando o equipamento disser, agora é a vez de fazer suporte básico de vida, as pessoas sabem o que é que têm que fazer, naturalmente.
1: Ricardo Montes, diretor do agrupamento de escolas Morgado Mateus, diz que este DAE é uma mais-valia para a escola.
9: Uma enorme mais-valia para a escola secundária Morgado Mateus, no âmbito da segurança dos nossos alunos, nomeadamente em termos de paragens cardíacas, com 6 operacionais formados para trabalharem com este equipamento. Um equipamento que nós muito valorizamos, esperamos nunca utilizar, mas ficamos muito felizes com esta oferta por parte do Hospital da Luz. O facto de termos técnicos capacitados para trabalharem com este e outros equipamentos análogos, para nós, para mim, enquanto diretor, é uma segurança enorme saber que nós conseguimos agir antes de chegarem os serviços de emergência, nós conseguimos fazer esse trabalho inicial.
1: As paragens cardiorrespiratórias causam por ano muitas vítimas e as manobras de suporte básico de vida e a utilização do desfibrilhador fazem toda a diferença na sobrevivência e na futura qualidade de vida do utente. O projeto para uma escola mais segura, Juntos Vamos Salvar Vidas, insere-se no âmbito das iniciativas de responsabilidade social do Hospital da Luz. O projeto iniciou-se em 2022. As galas finais dos projetos Junto à Terra Tua e Junto à Terra Lagos do Sabor vão decorrer no próximo dia 11 de junho em Carrazeda de Anciés e Mogadouro, em simultâneo, juntando mais de 1000 alunos do 8º ano de escolaridade, tal como nos conta a jornalista Jody Pinto.
10: Os dois projetos desafiaram alunos a produzir um filme de 2 minutos no âmbito da educação ambiental, com o objetivo de despertar a consciência para a importância da biodiversidade e dos ecossistemas no bem-estar das comunidades. O projeto Junto à Terra Lagos do Sabor conta já com a sua 6ª edição e é organizada pela Associação de Municípios do Baixo Sabor. O secretário executivo explica que foram recebidos 27 vídeos e que na gala serão visualizados 10 microfilmes com temas ligados ao ambiente. A avaliação terá em conta o melhor argumento, a defesa do projeto e a capacidade comunicativa.
11: Dia 11 é grande gala final. Temos 10 vídeos finalistas. Estes 10 vídeos são bom afinal porque dois de cada agrupamento de escolas, os dois mais votados de cada agrupamento de escolas passam diretamente à final e depois de todos os vídeos que concorrem, outros dois que tenham mais votação fecham o leque dos 10 vídeos finalistas. Quer dizer que Alfândega da Fé terá 2 vídeos na gala final, Mogadouro 2 vídeos, Macedo Cavaleiros 3 vídeos e Torre de Moncorvo 3 vídeos.
10: Neste caso, estão envolvidos os agrupamentos de escolas de Alfândega da Fé, Macedo de Cavaleiros, Mogadouro e Torre de Moncorvo. O mesmo modelo será seguido no projeto Junto à Terra Tua, que conta com a sua 4ª edição e que também recebeu dezenas de filmes produzidos por alunos dos 5 agrupamentos e escolas profissionais dos municípios abrangidos pelo Vale do Tua, nomeadamente Alijó, Carrazeda de Anciães, Mirandela, Mursa e Vila Flor. O diretor do Parque Natural Regional de Vale do Tua, António Luís Marques, sublinha que o projeto tem vindo a crescer de ano para ano.
12: De ano para ano tem ganho um entusiasmo cada vez maior, porque também os professores acabaram por agarrar muito este projeto e acham que ele tem um efeito prático naquilo que é também, também a sua missão de ensino, porque coincide muito. Aliás, a escolha do 8º ano não é inocente, obviamente, não é? Portanto, é escolhido numa altura em que estas questões da biodiversidade, da natureza, dos ecossistemas, portanto, da proteção da paisagem e da importância dos sistemas naturais está muito presente já no plano curricular.
10: As escolas e os professores também serão galardoados. A grande novidade é que no próximo ano está prevista uma gala final conjunta dos dois territórios, reforçando a ligação entre estes locais do Nordeste Transmontano.
1: No dia 11 de junho, além das galas finais, vão decorrer também mesas redondas e workshops.
2: De 5 a 7 de junho, Alfândega da Fé recebe a Festa da Cereja e Companhia. 3 dias de festa, cultura e experiências únicas. No dia 5 de junho, Carolina Deslandes e animação pela noite dentro com o projeto Remember Old Times. No dia 6 de junho, Ivandro. E a noite continua com Cura. No dia 7 de junho, Zé Maro. De 5 a 7 de junho, Alfândega da Fé dá-lhe as boas-vindas.
1: Termina aqui esta edição da CIR, recordando um dos assuntos em destaque. A Associação de Solidariedade Social de São Pedro, no Conselho de Valpaços, acolhe um dos 5 projetos-piloto SAD Mais Saúde que foram aprovados em Portugal e que vai testar um modelo pioneiro de serviço de apoio domiciliário à população idosa, permitindo que se mantenha no seu meio natural de vida, retardando a institucionalização precoce. O presidente da associação, Leonardo Batista, adianta que a novidade é a tecnologia RICO, que está aliada a este novo paradigma de modelo de apoio.
5: Nós vamos utilizar esta tecnologia. Estamos 24 horas a monitorizar os utentes, desde a medicação, desde quantas vezes vai à casa de banho, quantas vezes se levanta, as pessoas vão bater à porta. Nós podemos optar também, se a família se autorizar, somos nós a abrir a porta para a pessoa, o estranho, entrar em casa.
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10: É uma hora. Boa tarde.
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0: Bem-vindos a esta primeira edição dos Discos Pedidos nesta tarde de quarta-feira, 3 de junho. A partir deste momento pode participar, pedir um tema, fazer também a sua dedicatória, é só marcar o 278-428-376 ou...

0: Cumprimento já o Humberto da Ribalonga e também o José de Almofala Figueira de Castelo Rodrigo. Humberto, boa tarde.
1: Boa tarde, Rui.
0: Como está? Bem disposto?
1: Tudo bem, que vai dar-me saber mudar a boca.
0: Antes, quero ouvir um tema de parabéns. Vai para quem?
1: Hoje vai mesmo para a Padre, minha pastora, para que esta data se repita por muitos longos anos na companhia de toda a família e na nossa, que é sinal que somos todos vivos. Hoje vai só para ela.
0: É isso mesmo, os parabéns então para a amiga Fátima, com um beijinho, um grande abraço para si e uma ótima tarde, até logo.
1: Um abraço para o Rui, até logo, com licença.
0: José, boa tarde.
2: Boa tarde, Rui.
0: Como está? Tudo bem, José?
2: Tudo.
0: Já almoçou?
2: Já.
0: Quero ouvir o Ruben Aguiar com a música do Gago, vai dedicar a quem?
2: Olha, a minha irmã, meu sobrinho, meu cunhado, vai para as mulheres do centro de dia, vai para Nazaré, para a Rita, para o resto em França, vai para a Sonda Reis, para o Luís Mateio, para a Sara, para o David Mateio, vai para a Velita, para o José António, vai para o Janeiro, para a outra Sara, vai para o Fátima, para isso a Fátima eu não conheço, mas para esse a Fátima que faz anos, muitos parabéns, e vai para o Chico, para a Piedade, e vai para si, e para a Carla, e para que esteja a ouvir.
0: Muito obrigado, José, desejo-lhe uma ótima quarta-feira, tudo de bom, até logo.
2: Até logo.
0: Ora, para a amiga Fátima e a pedido do Humberto da Ribalonga, José reza com os parabéns.

0: Cumprimento já o José que nos está a telefonar de França e também a Hilda de Valfigueira Taboaço. José, boa tarde.
1: Boa tarde, Rui.
0: Como está? Tudo bem, José?
1: Tudo bem.
0: Ora, vamos ouvir aqui Henrique Iglesias bailando. Vai dedicar a quem esta música?
1: Vai para a colega que está aí do lado, a Hilda. Para a Fátima que faz anos hoje. Para o Cidão e o Pais que também faz anos hoje. O Michael Jackson português. Para o Rui e toda a família. Para toda a equipa da rádio. Para a minha família, para a família da Nazaré. Para a Noémia, para a Liz, para a Luísa, para o Freitinhas, para o Angelino. Para a Violeta. Para o Ciá e para o Vilela, para o Nordiri e para a Violeta, os nossos colegas que estão aqui a trabalhar connosco. E é tudo.
0: Muito obrigado, um bom trabalho para vocês, uma ótima tarde, até logo.
1: Até logo.
0: Agora vamos até Valfigueira. Hilda, boa tarde.
2: Boa tarde.
0: Como está? Tudo bem, Hilda?
2: Tudo bem, obrigada.
0: Já almoçou?
2: Ainda não.
0: Ora,
2: mas já está a pedi-lo.
0: É isso mesmo, para abrir o apetite, vamos ouvir Augusto Canário. Vai dedicar a quem?
2: Olha, vai para mim, vai para si, vai para a sua colega, que ela está de férias, não é verdade?
0: Sim.
2: Tenha umas boas férias. Eu para a sua mãezinha também, com um beijinho para todos. Olha, vai também para esse senhor que há bocadinho esteve aí, também. Muita saúde para ele. Para a Dona Luísa, Dona Adélia, Dona Noémia. Para o Sr. Almendra, para o Sr. Julino, para a Dona Julieta Mirandela, Dona Celinha e marido, para o Sr. Freitas, para a Dona Isabelinha, Dona Alice e para a Dona, essa senhora que faz hoje, está hoje parabéns também.
0: A Fátima.
2: A Fátima também, um beijinho para ela, conto muitos com saúde e para todos os outros aniversariantes que haja.
0: Muito obrigado, Hilda, desejo-lhe um bom almoço, tudo de bom, até logo.
2: Muito obrigada, até logo.
0: Seguimos com Rubén Aguiar, a pedido do José de Almofala Figueira de Castelo Rodrigo.

0: Até às 3 da tarde pode participar, pedir um tema, fazer também a sua dedicatória. É só marcar o 278-428-376 ou 77 nesta primeira parte, com o apoio da empresa José Jorge Torres, na zona industrial de Macedo Cavaleiros. Vamos até à Foz do Sabor cumprimentar o Ricardo. Olá, boa tarde. Como está? Tudo bem, Ricardo?
1: Acabaram de almoçar ainda melhor.
0: Ora, e o Ricardo quer recordar Mamonas Assassinas com o Vira Vira. Vai para quem é esta música?
1: Vai, já posso ser um incrível 6, posso ser uma vez, posso ser para gente com o braço, posso ser a menina, posso fazer dentro de todos. Vai para a patinha para a escritora e para mim para ela. Vai para o amigo Freitas, para o amigo Humberto, para o amigo Arturo e para todos todos. Vai para a Maria das Cavernas. Vai para todas as quintas e vai para todos os vinhos que me deu uma branca agora e para vocês todos. Uma boa tarde.
0: Ora, muito obrigado. Desejo-lhe também uma ótima tarde. Tudo de bom. Até logo. Para já seguimos com Henrique Iglesias, a pedido do José, que nos telefonou de França.

0: E seguimos a nossa viagem, vamos já até à Suíça. Rui Costa. Do outro lado está a Maria Alves. Olá Maria, boa tarde.
1: Boa tarde.
0: Como está? Está tudo bem?
1: Cá estamos.
0: Mais uma tarde de trabalho?
1: Claro.
0: Como é que está o tempo? Está quentinho como aqui?
1: Olha, ontem tivemos chuva e trovoada. Hoje, graças a Deus, está sol e está bom.
0: Ótimo. Ora, vamos ouvir um tema de Clemente. Vai dedicar a quem?
1: Vou dedicar à minha equipa de colegas. Estamos todos aqui. Nós ainda somos uns oito. Ana, José Massurano, António, Lúcia, Tina, Ana, Samuel e como é que é o Daniel.
0: Ora, muito obrigado, Maria Alves.
1: À mulher e à filha e aos sogros e à outra equipa, temos outra equipa de colegas também.
0: Um bom trabalho para vocês, uma ótima quarta-feira, até logo.
1: Tchau, obrigado.
0: Tudo de bom. Para ouvir nos próximos minutos, Augusto Canário e amigos, a pedido da Hilda de Balfigueira, vamos recordar as Mamonas Assassinas, a pedido do Ricardo da Foz do Sabor, e Clemente, Uma Noite à Beira-Mar, a pedido da Maria Alves, que nos telefonou da Suíça.

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Estamos na reta final desta primeira hora da primeira edição dos Discos Pedidos. 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Nós estamos de regresso dentro de alguns minutos, logo após o sinal horário das 14. Se ainda não teve a oportunidade de participar, conto consigo na segunda hora. É só marcar o 278-428-376 ou 278-428-377. Estamos de volta dentro de alguns minutos para a segunda parte dos Discos Pedidos. Até já!

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14: São 2 horas. 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
6: Estou de volta nesta segunda parte dos discos pedidos nesta tarde de quarta-feira, 3 de junho. A partir deste momento, se ainda não participou, pode marcar o 2784283776 ou 77.

0: Até às 15 pode participar, é só marcar o 278-4283-76 ou 77. 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Vamos já até Mirandela. Alice, boa tarde.
1: Olá, Rui, boa tarde.
0: Como está? Tudo bem?
1: Está tudo bem, Rui.
0: Já almoçou?
1: Há que vidas, daqui a nada é o lanche.
0: Não tarda muito, não é?
1: É isso.
0: Ora, vamos ouvir o Daniel Carlini. Vai para quem é esta música?
1: Olha, vai para as filhinhas e para a netinha, para a minha família dele e para a minha também. Para todos eles, um beijinho. Vai para a minha, vai para os nossos imigrantes, para o José e para a Nazaré, para a Luizinha também, para o Sr. João Rodrigues, para o Sr. Humberto, para... os parabéns para a Tatinha, que tenha um dia feliz, um beijinho muito grande, com muita saúde, que ela bem precisa também. Vai para o Freitas e para todos os pastores. Vai para a Dona Hilda e para a Dona Beatriz, para a Felinha, para a Belinha e para todas as colegas. Rui, para si e para a mãe, já sabe que ele beijão do tamanho do mundo. E para quem fala em mim, no meu Pelé, e boas férias para a Carlinha e para todos vocês aí. Até logo, Rui, beijinho grande.
0: Muito obrigado, um beijinho, uma ótima tarde, até logo.
1: Até logo, Rui, beijinho.

0: Vamos até a França cumprimentar a Nazaré, depois vamos até a Sucens ao encontro do Zé Manel. Nazaré, boa tarde.
1: Boa tarde, Núria.
0: Como está? Bem disposta?
1: Está tudo bem disposta.
0: Ora, Nazaré, quero ouvir a Rebeca, vai dedicar a quem?
1: Olha, vai para toda a equipa da rádio, para a minha família, para a família do José, para a Isabel, para a Isabel Lima Jasmina, para a minha irmã Teresa e o meu cunhado Fernando, para a minha filha Rita e Patrícia, para a dona Alice, para a dona Luísa, para a dona Filomena, para a dona Noémia, para o seu Simão, para a dona Tatinha, os parabéns, para o senhor Fernando, para o senhor Isolino, para o senhor Mário, para o senhor Ricardo, para o senhor Justino, para a dona Manuela, para o senhor Humberto, para o senhor Manuel Almendo, para a dona Beatriz, para o rei da minha aldeia, para a dona Adélia, para o senhor Freitinhas, para a Isabelinha, para a dona Cândido, para o senhor José Castelo Rodrigo, para a dona Belinha, para o senhor Artur, para a dona Julinha, para o senhor João Rodrigues, para a dona Celinha, para o senhor Cavalheiro, para o senhor Zé Alfredo dos Abantos, para o senhor Jorge, para o senhor Amindo da Sobreira e Esposa, para o senhor Abílio, para a dona Hilda, para a dona Julieta e para aquele ouvinte que ligou de manhã, as boas-vindas para a rádio da rádio Onda Livre. E para todos os imigrantes e para todos os participantes, e é tudo.
0: Ora, muito obrigado, Nazaré, para vocês em França, um bom trabalho, uma ótima tarde, até logo.
1: Até logo, Rui.
0: Zé Manel, boa tarde.
2: Boa tarde, Rui, está tudo bem consigo, meu amigo?
0: Tudo bem, José Manel, bem disposto?
2: Bem disposto, acabei de almoçar há um bocadinho, agora estou aqui a ouvir o Rui Costa sempre, os discos pedidos, que eu gosto de ouvir.
0: E quero ouvir o Diapasão, vai dedicar a quem?
2: Olha, vai para toda a pessoa, vai para os meus pais, vai para todo o pessoal de Sucens, vai para todos os ouvintes aqui da Rádio Onda Livre, vai ali para os ex-esposos da Grilho, para toda a sua família, vai aqui para Sucens, para o seu Freitas e para toda a sua família, vai também aqui para a Lucinda e para toda a sua família. Vai aqui um avatar para o Rui Costa, para si e para toda a sua família. Vai também para a Carla Miranda com as boas férias para ele e para toda a sua família. Vai para a Maria João para toda a sua família. Vai para o Legião dos Passos e para toda a sua família. Vai para o seu Fernando da Palorca e para toda a sua família. Vai para a sua Alice de Mirandela e para toda a sua família. Vai para o Fernando do Virado Torre para toda a sua família. Vai para o Gustavo da Bambos e para toda a sua família. E vai para toda a equipa aqui da Rádio Andalib, com os votos de uma, vou te dar para todos. E um bom feriado para todos, é o que eu desejo.
0: Muito obrigado, Zé Manel, para si também, a continuação de uma ótima tarde.
2: Boa tarde.
0: E tudo de bom. Nesta edição dos discos pedidos, 2784-28376 ou 2784-28377.
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0: Seguimos com a Rebeca, pedida Nazaré, que está em França.

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Seguimos com o diapasão a pedido do Zé Manel de Sucens, Mirandela.

0: E vamos até a França cumprimentar o Rui Brunhoso. Rui, boa tarde.
1: Muito boa tarde.
0: Como está? Está tudo bem, Rui?
1: Está tudo bem, obrigado.
0: Muito trabalho?
1: Ah, graças a Deus, está a correr tudo bem, muito trabalho, cá andamos mais uma vez.
0: Ótimo, vamos ouvir os amigos de Sobreposta. Vai dedicar a quem esta música?
1: Olha, é para dedicar aqui à malta toda que se encontra a trabalhar no Morango, por romenos, portugueses, espanhóis, para a malta toda, e para todo o auditório e toda a gente.
0: Muito obrigado, Rui, uma ótima tarde, bom trabalho para vocês, até logo.
1: Até logo, obrigado. Até logo.
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0: 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Seguimos com o pedido do Rui Brunhoso, que nos telefonou de França.

0: 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Cumprimento já o João Rodrigues, que nos está a telefonar de França, e também a Luísa, que nos está a ligar do Conselho de Bragança. João Rodrigues, boa tarde.
1: Olá, Rui, como está?
0: Eu estou bem, o João, bem disposto?
1: Bem disposto, à espera do mês de agosto, foi de férias.
0: Ora, estamos já a aguardar o mês de agosto, não é, João?
1: É verdade, é verdade, é verdade.
0: Ora, vamos ouvir aqui o Sérgio Pinto, vai dedicar a quem?
1: Vai já aí para a amiga Luísa, vai para a minha mulher, para os meus filhos, vai para a minha mãe, para as minhas três irmãs, vai para o Rui, vai para a Carla, toda a equipa da rádio, vai para a dona Nazaré, o seu José, para o seu Simão, para o Ricardo, para o Sabor, para a dona Noémia, para a dona Alice, para o seu Freitas, e todos os que costumam participar, ouvintes e participantes, com um grande abraço também para os transmontanos.
0: Muito obrigado para vocês também, uma ótima quarta-feira, até logo.
1: Até logo, obrigado.
0: Luísa, boa tarde.
2: Olá, Rui, boa tarde.
0: Como está? Tudo bem, Luísa?
2: Sim, já está melhor, já está melhor.
0: Ora, vamos ouvir aqui um tema de parabéns, vai para quem?
2: Olha, é assim, é só, quando as pessoas fazem anos é só para essa única, vá. Hoje é só para a Fatinha, se me está a ouvir, Fatinha. Parabéns, esta música é para si, mas eu vou dizer um grande beijinho aí para o Sr. João, família, e para as pessoas todas que eu costumo falar também, e outra para si, Rui.
0: Muito obrigado, desejo-lhe também uma ótima tarde, tudo de bom, até logo.
2: Até logo.
0: Para já seguimos com Sérgio Pinto, a pedido do João Rodrigues, que nos telefonou de França.

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2: Vamos até a Martim Murça a cumprimentar a Noémia. Olá, boa tarde.
3: Boa tarde, Rui.
2: Como está? Tudo bem, Noémia?
3: Está tudo rijo como o aço, Rui.
2: Ora, depois do almoço ainda melhor.
3: É isso mesmo.
2: E agora, para desgastar, vamos dançar aqui uma munheira.
3: Está bem. O Rui dança daí, eu danço daqui, está bem?
2: Combinado. Vai para quem?
3: Olha, vai aí para o Rui, para a sua mãezinha, vai para toda a minha família, vai para a Dona Hilda, para a Dona Celinha, para o Sr. Humberto de Ribalonga, para o Sr. Freitas e toda a família, para a Dona Nazaré, para o Sr. José, para o Sr. João Rodrigues, um beijinho para ele e para toda a família dele, e já falta pouco para as férias, Sr. João, e em breve está aqui em Portugal. Para a Dona Graça do Cavaquinho, para a Dona Fetinha, um beijinho de parabéns, tenha um dia muito feliz. Vai para a Dona Alicinha do Pelé, para o Sr. Simão, vai para o Sr. Manuel Almeida, para a Dona Terzinha, e vai para a Dona Elvira, e vai para o Sr. Fernando e para a Dona Aldina, para a Dona Julieta de Carrageda de Anciãs, para o Sr. Abílio e toda a família dele, e vai para a minha amiga Julinha e para o marido, para a minha amiga Emília e para o filhinho, para a minha amiga Domitila e para o filhinho, para a Dona Maria Antónia de Miranda do Douro e para a Dona Maria Augusta. Um beijinho para toda a gente que nos está a ouvir, e um beijinho aí para o Rui, até logo, Rui.
2: Muito obrigado, para si também, a continuação de uma ótima tarde, até logo.
3: Até logo.
2: Para ouvir nos próximos minutos, Mundo Novo e parabéns, a pedido da Luísa, que nos telefonou do Conselho de Bragança, depois vamos dançar uma munheira para a participação da Noémia de

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1: Estamos na reta final desta segunda e última parte dos discos pedidos nesta primeira edição. 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Seguimos com grandes músicas na antena da Onda Livre. A segunda edição está de regresso mais tarde, das 19 até às 20. Pela minha parte é tudo. Desejo-lhe uma

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0: A principal tradição do Corpo de Deus na aldeia de Arcas, no concelho de Macedo Cavaleiros, é a secular bandeira do Corpo de Deus. No dia anterior, hoje, à noite, realiza-se a tradicional subida ao monte para buscar o pau de castanheiro gigante e depois colocá-lo no centro do largo da aldeia, substituindo o do ano anterior, uma tradição antiga que remonta à época em que os jovens, para ajudar os casais com poucas posses, colocavam a bandeira na praça da aldeia. A bandeira era depois arrematada pela população, revertendo o valor para essas pessoas e também para a festa. As ruas da aldeia são decoradas e enfeitadas pela população para receber a celebração e também a procissão. Vamos ao encontro do presidente da Junta de Freguesia de Arcas, Micael Silva, que está em linha. Esta organização deste ano é da Junta de Freguesia de Arcas e também da Associação Núcleo de Costumes e Tradições de Arcas Macedo Cavaleiros. Micael Silva, este ano cabe-vos a vocês organizar e manter viva esta tradição.
4: É isso mesmo, meu amigo. Este ano a Junta de Freguesia, juntamente com o Núcleo de Costumes e Tradições das Arcas, decidiu manter viva a tradição, devido à impossibilidade de termos mordomo, e aliás, a da Junta é uma panagem a manter as nossas tradições.
0: Fale-me um pouco, vocês hoje à noite, a que horas é que se reúnem? Reúnem-se no largo, depois o que é que vão fazer?
4: Ora, hoje à noite está previsto reunirmos no largo por volta das 11 da noite. onde

0: irá reunir o pessoal, contratores, para sairmos para o monte e ir a buscar a tradicional bandeira, que tem sido sempre eucalipto. No fim, depois no monte, escolhemos o eucalipto que seja mais ou menos esteja direito, trazemos-o em procissão, vem tudo com os tratores, motas, etc. Chegando ao largo da junta de freguesia, por essa altura já terá sido retirado o do ano passado e será colocado o novo, em que este ano iremos recuperar mais uma tradição que antigamente punha-se o peixe de bacalhau na ponta do eucalipto, e este ano voltaremos com essa tradição.
1: O bacalhau porquê?
0: Não, Rui, já foi tradição há muitos anos e nós vamos manter, prontos. O bacalhau penso que terá sido por ser o peixe mais em que se conseguia com mais facilidade e conseguia-se conservar mais tempo.
1: Voltando a esse pau gigante, quantos metros é que tem mais ou menos?
0: Rui, não te sei dizer. À volta de talvez 5 metros, 6, 7, não te sei dizer, Rui. Isso depois também depende um bocadinho de... Porque o pau depois é um bocadito a olho. Se for um pau direitinho, se calhar vai esse. Mas se for um bocadito mais torto, mas mais alto, por isso é que me digo, é um bocadito a olho. Não te sei dizer as medidas concretas.
1: Ora, e antigamente havia uma arrematação, ainda se mantém?
0: Não, não. E uma coisa, se calhar, importante referir, que uma das principais características ou... uma das principais características para ser mordomo era mordomo aquele que tinha casado por último, naquele ano.
1: Então é assim, só podia ser mordomo quem se casasse nesse ano.
0: Casado por último, exatamente.
1: Os últimos é que podiam ser mordomos, os últimos casados.
0: Exatamente, meu amigo, é isso mesmo.
1: Mantém-se ou, já não se mantém essa tradição?
0: Bem, agora devido à falta de casamentos, vamos um bocado improvisando.
1: Temos que arranjar casamentos e ir para as arcas.
0: Pois, temos que...
1: Temos que pedir a Santo António, que é o santo casamenteiro, que ajude.
0: É isso mesmo.
1: Ora, e a população também é chamada para esta tradição, principalmente as senhoras, para enfeitar as ruas.
0: Exatamente, pois a tradição também nessa madrugada, as ruas serem enfeitadas com os tapetes de flores, em honra do Corpo de Deus, do Santíssimo Corpo de Deus, e no outro dia de manhã também as senhoras penduram os cobertores, as cobertas, nas varandas, também fazem arcos com esses mesmos cobertores e panos, para dar um bocadinho de mais cor e mais alegria às ruas, à procissão.
1: Ora, hoje vocês vão por volta das 23 horas e vão para o monte com os tratores, como o Sr. Presidente já referiu. Também começam os preparativos para as celebrações de amanhã. Hoje dormem pouco.
0: Sim. Até porque está previsto a missa ser a missa do Corpo de Deus será às 9 da manhã, por isso posso dizer que se calhar não vemos a cama hoje.
1: Ora, e para amanhã, qual é o programa?
0: Ora, amanhã está previsto ser a Santa Missa às 9, em que seguirá a procissão com o Santíssimo Corpo de Deus, e depois, durante a tarde, e como era tradição, será os mordomos, supostamente, ou neste caso quem organiza, irá dar o tradicional tramoço, que já antigamente pedia-se para a aldeia uma ajuda para comprar os tramoços, para depois, no dia de Corpo de Deus, serem dados ao povo.
1: E esses tremoços eram ou são dados ao povo de porta em porta ou no centro da aldeia, em algum convívio?
0: Sim, será no centro da aldeia. Depois, uma coisa que não referi sobre o dia de hoje também, depois de estar a bandeira de pé, teremos também um lanche convívio. Por isso, quem quiser ir ajudar e participar nas nossas tradições, também estará convidada para depois comer connosco.
1: Quantas pessoas é que costumam participar na noite de hoje, ir com os tratores, irem com vocês para o monte, mais ou menos?
0: Ora, oh Rui, o trator por norma vai um trator com o outro lado, por norma só vai um, até para não, como é para o meio do mundo, para não estar também a dificultar um bocadito, nem estorbar com outros tratores. Mas entre tratores, motas, à volta de 20 a 30 pessoas.
1: Sr. Presidente, diga-me uma coisa, e a população espera por vocês até às tantas da noite para a merenda?
0: É assim, a população toda não, pronto, porque alguns idosos deitam-se mais cedo, mas por norma, uns vão ao monte buscar o pau e a ganapada ficava no povo a roubar vasos para depois enfeitar o largo da igreja e o largo da junta de freguesia. E antigamente, quando ainda havia, iam-se a roubar os cavalos, as carroças, tudo para enfeitar o povo. Por isso este ano espero que se mantenha a tradição, sobretudo para roubar os vasos.
1: Não diga muito isso, senão a GNR, se não está a ouvir, amanhã aparece nas arcas.
0: Não. Os vasos é só mesmo para enfeitar o largo e o adro da igreja.
1: Podemos dizer que amanhã Arcas transforma-se, as ruas ficam mais bonitas, mais coloridas, e o largo principal também.
0: Sim, podemos dizer que durante a madrugada de hoje e o dia de amanhã, Arcas irá ficar ainda mais bonito.
1: Isto acaba por ser mais uma festa da localidade.
0: Sim, é uma tradição já secular e lá está, são aquelas festas que de facto mostram aquilo que somos, as nossas tradições, a nossa cultura.
1: Esta tradição do Corpo de Deus é sem dúvida uma tradição já muito antiga. Que outras tradições tem também a localidade de Arcas?
0: Ora, tradições, pronto, para além do Corpo de Deus, temos outras tradições que recuperamos há relativamente pouco tempo, que são os caretos de Arcas e a sua saída no Santo Estevão. Depois temos as nossas tradições religiosas, a Santa Catarina, o Divino Senhor dos Passos, já a nossa recente, mas que já fica também como tradição, a nossa Feira da Pavia, já em setembro, a nossa Rural Arcas, que já é muito afamada.
1: E voltando a esta tradição, o pau que vocês vão colocar hoje pela madrugada fica no largo o ano inteiro.
0: Exatamente, fica até ao próximo Corpo de Deus.
1: Ora, está toda a gente convidada para hoje e para amanhã?
0: Exatamente, está toda a gente convidada para participar na nossa tradição.
1: Há que manter vivas as tradições das nossas aldeias, certo, Sr. Presidente?
0: Exatamente, acho que deve ser um pouco o foco, é o nosso principal foco, mas devia ser, acho que, o foco de todas as aldeias aqui do concelho.
1: Muito obrigado por estes dois dedos de conversa e boa sorte para logo e também para amanhã.
0: Muito obrigado, meu amigo.
1: Ora, se tiver a oportunidade, visite então a localidade de Arcas. Pode visitar ainda hoje à noite e amanhã com Eucaristia logo pela manhã às 9, seguida de procissão e durante a tarde o convívio.
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12: São 4 horas. 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
5: Atualizamos a informação regional com a jornalista Maria João Canatas.
6: A greve geral de hoje afetou os serviços em Bragança a 100%. Já no agrupamento de escolas de Macedo Cavaleiros, apenas 6 docentes aderiram à greve. Já entre os assistentes operacionais, a adesão foi mais expressiva, levando ao cancelamento de algumas provas e ausência de aulas numa turma do pré-escolar. Começa hoje a consulta pública da segunda revisão do Plano Diretor Municipal. Os macedenses já podem apresentar sugestões e contributos. As galas do projeto ambiental Junto à Terra decorrem no dia 11 de junho em Carraseda de Anciães e em Mogadouro. Segundo a União de Sindicatos de Bragança, a adesão à greve geral convocada pela CGTP está a ser mais elevada do que na última registada no passado dia 11 de dezembro, com constrangimentos causados em alguns serviços, em alguns casos a 100%, e noutros onde apenas foram assegurados os serviços mínimos. De acordo com o coordenador da União de Sindicatos de Bragança, Eduardo Alves, ainda com alguns dados provisórios, o impacto em Bragança foi significativo.
7: Pelo menos a parte da fábrica da Forvia amanhã foi 70%. Temos a parte das escolas onde os auxiliares fizeram greve e está a ser assegurada por os professores, não é? A abertura das escolas. Onde é que isso mais tarde ou mais cedo, não é? Não sei o que é a questão é fazer lá os professores. Ou são auxiliares ou são professores, não é? Temos a parte do bloco operatório que fechou, não há, estão de greve mesmo.
6: Bragança, não é?
7: Sim,
6: o Hospital
7: sim,
6: Bragança.
7: Sim, a Caixa Geral de Depósitos fechou. A parte daqui dos transportes, assegurada pela Câmara também, 100%, não há transportes. O resto está a ser uma adesão muito melhor do que a outra passou, não é?
6: No agrupamento de escolas em Macedo Cavaleiros, apenas 6 docentes realizaram greve, com um número mais significativo de assistentes operacionais, que optaram também pela mesma forma de contestação, que levou ao cancelamento da realização de algumas provas e ainda que não se registassem aulas, no caso de uma turma do pré-escolar. O coordenador relembra as razões desta greve.
7: Os trabalhadores, neste momento, vão perder os direitos adquiridos pelos nossos pais e pelas lutas que foram desempenhadas por outras pessoas que até morte soube na altura, não é? E, neste momento, está tudo a favor do patronato, não é? Se estas leis forem aprovadas, os despedimentos estão no auge de toda a reforma laboral, não é? Perdemos os direitos à greve, os direitos à amamentação, os direitos familiares, que são os mais importantes, onde o Banco de Horas vem retirar esses direitos.
6: Também os trabalhadores da Terra Quente Transmontana estiveram em greve, chegando perto dos 100%. ficando lixo por recolher nos 5 municípios: Mirandela, Macedo Cavaleiros, Vila Flor, Carraseda de Anciães e Alfândega da Fé. Já no Conselho de Vila Real, a greve levou ao encerramento dos agrupamentos de escolas e das secundárias. A Escola Secundária Morgado Mateus, esta manhã, não abriu portas devido à adesão à greve dos funcionários. A Escola de São Pedro funcionou o primeiro tempo, mas às 9 da manhã a direção da escola entendeu suspender as atividades letivas por falta de pessoal não docente nos setores essenciais como o bar, portaria e também nos pisos. A Escola Camilo Castelo Branco funcionou até à 1 da tarde, não havendo aulas da parte da tarde. No entanto, a direção da escola fez saber que o estabelecimento manteve as portas abertas no turno da tarde para os alunos dependentes dos transportes escolares. A

0: apelou à participação da população durante este período de consulta pública.
1: É todo pertinente que todos os maçantes, independentemente individualmente ou em termos de empresas, queiram ver modificado este PDM, que se façam realmente ouvir neste mês que têm para isso.
0: Os documentos podem ser consultados até dia 20 de julho, data limite para a apresentação de sugestões e contributos por parte dos cidadãos. As galas finais dos projetos Junta à Terra Tua e Junta à Terra Lagos do Sabor vão decorrer no próximo dia 11 de junho em Carraseda de Anciães e em Mugadouro, em simultâneo, juntando mais de 1000 alunos do 8º ano de escolaridade, tal como nos conta a jornalista Jody Pinto.
2: Os dois projetos desafiaram alunos a produzir um filme de 2 minutos no âmbito da educação ambiental, com o objetivo de despertar a consciência para a importância da biodiversidade e dos ecossistemas no bem-estar das comunidades. O projeto Junto à Terra Lagos do Sabor conta já com a sua 6ª edição e é organizada pela Associação de Municípios do Baixo Sabor. O secretário executivo explica que foram recebidos 27 vídeos e que na gala serão visualizados 10 microfilmes, com temas ligados ao ambiente. A avaliação terá em conta o melhor argumento, a defesa do projeto e a capacidade comunicativa.
3: Dia 11 é a grande gala final. Temos 10 vídeos finalistas. Estes 10 vídeos são bom, afinal, porque dois de cada agrupamento de escolas, os dois mais votados de cada agrupamento de escolas, passam diretamente à final, e depois de todos os vídeos que concorrem, outros dois que tenham mais votação fecham o leque dos 10 vídeos finalistas. Quer dizer que Alfândega da Fé terá 2 vídeos na gala final, Mugadouro 2 vídeos, Macedo Cavaleiros 3 vídeos e Torre de Moncorvo 3 vídeos.
2: Neste caso estão envolvidos os agrupamentos de escolas de Alfândega da Fé, Macedo de Cavaleiros, Mugadouro e Torre de Moncorvo. O mesmo modelo será seguido no projeto Junto à Terra Tua, que conta com a sua 4ª edição e que também recebeu dezenas de filmes produzidos por alunos dos 5 agrupamentos e escolas profissionais dos municípios abrangidos pelo Vale do Tua, nomeadamente Alijó, Carraseda de Anciães, Mirandela, Mursa e Vila Flor. O diretor do Parque Natural Regional de Vale do Tua, António Luís Marques, sublinha que o projeto tem vindo a crescer de ano para ano.
4: De ano para ano tem ganho um entusiasmo cada vez maior, porque também os professores acabaram por agarrar muito este projeto e acham que ele tem um efeito prático naquilo que é também a sua missão de ensino, porque coincide muito. Aliás, a escolha do 8º ano não é inocente, obviamente, não é? Portanto, é escolhido numa altura em que estas questões da biodiversidade, da natureza, dos ecossistemas, portanto, da proteção da paisagem e da importância dos sistemas naturais está muito presente já no plano curricular.
2: Vítor Sobral acrescenta que a iniciativa tem um forte impacto na comunidade escolar e que os alunos serão os próximos embaixadores do melhor que Trás-os-Montes tem para oferecer.
3: Julgamos que é um dos projetos mais bonitos e interessantes que Lagos Sabores promovem, porque vão de facto a algo muito objetivo e muito educativo, e queremos muito que estes próximos futuros comunicadores dos Lagos e dos seus concelhos possam adquirir mais informação e, no fundo, possam saber que há matéria suficiente com qualidade de produto e com qualidade de vida que lhes possa permitir pensar sempre que devem regressar e podem constituir aqui vida e fazer aqui vida.
2: António Luís Marques salienta ainda os benefícios do projeto, lembrando que muitas vezes os alunos não conhecem o território onde vivem e sublinha aquilo que não se conhece dificilmente se pode defender.
4: O primeiro benefício que nós queremos que seja ganho é precisamente pelos alunos, pela capacidade que se possa introduzir neste projeto, de lhes dar mais conhecimento, melhor informação, até uma realidade que eles não conhecem mesmo estando tão perto, não é? Vivem no Vale do Tua e tantas vezes não há a perfeita noção do espaço que estamos a habitar. Esse é o primeiro ganho que se pretende trazer. E o segundo é, obviamente, a mensagem que o parque quer passar para aqueles que amanhã serão os tomadores e os cuidadores deste território. e, portanto, há aqui um ganho nas duas dimensões, mas que, efetivamente, o nosso papel é também ele de transmitir

0: aquilo que é a gênese do parque, aquilo que é, digamos, o coração do Val do Tua.
1: As escolas e os professores também serão galardoados. A grande novidade é que no próximo ano está prevista uma gala final conjunta dos dois territórios, reforçando a ligação entre estes locais do Nordeste Transmontano.
2: No dia 11 de junho, além das galas finais, vão decorrer também mesas redondas e workshops.
3: O Pavilhão Municipal de Macedo Cavaleiros recebe, nos dias 20 e 21 de junho, a 4ª edição da Maratona de Futsal. A prova decorre ao longo de cerca de 35 horas, no formato de competição contínua, reunindo equipas de várias regiões e atletas com diferentes níveis competitivos. A iniciativa atribui mais de 3.500 euros em prémios e está limitada a 16 equipas. O presidente do Grupo Desportivo Macedense, André Vaz, destacou o objetivo da iniciativa.
4: Esta atividade, tal como muitas outras que o clube tem vindo a desenvolver ao longo dos anos, são essencialmente para promover a modalidade, promover o futsal, promover a prática do futsal, tanto pelos nossos miúdos, que é a base do clube, e criar o gosto cada vez mais do futsal na população. Nestas maratonas, tem a particularidade de ser uma competição num muito curto espaço de tempo, em que também já, por regra, vêm equipas de fora, equipas com atletas, alguns de renome, que jogam Liga Placar, a Divisão Nacional, e trazer também alguns dos bons jogadores que temos no país e no estrangeiro.
3: Sobre a limitação do número de equipas e a dinâmica da competição, também acrescentou.
4: As maratonas temos organizado, têm sido sempre completas em termos de número de equipas, atingimos sempre o limite das 16, e as 16 por uma questão de limitação temporal. Isto é uma maratona de 24 horas que dura 35 horas, portanto temos que limitar este número de equipas para conseguir ser execuível o prazo do tempo que temos disponível para a maratona. Em termos da afluência do público, geralmente nas maratonas temos sempre também muita gente, tal como no torneio de freguesias e também nos jogos de equipa sénior. Geralmente no início da maratona, quando jogam pela primeira vez cada equipa, costuma haver casas cheias, e depois a parte final da maratona, na fase das decisões, também temos casa cheia. Há ali alguns momentos mais mortos, como é a madrugada, mas sempre com algum público.
3: Quanto às iniciativas para esta edição, o dirigente sublinhou a competitividade e a presença de jogadores de elevado nível.
4: As expectativas são de uma maratona que vá ser bastante competitiva, que iremos ter jogadores de renome, aqueles jogadores que às vezes vemos na televisão a jogar ao mais alto nível. Esperemos que, em termos de assistência e contexto, haja convívio, haja participação e haja o prazer de ver o futsal num contexto diferente, num contexto de maratona que tem as suas particularidades muito específicas.
3: A maratona de futsal decorre no Pavilhão Municipal de Macedo Cavaleiros e integra a programação desportiva promovida pelo Grupo Desportivo Macedense, o GDM, com apoio do município, ao longo de 2 dias de competição.
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0: o sentido das palavras, um olhar mais positivo sobre a vida. O corpo humano está preparado para que ao pequeno desequilíbrio dispare um sinal para avisar-nos do perigo que estamos a correr. O homem dispõe também de uma série de mecanismos que visam manter a sua harmonia física. Por exemplo, o sono é um alarme que avisa que o corpo precisa de repouso. A fome é o alarme que nos avisa que o corpo carece de alimento. A febre anuncia uma provável doença. Se não dispuséssemos destes avisos, não saberíamos quando deveríamos dormir, comer e combater as enfermidades, pondo em risco a nossa própria existência. Pense nisto e seja feliz.
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4: São 18 horas. 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
1: Muito boa tarde. A greve geral afetou serviços em Bragança e em Vila Real e contou com adesão significativa. A Associação de Solidariedade Social de São Pedro, no Conselho de Valpaços, foi escolhida para implementar um modelo pioneiro no país de apoio domiciliário. O projeto vai começar a ser implementado no próximo dia 15 deste mês e tem como objetivo retardar a institucionalização precoce dos idosos. A Escola Secundária Morgado Mateus, em Vila Real, conta agora com um desfibrilhador automático externo. São assuntos para conhecer já a seguir.
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1: Segundo a União de Sindicatos de Bragança, a adesão à greve convocada pela CGTP-IN está a ser mais elevada do que a registada na última paralisação no passado dia 11 de dezembro, provocando constrangimentos em vários serviços. Em alguns casos, a adesão chegou aos 100%, enquanto noutros foram apenas assegurados os serviços mínimos. De acordo com o coordenador da União de Sindicatos de Bragança, Eduardo Alves, ainda com dados provisórios, o impacto no distrito foi significativo.
3: Pelo menos a parte da fábrica da Forvia amanhã foi 70%. Temos a parte das escolas onde os auxiliares fizeram greve e está a ser assegurada por os professores, não é? A abertura das escolas. Onde é que isso mais tarde ou mais cedo, não é? Não sei o que é que estão a fazer lá os professores. Ou são auxiliares ou são professores, não é? Temos a parte do bloco operatório que fechou, não há, estão de greve mesmo.
1: Bragança, não é?
3: Sim,
1: o Hospital
3: sim.
1: Bragança.
3: Sim, a Caixa Geral de Depósitos fechou. A parte daqui dos transportes, assegurada pela Câmara também, 100%, não há transportes. O resto está a ser uma adesão muito melhor do que a outra.
1: No agrupamento de escolas de Macedo Cavaleiros, apenas 6 docentes aderiram à greve. Já entre os assistentes operacionais, a adesão foi mais expressiva, levando ao cancelamento de algumas provas e à ausência de aulas numa turma do pré-escolar. O coordenador sindical recorda as razões que motivaram esta greve.
3: Os trabalhadores, neste momento, vão perder os direitos adquiridos pelos nossos pais e pelas lutas que foram desempenhadas por outras pessoas que até morte soube na altura, não é? E neste momento está tudo a favor do patronato, não é? Se estas leis forem aprovadas, os expedimentos estão no ouso de toda a reforma laboral, não é? Perdemos os direitos à greve, os direitos à amamentação, os direitos familiares, que são os mais importantes, onde o banco de horas vem retirar esses direitos.
1: No Conselho de Vila Real, a greve levou ao encerramento de vários agrupamentos de escolas e escolas secundárias. A Escola Morgado Mateus não abriu portas esta manhã devido à adesão à greve por parte dos funcionários. A Escola de São Pedro funcionou apenas no primeiro tempo, mas pelas 9 da manhã a direção decidiu suspender as atividades letivas por falta de pessoal não docente em setores essenciais, como o bar, a portaria e os pisos. A Escola Camilo Castelo Branco funcionou até à 1 da tarde, não havendo aulas durante o período posterior. No entanto, a direção informou que o estabelecimento se manteria aberto no turno da tarde para os alunos dependentes dos transportes escolares. Já a Escola Diogo Cão funcionou até às 11h30 da manhã, tendo a direção do agrupamento solicitado aos encarregados de educação que fossem buscar os alunos. Em Mirandela, os refeitórios não funcionaram, pelo que os alunos regressaram a casa ao final da manhã. A partir de 15 de junho começa a ser implementado pela Associação de Solidariedade Social de São Pedro, no Conselho de Valpaços, um dos 5 projetos piloto SAD Mais Saúde que foram aprovados em Portugal e que vai testar o modelo pioneiro de serviço de apoio domiciliário à população idosa, permitindo que se mantenha no seu meio natural de vida, retardando a institucionalização precoce. É este projeto pioneiro que une a Segurança Social e o Serviço Nacional de Saúde. Candidataram-se diversas instituições de todo o país, mas apenas 5 foram aprovadas. Uma delas foi apresentada pela Associação de Solidariedade Social de São Pedro, que vai agora testar durante 12 meses o seu projeto, que tem a particularidade de utilizar uma nova tecnologia que vai permitir uma monitorização contínua, alertas inteligentes, gestão da medicação e acompanhamento diário a cerca de 30 utentes. Fernando Pires.
4: O presidente da Associação de Solidariedade Social de São Pedro revela que será alocada ao projeto uma equipa multidisciplinar de 12 elementos que irá funcionar em horário alargado, incluindo fins de semana e feriados, sempre que necessário e com assistência 24 horas por dia. Leonardo Batista adianta que a novidade é mesmo a tecnologia que está aliada a este novo paradigma de modelo de apoio que respeita a autonomia das pessoas e incentiva a máxima permanência no seu meio natural de vida.
5: Paradigma novo, é diferente porque nós vamos utilizar esta tecnologia. Estamos 24 horas a monitorizar os utentes, desde a medicação, desde quantas vezes vai à casa de banho, quantas vezes se levanta, as pessoas vão bater à porta. Nós podemos optar também, se a família se autorizar, somos nós a abrir a porta para a pessoa, o estranho, entrar em casa. Aí lá está, por isso é que está aqui a Guarda Nacional Republicana. Podemos ajudar muito nesse aspecto. E o que é importante também, nós podemos retardar a institucionalização de uma pessoa, ou por exemplo, não ter que ir parar um hospital ou um centro de saúde todos os dias, porque nós conseguimos controlar, medir o açúcar no sangue e outras atenção arterial, podemos medir isso tudo à distância.
4: Esta tecnologia, denominada de RICO, Remote Interactive Companion, é uma aplicação que funciona com sensores e que permite acompanhar pacientes em tempo real, facilitando a comunicação entre famílias, cuidadores e profissionais de saúde, como explica William Xavier, CEO da Wiseware, empresa que idealizou a tecnologia.
6: Basicamente, olhem para o RICO como sendo um ser humano. Eu vou-lhe dar uma analogia. Se contratar uma pessoa para olhar pelo idoso, essa pessoa não conhece o idoso. Começa a acompanhá-lo, começa a aprender. Olha, esta pessoa faz isto assim a esta hora, faz aquilo àquela hora, tem por hábito executar tricô ou fazer costura, pronto. Ela também vai aprender. O rico é da mesma forma. Ele chega sem noção do que se passa no dia-a-dia e ele, com sensores, vai aprendendo esse cotidiano e vai criando ali um padrão. Ou seja, ele sozinho, com a ajuda da AI também, vai criando um mundo de envolvência a essa pessoa que está remota e a partir daí acompanha.
4: A tecnologia RICO permite a monitorização contínua e ao mínimo detalhe que indica a alteração de um padrão, gera alertas, atuando de uma forma preventiva.
6: Tem os alertas, sim, mas nós não queremos alertar quando acontece algo de errado. Nós queremos entrar em prevenção, prevendo que daqui por 3 ou 4 ou 5 semanas já vai haver um problema, ou seja, vamos medir essas alterações e reagir logo. Queremos gerar alertas para que se gerem nesses alertas uma contramedida, que pode ser uma fisioterapia, pode ser uma gestão melhor da medicação, pode ser uma gestão melhor da atividade diária, ou seja, nós queremos despoletar possíveis correções para que as pessoas não baixem a sua capacidade autónoma de executar as tarefas diárias.
4: O presidente da Associação de Solidariedade Social de São Pedro acredita no sucesso deste projeto pioneiro.
5: Vamos nos apoiar nos levantamentos que a GNR tem e que tem também as autarquias, principalmente as câmaras municipais. Depois iremos contactar as pessoas e avaliar aquelas que efetivamente necessitam, porque neste projeto tem um máximo de 30 utentes, é que nós podemos ter 35, 40, 50. Agora, os custos para aquelas pessoas serão diferentes, porque não são comparticipados pelo Segurança Social. Para já são só 30, se calhar daqui a 12 meses serão 30, 40 ou 50.
4: Por cada utente, a associação recebe um valor a rondar os 800 euros por mês e a comparticipação do próprio utente será variável consoante as condições económico-financeiras.
1: Este projeto piloto de apoio domiciliário promovido pela Associação de Solidariedade Social de São Pedro, em Valpaços, vai para o terreno a partir de 15 de junho. Inicialmente, o projeto vai integrar 30 utentes. A escola secundária Morgado Mateus, em Vila Real, tem a partir de agora um desfibrilhador automático externo, um DAE, havendo 6 pessoas responsáveis pelo seu manuseamento. Este aparelho, que aumenta substancialmente a probabilidade de sobrevivência das vítimas de uma paragem cardiorrespiratória, foi cedido à escola pelo Hospital da Luz Vila Real, integrado no programa Para uma Escola Mais Segura, Juntos Vamos Salvar Vidas, que a Rede Hospital da Luz tem vindo a desenvolver em escolas de todo o país. Como refere o diretor-geral do Hospital da Luz Vila Real, Pedro Linhares.
7: Este projeto começou em 2022 e já oferecemos alguns DAEs a escolas, quer na Póvoa de Varzim, Cerveira, Amarante, Vila Real e Guimarães também. E é com muito gosto chegamos agora aqui a Vila Real a oferecer simplesmente esta escola do agrupamento Morgado Mateus, porque é um equipamento extremamente útil, esperamos que nunca seja utilizado, mas é muito importante para quando as situações acontecem, como infelizmente já aconteceu, e foi utilizado o nosso equipamento. Formamos 6 operacionais com a ajuda da FMédica e é uma parceria para médio e longo prazo, porque vai exigir certificações dos processos e dos equipamentos e nós estamos disponíveis para ajudar nesse sentido.
1: Miguel Valério, representante da FEMédica, entidade que certifica e garante o bom funcionamento do equipamento, considera ser fundamental a utilização destes aparelhos para a sobrevivência das vítimas.
8: Sim, existem outros países em que este tipo de equipamentos realmente estão disponíveis para qualquer pessoa utilizar, mas também é aqui uma questão cultural, não é? Ou seja, nós temos este problema cultural que é não ter formação de base em primeiros socorros e na prática de suporte básico de vida. Para que este equipamento possa ser também massificado, é importante que haja também esta massificação da ação de das formações, ou seja, que se calhar isto tem que começar na escola e continuar na escola ao longo da vida, para realmente, quando o equipamento disser, agora é a vez de fazer suporte básico de vida, as pessoas sabem o que é que têm que fazer, naturalmente.
1: Ricardo Montes, diretor do agrupamento de escolas Morgado Mateus, diz que este DAE é uma mais-valia para a escola.
9: Uma enorme mais-valia para a escola secundária Morgado Mateus, no âmbito da segurança dos nossos alunos, nomeadamente em termos de paragens cardíacas, com 6 operacionais formados para trabalharem com este equipamento. Um equipamento que nós muito valorizamos, esperamos nunca o utilizar, mas ficamos muito felizes com esta oferta por parte do Hospital da Luz. O facto de termos técnicos capacitados para trabalharem com este e outros equipamentos análogos, para nós, para mim, enquanto diretor, é uma segurança enorme saber que nós conseguimos agir antes de chegarem os serviços de emergência, nós conseguimos fazer esse trabalho inicial.
1: As paragens cardiorrespiratórias causam por ano muitas vítimas e as manobras de suporte básico de vida e a utilização do desfibrilhador fazem toda a diferença na sobrevivência e na futura qualidade de vida do utente. O projeto Para uma Escola Mais Segura, Juntos Vamos Salvar Vidas, insere-se no âmbito das iniciativas de responsabilidade social do Hospital da Luz. O projeto iniciou-se em 2022. O Andor da Senhora da Pena foi oficialmente inscrito no Inventário Nacional do Património Cultural e Material, através de anúncio publicado ontem em Diário da República. Para a vereadora do Pelouro da Cultura da Câmara de Vila Real, este reconhecimento constitui um importante marco para a valorização e salvaguarda de uma das mais emblemáticas expressões da identidade cultural do Conselho de Vila Real.
10: A inscrição do Andor da Senhora da Pena no Inventário Nacional do Património Cultural e Material representa a concretização de um trabalho que teve início com o Plano Estratégico Municipal de Cultura Vila Real 2030, onde assumimos o compromisso de estudar, de valorizar, de preservar o património cultural que constitui uma parte essencial da nossa identidade coletiva. E, de facto, surgiu da consciência de que temos um concelho extremamente rico do ponto de vista patrimonial e humano e acreditamos que a melhor forma de proteger esse mesmo património é conhecê-lo, estudá-lo e inventariá-lo. Desenvolvemos um intenso trabalho de investigação e documentação em torno do Andor da Senhora da Pena, envolvendo a comunidade local, para a qual foi importante também a parceria com a União de Freguesias de Moçós e Lamar e com a Paróquia de Moçós, as comissões de festas e, sobretudo, uma equipa de investigadores coordenada pelo Dr. Vítor Nogueira.
1: Mara Minhava sente orgulho nesta conquista para o Conselho.
10: De facto, todo este esforço permitiu reconhecer a nível nacional o valor histórico, cultural, social e identitário desta manifestação única, assegurando também a sua salvaguarda e transmissão às gerações futuras. Portanto, sinto enorme orgulho por termos chegado até aqui, orgulho no trabalho realizado, na dedicação da equipa que conduziu este processo e em todos os parceiros que contribuíram para tornar possível mais esta importante conquista para Vila Real.
1: Recorde-se que em 2023 a Câmara Municipal de Vila Real apresentou uma candidatura ao Inventário Nacional do Património Cultural e Material para valorizar e perpetuar a tradição. Com mais de 23 metros de altura e com cerca de 3 toneladas, o Andor é transportado por mais de 100 pessoas, sendo um testemunho vivo de fé, arte e comunidade, numa tradição que remonta ao século XVIII. A Romaria de Nossa Senhora da Pena é realizada no segundo domingo de setembro e é organizado de forma rotativa por 11 aldeias da União de Freguesias de Moçós e Lamares. O entrudo de Lazarim, no Conselho de Lamego, está inscrito no Inventário do Património Cultural e Material. Este é o reconhecimento nacional de uma tradição emblemática de Lamego e que contribui para a preservação desta festa de carnaval, valorizando o papel da comunidade de Lazarim. Francisco Lopes, presidente da Câmara de Lamego, diz que este era o passo que faltava para a tradição poder candidatar-se ao Património Mundial da Humanidade, Unesco.
11: É, sem dúvida, uma mais-valia para esta tradição importantíssima, é um estímulo aos artesãos e a todas as instituições que preservam este evento e que o mantêm em vivo, e é também um passo fundamental para que o entrudo venha a ser considerado património imaterial da humanidade, com a candidatura que estamos a formalizar à Unesco e que necessitava deste passo decisivo para ter a classificação nacional. É uma classificação numa perspectiva de conservação, de manutenção da tradição e de valorização do esforço que tem sido feito numa freguesia pequena com cada vez menos gente e mais envelhecida, mas que mesmo assim tem feito um esforço enorme de manutenção desta tradição e da sua perpetuação para o futuro, e é isso que está a ser valorizado na candidatura.
1: O presidente da Câmara salienta a riqueza da tradição do entrudo de Lazarim com as máscaras de madeira de amieiro e a sátira social.
11: E o entrudo continua vivo com no conjunto das tradições que têm em sua volta, dos trajes, das máscaras, da gastronomia, dos testamentos do compadre e da comadre, com o papel de sátira social que continuam a ter, ou seja, é uma tradição que hoje está viva e que vai continuar, porque está também ancorada no Centro Interpretativo da Máscara Ibérica, no CIMI, que é um projeto permanente, aberto às escolas e à comunidade e que recebe imensos turistas ao longo do ano.
1: O entrudo de Lazarim é conhecido pelas máscaras de madeira que, em conjunto com os fatos, são destaque da celebração. A tradição de esculpir máscaras de madeira em Lazarim passa de pais para filhos e são verdadeiras obras de arte, ganhando formas das figuras da mitologia local, animais ou personagens folclóricos. O entrudo de Lazarim culmina num grande desfile, onde os caretos caminham pelas ruas da aldeia ao som dos bombos. As máscaras são usadas para esconder a identidade dos intervenientes, permitindo que eles brinquem e se divirtam sem revelar a sua verdadeira identidade.
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1: Termina aqui esta edição da CIR, recordando um dos assuntos em destaque. A Associação de Solidariedade Social de São Pedro, no Conselho de Valpaços, acolhe um dos 5 projetos-piloto SAD Mais Saúde, que foram aprovados em Portugal e que vai testar um modelo pioneiro de serviço de apoio domiciliário à população idosa, permitindo que se mantenha no seu meio natural de vida, retardando a institucionalização precoce. O presidente da associação, Leonardo Batista, adianta que a novidade é a tecnologia RICO, que está aliada a este novo paradigma de modelo de apoio.
5: Nós vamos utilizar esta tecnologia. Estamos 24 horas a monitorizar os utentes, desde a medicação, desde quantas vezes vai à casa de banho, quantas vezes se levanta, as pessoas que vão bater à porta. Nós podemos optar também, se a família se autorizar, somos nós a abrir a porta para a pessoa, o estranho, entrar em casa.

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10: São 19 horas.
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0: Olá amigos, boa tarde, bem-vindos à segunda edição dos Discos Pedidos, no final desta tarde de quarta-feira, 3 de junho. E amanhã é dia santo, a programação da Rádio Onda Livre vai sofrer algumas alterações, não vamos ter o programa da manhã com a sua participação, nem a edição de Discos Pedidos. Tanto na manhã como também na edição de Discos Pedidos, vamos lhe trazer uma boa seleção de música bem portuguesa. Por isso, aproveito e participe já através do 278-428-376 ou

0: quem faz.
1: Ora, e seguimos a nossa viagem nesta tarde de quarta-feira. Vamos até a Mirandela. Alice, boa tarde.
2: Olá, boa tarde, Rui.
1: Como está? Tudo bem, Alice?
2: Está tudo bem, Rui.
1: Já jantou?
2: Já.
1: Ora, vamos ouvir Jorge Ferreira com parabéns. Vai para quem esta música?
2: Olha, vai para as minhas filhinhas, vai para toda a minha família, um beijinho para a minha netinha. Vai para toda a gente que eu costumo falar em geral, para um beijinho para eles todos. Mas os parabéns para a Tatinha. Com muitos parabéns, com muita saudinha, que é aquilo que ela precisa. Um beijinho muito

0: Pronto, tadinha, tudo de bom. E o resto fica para outros, para logo, vai. Que é para entrar mais gente, Rui.
1: Ora, um beijinho para si, tudo de bom e um bom dia santo para amanhã.
0: Obrigado, Rui, igualmente.
1: E tudo de bom. Cumprimento já o Ricardo da Foz do Sabor. Olá, boa tarde.
2: Doutor Costa.
1: Como está? Tudo bem, Ricardo?
2: Sempre bem disposto.
1: Já jantou?
2: Agora mesmo.
1: Ora, vamos ouvir a Ana Moura com andorinhas. Vai dedicar a quem?
2: Talvez já para a Fatinha Pastora. E parabéns para ela. E para o amigo Freitas, para o amigo Humberto, para o amigo Artura. E para os pastores todos. Vai para a Maria Moncorvo, para o António Naviço. Vai para o... Pode fazer um gribiceis, posso fazer um gribiceis, posso fazer um gribiceis, posso fazer um todos. E vai para todos os ouvintes, eu gosto de vocês todos com uma boa noite.
1: Muito obrigado, desejo-lhe também uma ótima noite, um bom dia santo, tudo de bom, até sexta-feira.
2: É sexta.
1: Para já seguimos com Jorge Ferreira e parabéns, a pedido da Alice de Mirandela.

0: E vamos já até Sucesso cumprimentar a Lucinda. Olá, boa tarde.
1: Boa tarde, Rui.
0: Como está? Tudo bem?
1: Tudo bem. Se não fosse este momento, ainda estava melhor.
0: É isso mesmo. Já jantou?
1: Não.
0: Para abrir o apetite, vamos recordar Carmen Silva, Adeus Solidão, vai dedicar a quem?
1: Mas vou dedicar para vocês todos aí da Rádio Onda Livre, para a família toda do Rui, vai aqui para o meu vizinho Zé Manuel e para os pais, vai para o Zé dos Reis, vai para o Sr. Freitas e família, vai para o Sr. Fernando da Palorca, vai para mim para a filhota, e vai para todos os ouvintes e participantes, e para o Rui com um beijinho, um bom jantar e até amanhã.
0: Muito obrigado, até sexta, desejo-lhe um bom dia santo, tudo de bom e uma ótima noite.
1: E uns parabéns para a rádio também.
0: Muito obrigado e tudo de bom. Cumprimento a Fátima, vamos até Val de Asnos. Olá Fátima, boa tarde.
2: Boa tarde, amigo Rui.
0: Como está, tudo bem?
2: Um bocadinho de presente, como diz a minha amiga que falou agora, olha, este momento também é terrível.
0: Como é que se sente, estando mais nova?
2: Sinto-me bem, sinto-me igual, graças a Deus.
0: Ótimo.
2: O que sabe é um bocadinho de saúde, como diz a amiga Alice, é o que precisava.
0: Ora, vamos ouvir aqui um clássico do Jaba. Vai dedicar a quem, Fátima?
2: A beijar para si, passa um beijinho. Você coração na Serrana ali. Vai ter para toda a minha família, vai para todos os meus amiguinhos, para todas as amiguinhas que nos deram parabéns. E que vão desejar ter todos uma boa noite. Tá? E até uma feriada para todos. E até se também nos quiser. Tudo bom.
0: Muito obrigado. Desejo-lhe um bom jantar, uma ótima noite e tudo de bom.
2: Igualmente para si, também tudo bom.
0: E parabéns mais uma vez.
2: Obrigado, amigo, muito bom.
0: Seguimos com Ana Moura, a pedido do Ricardo.

0: E vamos até à zona de Lisboa cumprimentar a Margarida. Olá, boa tarde.
1: Boa tarde, Sr. Rui.
0: Como está? Tudo bem, Margarida?
1: Olha, vamos indo.
0: Já jantou ou ainda é cedo?
1: Lá da terra que estive lá duas semanas.
0: Diga-lhe.
1: Eu vi um atendo lá lá da terra.
0: Muito bem.
1: Estive lá duas semanas.
0: Ora, Margarida, vamos ouvir a Maria Celeste e o Carlos Ribeiro. Vai dedicar a quem?
1: Olha, vou dedicar à minha nora, ao meu filho, ao meu neto, e para si e a toda a gente que me esteja a ouvir. E boa sorte para toda a gente.
0: Muito obrigado, um beijinho para si, um bom dia santo para amanhã, tudo de bom.
1: Até amanhã, Sr. Rui, até amanhã.
0: Amanhã haja tudo de bom. Vamos recordar Carmen de Silva, pedido da Lucinda de Sucens.

0: E vamos já até ao Conselho de Santa Maria da Feira cumprimentar o Manuel António. Olá, boa tarde.
1: Olá, boa tarde, Rui. Eu vim da rádio Onda Livre.
0: Como está? Está tudo bem?
1: Eu penso ser Conselho, mas eu moro em Rímel.
0: Muito bem. E como é que está aí o tempo?
1: O tempo tem estado, tem estado bom, com vento, com um bocado de frio. Antes tem subido, mas antes de hoje tem estado mais ou menos. Principalmente hoje também esteve sol, mas pronto, uns dias atrás teve uma chuvinha, teve uma trovoada zeta, mas antes de hoje teve mais ou menos. Amanhã vamos lá ver.
0: Ora, vamos ouvir os Santa Maria dentro de alguns minutos. Vai dedicar a quem?
1: Pronto, como eu vou explicar isto? Como eu moro aqui, temos, dizem que mora perto do mar, perto da praia, pronto, que o mar faz contato. E como eu não moro assim a muitos quilómetros da praia, mas vocês conhecem a cidade de Espinho, fica perto do Porto.
0: Muito como bem.
1: Como eu moro perto de Espinho, em Espinho tem praia. E como tem mar, dizem que o mar às vezes interfere com o tempo. E a minha dedicatória é ainda sou no Bolívar Praia, só liguei de manhã, não sei se foi com você, estou a ligar agora. E penso que como ainda sou novo a ligar para aí, penso que era para dedicar aos ouvintes, aos participantes, para os doentes, com as melhoras, para quem estiver de aniversário com meus parabéns, para os imigrantes também daqui um abraço com uma boa semana, vai para o auditor da rádio Onda Livre, de Macedo de Cavaleiros, vai também para o meu amigo Rui, também penso eu que é a primeira vez que estou a falar com você, mando daqui um abraço, desejo-lhe uma condução de bom resto de tarde. Espero também que a noite lhe corra bem, se não nos jantou, um bom jantar, uma ótima semana, um grande abraço e até uma próxima oportunidade, está bem?
0: Muito obrigado, bem-vindo ao nosso programa, tudo de bom e uma ótima noite.
1: Uma boa tarde, obrigada.
0: Para já seguimos com o Jaba, para a participação da Fátima.

0: Cumprimento já o Camilo, vamos até São Pedro Velho, Mirandela. Camilo, boa tarde.
1: Boa tarde, Rui.
0: Como está? Bem disposto?
1: Tudo bem, estou sentado à mesa.
0: Ora, bom jantar, bom proveito.
1: Obrigado.
0: Quero ouvir o Emanuel, vai dedicar a quem?
1: Ora, vai aqui para o pessoal todo de São Pedro Velho, lá está a minha família toda, lá para os colegas dos Morangos ainda, como é que se diz aqui, para o padeiro de São Pedro Velho, a Tordora Chama, para o pessoal todo vilarenho, e está aí para a rádio, para toda a gente liga para a rádio, está tudo ruim.
0: Muito obrigado, desejo-lhe também a continuação de um bom resto de quarta-feira, um bom dia santo, tudo de bom.
1: Igualmente, Rui, obrigado.
0: Para já seguimos com Maria Celeste, pedida Margarida, que nos telefonou da zona de Lisboa.

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0: E seguimos nesta segunda edição dos Discos Pedidos com os Santa Maria, a pedido do Manuel António, de Rimião, Santa Maria da Feira, que nos telefonou há minutos.

0: Amanhã a nossa programação sofre alguma alteração. Não vamos ter a vossa participação nem no programa da manhã, nem nos discos pedidos. Amanhã é dia de dia santo, dia de Corpo de Deus. Para ouvir já de seguida o Emanuel com o tema Pimba, a pedido do Camilo de São Pedro Velho, Mirandela.
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0: A principal tradição do Corpo de Deus na aldeia de Arcas, no concelho de Macedo Cavaleiros, é a secular bandeira do Corpo de Deus. No dia anterior, hoje, à noite, realiza-se a tradicional subida ao monte para buscar o pau de castanheiro gigante e depois colocá-lo no centro do largo da aldeia, substituindo o do ano anterior. Uma tradição antiga que remonta à época em que os jovens, para ajudar os casais com poucas posses, colocavam a bandeira na praça da aldeia. A bandeira era depois arrematada pela população, revertendo o valor para essas pessoas e também para a festa. As ruas da aldeia são decoradas e enfeitadas pela população para receber a celebração e também a procissão. Vamos ao encontro do presidente da Junta de Freguesia de Arcas, Micael Silva, que está em linha. Esta organização deste ano é da Junta de Freguesia de Arcas e também da Associação Núcleo de Costumes e Tradições de Arcas Macedo Cavaleiros. Micael Silva, este ano cabe-vos a vocês organizar e manter viva esta tradição.
2: É isso mesmo, meu amigo. Este ano a Junta de Freguesia, juntamente com o Núcleo de Costumes e Tradições das Arcas, decidiu manter viva a tradição devido à impossibilidade de termos mordomo e aliás, a da Junta é uma panagem a manter as nossas tradições.
0: Fala-me um pouco, vocês hoje à noite, a que horas é que se reúnem e reúnem-se no largo, depois o que é que vão fazer?
2: Ora, hoje à noite está previsto reunirmos no largo por volta das 11 da noite, onde irá reunir o pessoal, com tratores, para sairmos para o monte e ir buscar a tradicional bandeira, que tem sido sempre eucalipto. No fim do, pronto, depois no monte escolhemos o eucalipto que seja mais ou menos esteja direito. Trazemos em procissão, vem tudo com os tratores, motas, etc. Chegando ao largo da Junta de Freguesia, por essa altura já terá sido retirado o do ano passado e será colocado o novo, em que este ano iremos recuperar mais uma tradição que antigamente punha-se o peixe de bacalhau na ponta do eucalipto e este ano voltaremos com essa tradição.
0: O bacalhau porquê?
2: Não, Rui, já foi tradição há muitos anos e nós vamos manter, prontos. O bacalhau penso que terá sido por ser o peixe mais em que se conseguia com mais facilidade e conseguia-se conservar mais tempo.
0: Voltando a esse pau gigante, quantos metros é que tem mais ou menos?
2: Rui, não te sei dizer. À volta de talvez 5 metros, 6, 7. Não sei dizer, Rui. Isso depois também depende um bocadinho de... Porque o pau depois é um bocadito a olho. Se for um pau direitinho, se calhar vai esse. Mas se for um bocadito mais torto, mas mais alto, por isso é que me digo, é um bocadito a olho. Não sei dizer as medidas concretas.

0: Ora, e antigamente havia uma arrematação, ainda se mantém?
1: Não, não. E uma coisa, se calhar, importante referir, que uma das principais características uma das principais características para ser mordomo era mordomo aquele que tinha casado por último, naquele ano.
0: Então é assim, só podia ser mordomo quem se casasse nesse
1: Tinha
0: ano.
1: casado por último, exatamente.
0: Os últimos é que podiam ser mordomos, os últimos casados.
1: Exatamente, exatamente, meu amigo. É isso mesmo.
0: Mantém-se ou ainda não se mantém, ou já não se mantém essa tradição?
1: Bem, agora devido à falta de casamentos, vamos um bocado improvisando.
0: Temos que arranjar casamentos e ir para as arcas.
1: Pois temos que.
0: Temos que pedir a Santo António, que é o santo casamenteiro, que ajude.
1: É isso mesmo.
0: Ora, e a população também é chamada para esta tradição, principalmente as senhoras, para enfeitar as ruas.
1: Exatamente, pois a tradição também nessa madrugada as ruas serem enfeitadas com os tapetes de flores em honra do Corpo de Deus, do Santíssimo Corpo de Deus, e no outro dia de manhã também as senhoras penduram os cobertores, as cobertas, nas varandas, também fazem arcos com esses mesmos cobertores e panos. Para dar um bocadinho de mais cor e mais alegria, à rua, já à procissão.
0: Ora, hoje vocês vão por volta das 23 horas e vão para o monte com os tratores, como o Sr. Presidente já referiu. Também começam os preparativos para as celebrações de amanhã. Hoje dormem pouco.
1: Sim. Até porque está previsto a missa ser a missa do Corpo de Deus será às 9 da manhã, por isso posso dizer que se calhar não vemos a cama hoje.
0: Ora, e para amanhã, qual é o programa?
1: Ora, amanhã está previsto ser a Santa Missa às 9, em que seguirá a procissão com o Santíssimo Corpo de Deus, e depois, durante a tarde, e como era tradição, será os mordomos, supostamente, ou neste caso quem organiza, irá dar o tradicional tramoço, que já antigamente pedia-se para a aldeia uma ajuda para comprar os tramoços, para depois, no dia de Corpo de Deus, serem dados ao povo.
0: E esses tremoços eram dados ou são dados ao povo de porta em porta ou no centro da aldeia, no convívio, em algum convívio?
1: Sim, será no centro da aldeia. Depois, uma coisa que não referi sobre o dia de hoje também. Depois de estar a bandeira de pé, teremos também um lanche convívio. Por isso, quem quiser ir ajudar e participar nas nossas tradições também estará convidado para depois comer connosco.
0: Quantas pessoas é que costumam participar na noite de hoje, ir com os tratores, irem com vocês para o monte, mais ou menos?
1: Ora, Rui, o trator, por norma, vai um trator com o outro lado, por norma só vai um, até para não. Como é para o meio do mundo, para não estar também a dificultar um bocadito, nem estorvar com outros tratores. Mas entre tratores, motas, à volta de 20 a 30 pessoas.
0: Sr. Presidente, diga-me uma coisa, e a população espera por vocês até às tantas da noite para a merenda?
1: É assim, a população toda não, pronto, porque alguns idosos deitam-se mais cedo, mas por norma, uns vão ao monte buscar o pau e a ganapada ficava no povo a roubar vasos para depois enfeitar o largo da igreja e o largo da junta de freguesia. E antigamente, quando ainda havia, iam-se a roubar os cavalos, as carroças, tudo para enfeitar o povo. Por isso, este ano, espero que se mantenha a tradição, sobretudo para roubar os vasos.
0: Não diga muito isso, senão a GNR, se não está a ouvir, amanhã aparece nas jarcas.
1: Não, não, não, não. Os vasos é só mesmo para enfeitar o largo e o adro da igreja.
0: Podemos dizer que amanhã a Arcas transforma-se, as ruas ficam mais bonitas, mais coloridas, e o largo principal também.
1: Sim, podemos dizer que durante a madrugada de hoje e o dia de amanhã, Arcas irá ficar ainda mais bonito.
0: Isto acaba por ser, mais uma festa da localidade.
1: Sim, é uma tradição já secular e lá está, são aquelas festas que de facto mostram aquilo que somos, as nossas tradições, a nossa cultura.
0: Esta tradição do Corpo de Deus é sem dúvida uma tradição já muito antiga. Que outras tradições tem também a localidade de Arcas?
1: Ora, tradições, pronto, para além do Corpo de Deus, temos outras tradições que já estão, que recuperamos há relativamente pouco tempo, que são os Caretos de Arcas e a sua saída no Santo Estevão. Depois temos as nossas tradições religiosas, a Santa Catarina, o Divino Senhor dos Passos. Já a nossa recente, mas que já fica também como tradição, a nossa Feira da Pavia, já em setembro. A nossa Rural Arcas, que já é muito afamada.
0: E voltando a esta tradição, o palco que vocês vão colocar hoje pela madrugada fica no Largo o ano inteiro?
1: Exatamente, fica até ao próximo Corpo de Deus.
0: Ora, está toda a gente convidada para hoje e para amanhã?
1: Exatamente, está toda a gente convidada para participar na nossa tradição.
0: Há que manter vivas as tradições das nossas aldeias, certo, Sr. Presidente?
1: Exatamente. Acho que deve ser um pouco o foco, é o nosso principal foco, mas devia ser, acho que, o foco de todas as aldeias aqui do concelho.
0: Muito obrigado por estes dois dedos de conversa e boa sorte para logo e também para amanhã.
1: Muito obrigado, meu amigo.
0: Ora, se tiver a oportunidade, visite então a localidade de Arcas. Pode visitar ainda hoje à noite e amanhã com Eucaristia logo pela manhã às 9, seguida de procissão e durante a tarde o convívio.
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Muito boa noite, 21 horas, 6 minutos e 37 segundos. Estão com a Rádio Onda Livre a transmitir nas frequências 87.7 e 106 FM e na internet para todo o mundo em ondalivrefm.net. Convosco, Ao Sabor do Vento, comigo e Eduardo Urso Pires, até cerca das 22 horas. Na emissão de hoje vamos falar, na primeira parte, de segurança rodoviária. Vai ser a terceira e última parte da entrevista que tive a oportunidade de gravar com o presidente da ANIECA, aqui no estúdio, e juntamente com o nosso comentador residente, João Almeida. De salientar que o Sr. Presidente da ANIECA veio de propósito de Lisboa, aqui à Rádio Onda Livre de Macedo Cavaleiros, para estar connosco nesta emissão sobre segurança rodoviária. Vai ser assim daqui a alguns minutos, ok? Muito obrigado por estarem desse lado. Eu volto depois da emissão de rádio sobre segurança rodoviária. Até já e muito obrigado por estarem desse lado.

0: as escolas vão assumir a avaliação final do aluno sem terem dado aulas? Como é que vai ser isso?
1: É uma boa pergunta, uma pergunta técnica, uma pergunta que não tem resposta. E é uma pergunta que eu respondo pela lei. Quem é o responsável, pela lei atual, que é uma portaria, quem é o responsável por propor o exame ao diretor da escola? Mais ninguém. O instrutor diz ao diretor, o diretor diz que pode ir ao exame. Então, mas o tutor não faz parte dos recursos humanos da escola de condução, profissionais. Claro. Até vem ele dizer que quer. O senhor ministro, quando o alertamos para isso, criou uma figura extraordinária, que é a figura do andar por fora. E veio criar, para a intenção a tal, quando dissemos, cuidado com a portaria, cuidado, portanto, numa confiança extraordinária, dissemos, cuidado com a portaria, porque quem propõe é o diretor. O que é que ele resolve? No primeiro documento, diz que o candidato ia ter 12 horas e depois ia ter outras 12. Não, acabou logo imediatamente com isso. Por isso se vê a intenção e a ideia fixa desta situação, porque depois de alertar com questões técnicas, ele veio o candidato andar por fora e tutor. Isto é, vem dizer que o candidato pode dirigir-se a um tutor, depois vai fazer um exame de aflição numa escola. Ora, nós no regulamento das escolas não temos absolutamente nada disso, de aflição, o que quer dizer, hipoteticamente, o diretor da escola diz, eu não faço. Acabou. E defende a sua unidade de negócio e a sua missão de formar bons condutores. E se assim for, ele vai-se propor a exame, e se reprovar, espera 4 meses. Bom, se os atrasos nos exames do IMT, em alguns, não é o caso aqui em Bragança, mas nos grandes centros, se mantiver, não há qualquer penalização.
2: Exatamente.
1: Não há qualquer penalização, porque os 4 meses gastam-se em tempo de espera. Portanto, não há absolutamente nada. Foi uma forma de correr por fora, não correr no enquadramento. E, portanto, isso leva-nos, efetivamente, a desconfiar, a desconhecer esta medida, o porquê do tutor. Portanto, repito, as escolas façam o melhor possível, a melhor formação, levem os alunos, porque a família terá muita dificuldade em se adaptar a este modelo. Adaptar este modelo ainda com uma fuga por fora. Repare, o Sr. Ministro, no primeiro documento, diz que tem que ter um seguro obrigatório. A ANIECA consulta as entidades competentes na área de seguros. Ele diz, sim senhor, nós vamos aceitar, se isso acontecer, mas de caráter de aceitação técnica. Isto é, o seguro tem um preço especial, claro. O historial do tutor é tido em conta.
3: Exatamente.
1: E a título de exemplo, em Londres, que este sistema funciona, custa 220 libras por semana. Portanto, enfim, lá fica muito mais caro do que ir à escola de condução e a família não tem tempo para isso. Portanto, essa situação. E agora vem com uma outra visão. O tutor é responsável, salvo se o aluno, o candidato, não é aluno, o candidato tiver desobedecido às ordens do tutor. Bom, quem é o tutor
2: que lhe diz bate?
1: Que lhe vai dizer bate ou ele desobedeceu-me?
2: Claro.
1: São, enfim, isto é uma caixa de quê? De Pandora?
0: Não. Não. Isto é de outro mundo. Mas isto vai ter implicações sérias nos custos das escolas, não vai?
2: Eu costumo dizer, Eduardo, que escolas de condução há muitas,

0: mas todas elas são diferentes. E eu estou convicto que, na minha, eu não estou com muito receio desta nova figura de tutor. E porquê? Pelo menos por aquela testemunha, a testemunha boca a boca, ou seja, a publicidade boca a boca que se faz dos formandos que saem de lá, eles realmente são capazes de dizer o que lá se faz e o que lá se aprende. E, de facto, isto é, como dizia o Sr. Presidente, e muito bem, é uma caixinha de Pandora. Vamos ver o que é que vai surgir nos próximos episódios, mas, de facto, a ser aceito, a ser legislado e a ser execuível, isto vai trazer graves consequências económicas, até mais nas grandes cidades. Porque aí sim estou a ver. Porque hoje o aluno tem... A tal geração Z quer tudo para ontem, eu chego à conclusão que há alunos que têm preguiça de fazer. Nós temos uma sala multimédia que raramente tem gente. Porquê? Porque é muito mais fácil entrar na aplicação do telemóvel. Isto faz-me lembrar o presidente da Mercedes que dizia que tudo o que for inventado para o automóvel, se tiver uma aplicação num smartphone, tem sucesso, os testes de código estão aí por aí. Ou seja,
1: nós falámos aqui
2: numa emissão.
0: Eu impus, já há muitos anos, e continua a ser execuível, eu tenho um dia de revisões e de testes obrigatórios, são opções, eu tenho um dia marcado para isso. E os alunos comparecem às aulas teóricas normalmente e fazemos um teste. E no fim, eles dizem-me sempre, demoramos uma aula inteira a fazer um teste. Demoramos, porque aprofundamos questão a questão, retiramos as dúvidas de todos. O António não tinha, mas o José já tinha dúvidas nesta questão. E assim toda a gente sai daqui com uma ideia diferente do que é um exame teórico de condução. Por isso, eu continuo a dizer que nós estamos aqui num cantinho à beira pinheiros plantado, como eu digo, não é? À beira azivo. Que eu presumo que aqui a implicação do tutor não vai causar assim muitos estragos, porque não estou a ver as pessoas também a fazerem-no. Hoje ou amanhã não sabemos.
2: Claro.
0: A legislação, eu quero muito que ela não entre em vigor, como é óbvio, porque isto é para lá de ser um crime, salvo seja, e ser uma apetência ao aumento drástico da sinistralidade, é também uma afronta às escolas de condução. Porque atrás disto vem a autopropositura.
3: Eu não concordo com algumas afirmações do João. E pertencemos ao mesmo grupo de guerra.
1: Claro.
0: O que é normal.
1: É normal.
3: O que é normal. O João disse, aqui, no magnífico território no Nordeste, o problema não será mais nos grandes centros, em que, isto respondendo à questão que o Eduardo colocou,
0: sim.
3: Relativamente aos prejuízos que possam vir. Eu não concordo muito, João. Vamos desculpar e vou explicar porquê.
0: Não era nesse aspecto, eu falava do tutor.
3: Exatamente, o tutor. E vou explicar porquê. Em todas as escolas de condução portuguesa, numa situação destas, vamos ter que pensar numa nova arquitetura de gestão e numa engenharia financeira diferente e ainda numa formação adequada à nossa responsabilidade.
0: Uhum.
3: Vai daí, se me é permitido, fazer um apelo a todos os associados do Nordeste, do Alto Douro, do Baixo Douro, que no próximo dia... não sei quando é que isto vai para o ar, mas no próximo dia 16 ou no próximo dia 11, gostava de ver toda a gente ou em Braga ou no Porto, onde vamos efetivamente tentar elucidar, porque compreendemos que com tanto trabalho diário, as pessoas ainda não se apercebem, dizem, isto é capaz de não ir, isto é capaz de ir, enfim, vamos explicar, porque é necessário fazer isso. E o interior corre sérios riscos. É que o Sr. Ministro foi dizer que terá que ser num local onde não haja grande intensidade de tráfego. Portanto, ele desconhece que também Cascais tem momentos de grande intensidade de tráfego e no mesmo local, a outro horário, há menos intensidade. Como é que se pode identificar como é que ferramentas é que tem o agente regulador de trânsito para definir que houve uma invasão de um espaço indevidamente. E a outra questão diz que podem-se criar espaços privados.
0: Que é o município.
3: E não? O interior consegue fazer. Lisboa, Porto, Coimbra, Setúbal, não vai ter esses espaços. Agora, estou de acordo com o João, isto vai criar alguns problemas, é preciso reestruturar. E o Sr. Ministro, quando alertado para a situação de economia paralela, não criou o tampão neste último documento, esperamos que num terceiro venha a resolver o problema, num quarto, venha a resolver o problema, porque ele agora coloca no anúncio que nem podem ser examinadores nem instrutores, os tutores dos próprios filhos, mas pode ser um residente em Portugal há 5 anos. Quer dizer, então, afinal, quem é o mal desta fita toda? Quem é o péssimo realizador de uma fita que não vai ter espectadores na sala?
1: A culpa morrerá solteira.
3: Não, acho que neste caso a história vai fazer justiça.
1: Esperemos que sim. Bom, eu acabo de receber a indicação que estamos perto do final. Eu queria apenas colocar uma questão à Associação, que é sobre o futuro da educação rodoviária e da formação proporcionada pelas escolas. A Associação prevê criar novas certificações para instrutores especializados em veículos elétricos ou tecnológicos, nomeadamente de condução autónoma.
3: Respondendo, Pedro Gaia, falou na educação. A Associação está disponível, já manifestou no espaço próprio, no Ministério da Administração Interna, que nós estamos disponíveis para colaborar com os agrupamentos escolares no desenvolvimento da educação rodoviária, criando uma participação binária, portanto, ou híbrida, como quiserem chamar, entre a escola de condução local ou as escolas de condução locais, de forma a que os agrupamentos escolares venham a beneficiar dessa educação rodoviária, que é o primária, é aquele que temos que começar, por aí. Relativamente à formação de instrutores, é uma excelente questão. Ela esteve parada durante um certo tempo, começou agora com a portaria 1/2024, em que a formação dos instrutores cada vez está mais evoluída. Só no âmbito da psicopedagogia, portanto, houve um aumento enorme de... No âmbito da chamada antiga formação de mecânica, essa aí foi reduzida. E é reduzida com, enfim, com alguma justificação. Não contávamos tanto, mas hoje não se pode ensinar condutores a mexer em motores, porque assistimos muitas vezes a um computador com 4 rodas.
1: Exatamente.
3: E, portanto, o que é que nós podemos dizer? Estamos preocupados com a tecnologia, queremos preocupados numa boa preocupação, mas preocupados no sentido de formar os nossos agentes formativos. Ou seja, adaptarem-se às novas tecnologias, às novas correntes de ensino, e aí... Julgo que a ANIECA, com 1.200 e não sei quantos formandos o ano passado, acho que estamos no bom caminho, porque acima de tudo é um reconhecimento. Mais ainda, a ANIECA foi pioneira a reclamar, insistiu, e a lei saiu-nos de acordo com isso, é que a formação de instrutor agora é ambiente de escola. Primeiro era deslocado. Neste momento, as escolas de condução poderão fazer formação do seu próprio instrutor. Em conjunto com a ANIECA, nós formamos a parte teórica, o desenvolvimento, em termos de online, em termos de formação à distância, depois a seguir acompanhamos a formação que uma qualquer escola pode fazer, desde que esteja na bolsa de reconhecido pela ANIECA, para fazer essa formação. Portanto, quanto a melhores formadores, temos. Agora, não sabemos se temos a potência para bons formadores com atitudes do Sr. Ministro. Quer dizer, se há um ano atrás há um esforço tremendo que demorou 10 anos a criar a estrutura para formar bons instrutores e ele agora pretende formar condutores experientes a transmitir hábitos, vícios e defeitos.
1: Exatamente.
0: E carecemos aqui ainda do ajuste da legislação, da habilitação legal para conduzir.
1: Exatamente.
0: Para escolas de condução, para veículos de exame, que ainda não estão autorizados, sem restrições os veículos elétricos, uma vez que têm caixa automática.
1: Claro.
0: Não é? Que isso é um ponto a ultrapassar, é outro assunto.
1: É um assunto para nós deixarmos para uma próxima oportunidade, porque de facto o nosso tempo está a esgotar. João, muito obrigado.
0: Ora,
1: é sempre um gosto tê-lo aqui. Sr. Presidente,
0: igualmente.
1: Foi de facto um privilégio conversar consigo. Queria pedir-lhe o favor de me enviar as 12 questões que enviou para a Assembleia da República.
0: Os nossos mandamentos.
1: Sim, sim. Que eu queria partilhar na página do programa no Facebook, bem como o link da petição.
3: Muito obrigado.
1: Eu agradecia a gentileza.
3: O agradecimento é nosso e, de facto, o tempo passou muito rápido.
1: Quando rapidissimamente.
3: Quando as coisas são boas e têm um bom moderador, nós descontrolamos muito tempo.
1: Muito obrigado.
3: A percepção do tempo desaparece muito rápido.
1: Exatamente.
3: Era isto que nós queríamos para o trânsito. Não houve aqui acidentes, houve discórdias, mas houve, acima de tudo, uma fluidez do nosso tema, da nossa preocupação. Parabéns por isso.
1: Muito obrigado. Da discussão nasce a luz. Muito obrigado por terem estado aqui os dois. Foi um gosto. Travojem em casa, não percam, não deixem de ver com atenção e ouvir em rádio esta emissão sobre segurança rodoviária, porque há ilações muito importantes que podem tirar de segurança para vós e para os vossos filhos. Não percam. E muito obrigado por estarem desse lado. Para mim, já sabem, é sempre um gosto estar aqui na antena da Rádio Onda Livre e da Onda Livre TV a fazer-vos companhia. Muito obrigado.
2: E foi assim a última parte da entrevista que tive a oportunidade de gravar com o Presidente da ANIACA, na qual estive acompanhado pelo comentador residente deste programa, João Almeida. Relembro que podem ver esta entrevista nas redes sociais e no site da Rádio Onda Livre de Macete Cavaleiros, ou então na página do programa no Facebook, facebook.com/AoSaberDoVento. E se algum dos ouvintes me segue no Facebook, também está disponível no meu Facebook. Muito obrigado. Agora ficamos com Kevin Eubanks, Little's Bee Poem.

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7: 21 horas, 34 minutos e 58 segundos. 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Ao Sabor do Vento está assim na última parte da emissão e começámos com Ornette Coleman, Broadway Blues. Depois vamos ficar com Patricia Barber e Ron Carter, T.S. Monk.

Oscar Wilde disse uma coisa muito interessante. O que nunca usamos, certamente perdemos. É com esta citação deste escritor interessantíssimo, Oscar Wilde, que eu me despeço de vós por hoje. Na próxima quarta e quinta-feira cá estarei para mais duas emissões do programa Ao Sabor do Vento, aqui na antena da Rádio Onda Livre de Macedo Cavaleiros. Em relação à primeira parte da emissão de hoje, sobre segurança rodoviária, relembro que podem ver esta mesma emissão em vídeo nas redes sociais da Rádio Onda Livre e no seu site, ou então na página oficial do programa no Facebook. Desejo a todos um bom feriado amanhã, de corpo de Deus, e que vos corra tudo bem, sempre com um sorriso na cara, e sejam muito felizes. Continuação de uma boa semana e um bom fim de semana, e que nos encontraremos na próxima semana, quarta e quinta-feira, aqui na antena da Rádio Onda Livre de Macedo Cavaleiros. Continuação de muito boa noite, fiquem bem e obrigado por terem estado desse lado.

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3: São 23 horas. Boa noite.

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Como uma espécie de presságio no meio da rua. A sorte de uns, mas o azar de outros.

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3: É meia-noite. Boa noite.

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7: Ora, muito boa noite a todos os nossos ouvintes. Sejam bem-vindos às Ondas do Jazz. Eu sou Joaquim Santos, vou estar convosco até à uma da madrugada.

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5: É uma hora. Boa noite.
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